0: Aqui o nosso bailão da 98 e eu vou indo para a reta final. Vou trazendo aqui as últimas de hoje e já vou carimbar o recado aqui, lembrando que amanhã tem Conexão Agro com Paulinho Salerno a partir das 6 horas da manhã. É, o Paulinho Salerno aí traz muitas informações, traz o recado no Conexão Agro para vocês aí todo sábado a partir das 6 horas da manhã. Você se ligar não só nas informações, como tem muita música também. Tem o recado aí com ele, tem músicas. Depois aí o Formigueira Notícias com o Chico Bolzan. Alô, Chico Bolzan, que está aí em Vale Vêneto junto com o Rafael Rosa, né? Tem aí também o Formigueira Notícias. À tarde já tem o Paraíso em Destaque aí também com o Michael. E eu volto aí com vocês no sabadão, trazendo aí também muitos sucessos aqui no sábado da 98, tá certo? E você participa conosco sempre pelo 3261-1270. Esse é o canal do ouvinte. Você participa sempre aqui também pelo nosso WhatsApp da 98.5, mandando aquele recado legal aqui pro nossa programação, viu? De manhã, tarde, noite, você participa aí também, mandando aquele recadinho bacana aí, tá certo? E vou trazer as últimas de hoje, né? Pra carimbar aqui os recados. Muito obrigado e agradeço a todos vocês que estiveram aqui mais uma semana. É, como se diz, a gente passa a régua, né? E fecha a semana com a nossa participação aqui também do nosso bailão da noite, das 19 até as 21 horas, sempre o bailão da 98. E já fecho também o mês de julho com a nossa programação ao vivo aqui também, tanto do bailão, né, para vocês aqui, o nosso espaço das bandas também, como da programação aqui da 98, né? E amanhã já estaremos aí no mês de agosto para fazer aquela festa legal aí no mês 8, já do ano de 2026. O mês tá, ou melhor dizendo, o ano tá voando, né? O mês aí se fala, né? O ano tá voando aí, 2026, viu? Obrigado a todos vocês, Doce Bandida é uma delas que eu fecho esse bailão da 98. Vou fechando com a gurizada aí também. E já trazendo aqui o Brilhação Travesseiro Encharcado, é as duas que eu carimbo aí para finalizar nossa sexta-feira, nosso bailão. Volto com o bailão segunda-feira, mas volto com vocês aí amanhã, no sabadão, a partir das 16 horas. Doce Bandida pra fechar, valeu! A partir das 22 horas tem sucessos por aqui, com ele no comando dos botões mágicos. Eu falo de Emerson Popular Naná. No comando das 22 horas aí tem muita música. Das 22 até as 6 da manhã, muito sucesso. Até as 5 da manhã, né? Tem muito sucesso por aqui no melhor aí das músicas pra galera curtir aí naquele misturadão gostoso aí. Músicas boa pra galera curtir aqui na 98. A partir das 22 horas, valeu! Emerson Naná vem aí, a partir das 22. Valeu, Doce Bandida!
1: Chegou só.
0: Até amanhã no sábado!

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2: Olá, boa noite.
3: Boa noite para você que nos acompanha em todo o país.
2: Sexta-feira, 31 de julho de 2026.
3: Vamos ao destaque do dia.
2: Combustível renovável.
3: Gasolina com 32% de etanol começa a valer amanhã. Claudimário Carvalho.
4: De acordo com estudos técnicos, os veículos apresentam funcionamento adequado sem impactos relevantes no desempenho ou nos sistemas de combustível.
2: Educação. Professores e estudantes da rede pública de ensino podem acessar livros didáticos em formato digital.
3: São mais de 2.800 obras que podem ser acessadas pela conta gov.br. Natália Kuslick.
5: O catálogo reúne obras didáticas e literárias e abrange desde os anos iniciais do ensino fundamental até o ensino médio.
2: E hoje nós vamos falar sobre uma arte que é patrimônio cultural brasileiro.
3: Poesia pendurada no barbante, rima perfeita que conta as histórias do povo e do dia a dia do sertão. É o Cordel. O
2: projeto quer valorizar a atividade no país. Graziele Bezerra.
6: A iniciativa prevê atividades como seminários, tratamento de acervos e apresentação de cantadores, poetas e xilógrafos.
3: Hoje, na apresentação da Voz do Brasil, Luciano Seixas e Mariana Jungmann.
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3: A Caixa Econômica Federal conclui hoje o pagamento do lucro do Fundo de Garantia por Tempo de Serviço, o FGTS.
2: Quem tem direito já pode consultar o valor de recebimento.
3: Nós vamos conversar agora com a repórter Luana Karen, que vai explicar para a gente como funciona essa distribuição.
2: Luana, boa noite. Fala para a gente, então, desde quando é feita a repartição do lucro do FGTS?
7: Boa noite, Mariana, Luciano. Boa noite aos ouvintes da Voz do Brasil. Olha, desde 2016, o Fundo de Garantia por Tempo de Serviço, o FGTS, distribui parte do lucro obtido com aplicações em áreas como habitação, saneamento, infraestrutura e títulos públicos federais. A repartição é definida pelo Conselho Curador do Fundo, que estabelece tanto o percentual do lucro a ser distribuído quanto o índice usado para calcular quanto cada trabalhador recebe.
3: E como é que ficou a distribuição neste ano, Luana?
7: Olha, Luciano, neste ano o índice definido foi de 0,01868341. Para calcular o valor que irá receber, o trabalhador deve multiplicar o saldo existente na conta do FGTS em 31 de dezembro de 2025 por esse índice. Mas eu vou dar um exemplo para ficar mais fácil. Quem tinha R$10 mil de saldo naquela data vai receber R$186,83. De acordo com a resolução do Conselho Curador, 89% do lucro obtido pelo FGTS em 2025 serão distribuídos aos trabalhadores, o que equivale a R$13 bilhões. De acordo com o secretário de Proteção ao Trabalhador do Ministério do Trabalho e Emprego, Carlos Augusto Gonçalves, o valor é depositado em contas ativas e inativas.
8: Contas ativas são aqueles trabalhadores que têm vínculo. Contas inativas são aqueles trabalhadores que não têm mais vínculo empregatício, mas são beneficiados também, né, por essa distribuição de resultado. É só ele entrar no APPS, entrando do FGTS, constatar qual é o seu saldo. Os trabalhadores e as trabalhadoras receberão essa distribuição de resultado nas suas contas através de uma correção do valor do saldo.
2: Agora, Luana, e o trabalhador pode sacar esse dinheiro já imediatamente?
7: Não, Mariana, só nos casos previstos em lei. É importante lembrar que o dinheiro creditado como repartição do lucro segue as mesmas regras do FGTS. Ou seja, ele só pode ser sacado em situações como a compra da casa própria, demissão sem justa causa, aposentadoria ou doenças graves. O valor foi creditado na conta do FGTS de pouco mais de 138 milhões de trabalhadores e pode ser conferido no aplicativo FGTS ou pelo Internet Banking da Caixa para quem é cliente do banco. Mariana e Luciano.
3: Obrigado, Luana, pelas informações ao vivo aqui na Voz do Brasil.
2: Passava valer amanhã a gasolina com percentual obrigatório de 32% de etanol.
3: A medida entra em vigor por um período de 180 dias, prorrogáveis por mais 6 meses.
2: Baseada em estudos técnicos com veículos leves e motocicletas, a alteração amplia o uso de combustível renovável.
3: Além de reduzir a necessidade de importação de gasolina e reforçar a segurança energética nacional.
4: O governo do Brasil publica a resolução que institui temporariamente a gasolina E32 e a nova mistura começa a valer neste sábado, 1º de agosto. Com a mudança, o percentual obrigatório de etanol anidro na gasolina sobe de 30% para 32% em todo o Brasil. A medida tem validade inicial de 180 dias, com possibilidade de prorrogação por mais 6 meses. Segundo o Conselho Nacional de Política Energética, a alteração busca ampliar o uso de combustível renovável produzido no país, reduzir a necessidade de importação de gasolina e reforçar a segurança energética nacional. A decisão é baseada em estudos técnicos que avaliam veículos leves e motocicletas movidos exclusivamente a gasolina. Os testes analisam partida, aceleração, dirigibilidade, emissões.

0: livro e do material didático digital.
1: Saiba agora como acessar livros da rede pública pela internet.
2: Uma plataforma permite que professores e estudantes da rede pública de ensino acessem livros em formato digital. O catálogo reúne obras didáticas e literárias e abrange desde os anos iniciais do ensino fundamental até o ensino médio. Como destacou Fernanda Pacobaíba, presidente do Fundo Nacional de Desenvolvimento da Educação.
3: Hoje, o nosso PNLD Digital reúne um acervo com mais de 2.800 obras, entre os livros didáticos e literários de diferentes etapas da educação básica. O leitor digital também conta com recursos de acessibilidade e personalização, como ajuste de contraste, espaçamento e navegação.
2: A avaliação das obras é realizada por professores especialistas do Banco de Avaliadores do Programa Nacional do Livro e do Material Didático, selecionados por uma comissão técnica. Os materiais didáticos de cada etapa de ensino se renovam a cada 4 anos. O acesso à plataforma pode ser feito pelo endereço pnld.fnde.gov.br com login realizado via gov.br. Reportagem Natália Koslick.
0: Na segunda-feira, começa a campanha de multivacinação para crianças e adolescentes menores de 15 anos.
1: Pais e responsáveis devem levar os jovens até a unidade básica de saúde para atualizar a caderneta de vacinação.
0: E atenção para quem mora nas cidades de São Paulo, Guarulhos e São Bernardo do Campo.
1: O Ministério da Saúde recomenda que os habitantes dessas cidades, com idade entre 0 e 59 anos, tomem vacina contra sarampo.
0: Até o dia 28 de julho, o Brasil confirmou 17 casos de sarampo nesses municípios de São Paulo. E a melhor forma de prevenir a doença é a imunização. Confira na reportagem de Pablo Mundim.
4: O sarampo é uma doença causada por um vírus e transmitida pelo ar. Os primeiros sintomas costumam ser febre alta, tosse, coriza, olhos avermelhados e mal-estar. Depois de alguns dias, aparecem manchas vermelhas que começam no rosto e se espalham pelo corpo, como explica o Dr. Tiago Cavalcante, médico de família.
5: Ele é um dos agentes mais contagiosos, porque geralmente uma pessoa que tem vírus no seu organismo tem a capacidade de transmitir para até 18 pessoas ao seu redor. E o vírus pode ficar até 2 horas no ambiente ali circulando, né? Então isso ainda aumenta ainda mais a chance de ocorrer a transmissão. E basicamente os sintomas, assim, lembra muito um quadro gripal. Aí logo depois, poucos dias, obviamente, surgem as manchas vermelhas pelo corpo.
4: Mesmo com a eliminação da circulação contínua do vírus no Brasil, novos casos ainda podem surgir quando o sarampo é trazido de outros países. Por isso, especialistas reforçam que manter a vacinação em dia continua sendo a forma mais eficaz de evitar novos surtos. A vacina contra o sarampo é oferecida gratuitamente pelo SUS e faz parte do calendário nacional de vacinação. Na rotina, as crianças recebem 2 doses, aos 12 e aos 15 meses de idade. Em situações de circulação do vírus, como ocorre atualmente nas cidades paulistas de Guarulhos, São Bernardo do Campo e São Paulo, a recomendação do Ministério da Saúde é a oferta da vacinação contra sarampo para todas as pessoas de 6 meses a 59 anos de idade, de forma indiscriminada, que moram nesses municípios. O Dr. Tiago Cavalcante reforça que a vacinação é fundamental para combater o vírus.
5: A ideia, fazendo até um comparativo, por exemplo, um incêndio, né? É que não surja a faísca que vai acender aquele incêndio. Então, por exemplo, se a população da cidade estiver vacinada, o vírus chega, pode até chegar, mas ele não encontra quem infectar, porque o nosso organismo, né, vai estar ali com a barreira de proteção bem ativa. E o vírus morre ali. E é o que a gente chama até da imunidade coletiva, da imunidade de rebanho.
4: O sarampo pode ainda causar complicações graves, como pneumonia, inflamação no cérebro e até levar à morte, principalmente em crianças pequenas e pessoas com baixa imunidade. Quem não sabe se recebeu todas as doses pode procurar uma unidade básica de saúde para verificar a caderneta de vacinação. Reportagem Pablo Mundim.
1: Quem se inscreveu no FIES já pode checar se conseguiu o financiamento estudantil.
0: O prazo para confirmar as informações vai até a semana que vem.
1: E quem não foi selecionado já está na lista de espera para aguardar as próximas chamadas.
6: Nesta edição do FIES, o Fundo de Financiamento Estudantil, foram disponibilizadas 75 mil vagas em mais de 1.200 instituições de ensino. Com os resultados divulgados nesta quinta-feira, os pré-selecionados já podem completar as informações de suas inscrições até a próxima terça-feira, 4 de agosto. Quem não foi selecionado vai automaticamente para a lista de espera.

0: as novas chamadas serão realizadas entre 7 de agosto a 24 de setembro. O FIES concede financiamento a estudantes de graduação em instituições privadas que aderirem ao programa e que tenham avaliação positiva no Sistema Nacional de Avaliação da Educação Superior. Os estudantes podem conferir se foram selecionados no endereço acessounico.mec.gov.br/FIES. E para complementar as informações, acessar FIES Seleção, sem cedilha e tio, aluno.mec.gov.br. Edinaldo Júnior para a Voz do Brasil.
1: Atenção, candidatos do Concurso Público Nacional Unificado, CNPU-2.
2: O Ministério da Gestão, Inovação e Serviços Públicos publicou no Diário Oficial da União de hoje nova classificação para recompor vagas remanescentes, não preenchidas e provimento de vagas adicionais.
1: Ao todo, são 702 pessoas classificadas, sendo 242 em vagas remanescentes e 460 em vagas adicionais.
2: Os convocados abrangem o INSS e o Ministério da Gestão e da Inovação e Serviços Públicos.
1: Os classificados devem acompanhar as próximas publicações para consultar procedimentos, prazos e orientações das próximas etapas do concurso.
2: Para saber mais, acesse gov.br/gestão/fique-por-dentro.
1: Documentos importantes na palma da mão facilita a vida de milhões de brasileiros e evita deslocamentos desnecessários.
2: Pela conta gov.br é possível acessar gratuitamente certidões e comprovantes usados para solicitar benefícios sociais, participar de concursos públicos e resolver diversas pendências de forma rápida e digital.
3: Você que tem a conta GovBR não precisa sair de casa para pegar uma série de documentos. Vários deles são muito importantes, por exemplo, para pedir o Bolsa Família, o Benefício de Prestação Continuada, BPC, a Tarifa Social de Energia Elétrica, para acessar o Minha Casa Minha Vida e outras políticas públicas federais. São mais de 10 certidões disponíveis para você baixar de graça pelo seu celular, tablet ou computador. Uma delas é a certidão do cadastro único, que é essencial para o Bolsa Família, a isenção de taxas em concursos públicos e a carteira do idoso. No GovBR você ainda pode baixar a certidão da pessoa com deficiência, documento fundamental para o sistema de cotas nas universidades, escolas técnicas e empresas. Essa certidão também é exigida para a pessoa com deficiência pedir o BPC. Se você pretende se inscrever num concurso público, vai precisar da certidão de quitação eleitoral. Ela está entre as que podem ser baixadas na plataforma GovBR. Também é possível pegar a Carteira Nacional de Vacinação, o Cartão Nacional de Saúde, o Certificado de Antecedentes Criminais, a Certidão de Situação Cadastral do CPF e do CNPJ. Nessa mesma lista estão disponíveis as certidões negativas de débito da pessoa física, pessoa jurídica e do imóvel rural. Para acessar os documentos, você entra no aplicativo GovBR ou no site gov.br e clica em Atalhos GovBR. Depois, é só olhar a lista de certidões e baixar a que estiver precisando. Reportagem Carlos Oliveira.
1: Os CNPJs, que até hoje tinham apenas números, agora também poderão ter letras.
2: O primeiro CNPJ alfanumérico foi emitido hoje.
1: A ideia é garantir a continuidade das combinações no país.
4: O CNPJ, que identifica empresas, organizações e instituições, está de cara nova. Agora, pode conter também letras e não apenas números. É o chamado formato alfanumérico. A Receita Federal emitiu o primeiro CNPJ desse tipo, com letras e números, nesta sexta-feira. O novo padrão amplia a capacidade de inscrições nos próximos anos e não impacta os CNPJs já existentes, que continuam válidos. O modelo alfanumérico também não altera os direitos, obrigações ou a situação cadastral das pessoas jurídicas já existentes. Novos CNPJs ainda podem ser emitidos apenas com números, já que o limite do sistema ainda não foi esgotado. Empresas que usam CNPJ em seus processos devem verificar se os sistemas estão preparados para receber e validar códigos alfanuméricos. A Receita Federal informou que a emissão de CNPJs neste modelo será gradual e que vai acompanhar a transição. Graziela Mendonça para a Voz do Brasil.
2: Amanhã... Amanhã é dia do cordelista. Você conhece essa arte brasileira?
1: A literatura de cordel faz parte da identidade cultural e carrega histórias, tradições e saberes populares passados de geração em geração.
2: Um projeto lançado no Ceará tem o objetivo de fortalecer a preservação e a difusão dessa manifestação artística por meio de atividades de formação, pesquisa e valorização de cordelistas e xilógrafos.
1: Vamos conhecer mais na reportagem de Graziele Bezerra.
5: O trabalho de um artista popular atraiu a atenção do professor Alex Canuto de Melo para o cordel. Mas o sangue nordestino também teve voz no nascimento de Sabiá Canuto, filho de maranhense com piauiense, neto de sanfoneiro, que além de professor, é poeta e cordelista.
6: Então eu fiquei encantado naquele momento, conhecendo o mestre do pif com o cordel.
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6: E ele me instigou a buscar me enveredar nesse caminho da poesia popular, do cordel, e achar o meu caminho também a partir daí.
5: A literatura de cordel é considerada bem cultural imaterial pelo Instituto do Patrimônio Histórico e Artístico Nacional, IFAM, desde 2018. O nome cordel vem dos cordões ou barbantes, onde os folhetos ficavam pendurados para serem vendidos em feiras. Essa expressão artística teve forte expansão no Nordeste do Brasil, a partir do final do século XIX. Poesia rimada, métrica perfeita. Para o professor Sabiá, um saber que precisa ser conhecido e preservado.
6: Então, através desse brinquedo que é o cordel e essa diversão, né, e você poder declamar, por exemplo, admiro o pica-pau no galho do angico, passo o dia inteiro, taco-taco, tico-tico, não sente dor de cabeça nem quebra a ponta do bico. Então, sem dúvida nenhuma, a gente precisa ampliar ainda mais esses acessos à literatura de cordel, né, a essa disseminação dessa cultura, né, a valorização.
5: Um projeto chamado Escola Brasileira de Literatura de Cordel e Xilogravura, lançado em Juazeiro do Norte, quer promover e valorizar ainda mais essa manifestação cultural. Para isso, a iniciativa do Ministério da Cultura, em parceria com as Universidades Regional e Federal do Cariri, no Ceará, prevê atividades como seminários, oficinas, tratamento de acervos e apresentação de cantadores, poetas e xilógrafos, como explica Fanca Santos, coordenadora do projeto.
8: Serão aulas e espetáculos, nós teremos um congresso internacional de acervos muito importante, o tratamento técnico de todo um acervo que já está na UFCA, de Pedro Bandeira, Renato Casimiro, meu próprio acervo, entre outros, e vamos lançar uma linha de moda da Xilo, né, pensando na economia criativa.
5: As atividades devem acontecer até maio de 2027. A programação e informações sobre como participar serão divulgadas no perfil do Instagram, @escolabr de cordel e xilogravura. Reportagem Graziele Bezerra.
2: Mais do que museus, pontos de memória são espaços criados por comunidades para contar e guardar a sua própria história.
1: Essas iniciativas podem ser certificadas e habilitadas para obtenção de apoios, financiamentos e parcerias.
2: A certificação como ponto de memória é uma titulação concedida pelo IBRAM, o Instituto Brasileiro de Museus.
9: A 40 quilômetros de Brasília, o Centro Histórico de Planaltina reúne casarões, praças e a Igrejinha de São Sebastião. Há também um museu histórico, onde é possível conhecer objetos e o modo de viver dos habitantes do final do século XIX. Todo o centro relembra a história do município, que antes de ser incorporado ao DF, pertencia a Goiás e já era um núcleo urbano mesmo antes da vinda da capital para o centro do país. Simone Macedo, presidente e fundadora da Associação dos Amigos do Centro Histórico de Planaltina, detalha o que é possível encontrar no local.
10: Além dele contar a história até os dias de hoje, Planaltina DF, ele tem também as atividades artísticas, como montagem de exposições e também um dos principais eventos de arte contemporânea fora do eixo Brasília, né? É um ponto para que você chegue, viva viva o local como uma casa da época, né?
9: O Centro Histórico de Planaltina é considerado um ponto de memória, ou seja, uma iniciativa reconhecida por preservar e valorizar a história, a cultura e as memórias de um território ou grupo social. Raquel Teixeira, coordenadora de Museologia Social do IBRAM, explica qual o diferencial desses espaços.
11: Diferentemente de um museu tradicional, que tem a sua atuação baseada naquele tripé edifício, coleção ou acervo, né, e público, os pontos de memória desenvolvem processos museológicos que são baseados na relação território, memória e comunidade. Então, a gente está falando de uma gama aí de processos museológicos que se dão fora dos ambientes museais tradicionalmente reconhecidos, né? São experiências que elas nascem do próprio protagonismo da comunidade.
9: Para um lugar ser reconhecido como ponto de memória, é preciso provar que a entidade responsável desenvolve programas, projetos e ações de museologia de caráter social. Com a certificação, o ponto de memória passa a estar apto a participar de políticas e instrumentos previstos para esse tipo de iniciativa, como explica Raquel Teixeira, do IBRAM.
11: Que pode favorecer a participação em editais, em parcerias com instituições públicas e privadas. É claro, observadas as regras específicas de cada um desses instrumentos, né? E é também uma ferramenta importante para que os pontos de memória possam se conhecer uns aos outros e, a partir daí, desenvolverem ações conjuntas, em parceria, fazerem cooperações.
9: Por meio de uma plataforma online, é possível cadastrar um projeto para certificação e acompanhar o processo desde a etapa de inscrição. E a população pode ter informações detalhadas sobre o histórico de atuação de cada um desses locais. O endereço é pontosdememoria.museus.gov.br. Reportagem Márcia Fernandes.
1: O prazo final para atualizar o cadastro destinado à concessão da licença de aquicultor foi prorrogado até 31 de dezembro de 2026.
2: A atividade pode ser realizada em águas marinhas, rios e lagos.
1: Entre as espécies cultivadas estão peixes, camarões, algas, rãs, peixes ornamentais, ostras e mexilhões.
2: A licença permite o trabalho dentro da lei, a comercialização sem riscos de multas e é requisito para obtenção de crédito rural.
1: Quem explica é a secretária nacional de aquicultura do Ministério da Pesca e Aquicultura, Fernanda de Paula.
12: Além de dar segurança jurídica à sua atividade, o RGP Aquicultor, ele facilita a venda do pescado produzido para a indústria de beneficiamento e também para exportação. E como funciona a atualização agora? As nossas superintendências federais de pesca e aquicultura nos estados continuam recebendo, analisando e dando andamento normal aos processos de concessão e renovação da licença. Além disso, as regras relativas ao monitoramento obrigatório da aquicultura e aos trâmites antigos de renovação estão temporariamente suspensas, garantindo um período tranquilo de transição para o produtor.
2: Mais informações na página do Ministério da Pesca em gov.br/mpa.
1: E essas foram as notícias do governo federal.
2: Uma realização da Secretaria de Comunicação Social da Presidência da República.
1: Com produção da empresa Brasil de Comunicação.
2: Fique agora com as notícias do Poder Judiciário e do Congresso Nacional. Boa noite, bom fim de semana.
1: A gente volta na segunda-feira. Boa noite.
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15: STF suspende cobrança de mais de 255 milhões de reais em uma disputa judicial entre Petrobras e uma empresa de engenharia. TSE realiza entre 3 e 9 de agosto a primeira edição da Semana Nacional do Sistema Eletrônico de Votação. STJ define que revisão administrativa pode cancelar benefício previdenciário por incapacidade concedido judicialmente. Boa noite, eu sou Marcela Luiza. O Supremo Tribunal Federal suspendeu a cobrança de mais de 255 milhões de reais em uma disputa judicial entre a Petrobras e uma empresa de engenharia. A decisão envolve a forma como o valor da dívida deve ser corrigido. Judite Aragão.
16: A discussão é sobre o índice usado para atualizar o valor da condenação. A empresa FDS Engenharia de Óleo e Gás defendia que a dívida fosse corrigida pelo IPCA, com um acréscimo de juros de 1% ao mês. O Tribunal de Justiça do Rio de Janeiro concordou com esse cálculo. A Petrobras recorreu ao STF. A empresa alegou que a correção deveria ser feita apenas pela taxa Selic, como já definiu o Supremo em outros julgamentos. Com esse critério, o valor da dívida é de R$ 237.800.000, quantia que já foi depositada em juízo. A diferença entre os dois cálculos passa de R$ 255 milhões.
17: Ao analisar o caso, o ministro Alexandre de Moraes afirmou que, quando a sentença não define qual índice de correção deve ser usado e apenas faz referência à lei, deve ser aplicada a taxa Selic. O ministro lembrou que a Selic já inclui correção monetária e juros de mora. Por isso, ela não pode ser somada a outros índices. Como a sentença original não estabelecia um índice específico de atualização, Alexandre de Moraes suspendeu o cumprimento da decisão até o julgamento definitivo do processo.
15: Tribunal Superior Eleitoral dá início à primeira edição da Semana Nacional do Sistema Eletrônico de Votação. Na próxima segunda-feira, dia 3 de agosto, o TSE vai abrir a urna eletrônica para estudantes do Centro de Ensino Médio Elefante Branco, em Brasília. Juliana Cariri.
18: A atividade vai ser conduzida pelo coordenador de tecnologia eleitoral do TSE, Rafael Azevedo, e pelo ministro substituto do tribunal, Nauê Bernardo Pinheiro de Azevedo. Os dois são ex-alunos da instituição. A iniciativa busca ampliar o conhecimento dos alunos sobre o sistema de votação e também vai abordar temas como assinatura digital, sigilo do voto, fiscalização dos sistemas eleitorais, testes de segurança e as etapas de auditoria.
15: A Justiça do Trabalho reforçou o combate ao assédio eleitoral no ambiente laboral. Agora, sempre que uma ação trabalhista apresentar indícios desse tipo de prática, o juiz deverá comunicar imediatamente o caso ao Ministério Público do Trabalho e ao Ministério Público Eleitoral. Marla Lacerda.
19: A medida foi aprovada pelo Conselho Superior da Justiça do Trabalho e determina que a comunicação seja feita logo após o recebimento da ação, sem depender de pedido das partes. O objetivo é agilizar a atuação dos órgãos responsáveis e fortalecer o combate ao assédio eleitoral, sem interferir no andamento do processo trabalhista. A nova resolução também amplia a definição de assédio eleitoral, melhora a identificação dessas ações no sistema da Justiça do Trabalho e reforça o monitoramento dos processos, para garantir mais rapidez e eficiência no acompanhamento dos casos.
15: INSS pode cancelar administrativamente benefícios por incapacidade concedidos por decisão judicial. Esse entendimento foi adotado pelo STJ sob o rito dos recursos repetitivos. Fátima Uchoa.
20: Com a tese fixada pela primeira sessão, juízes e tribunais de todo o país devem adotá-lo em casos com a mesma questão jurídica. Para o STJ, como esses benefícios dependem da permanência da incapacidade do segurado, o INSS tem o dever legal de fazer revisões periódicas para verificar se essa condição continua existindo ou não. O cancelamento somente é válido se forem observadas as garantias do devido processo legal administrativo, com a realização de perícia médica, a notificação do beneficiário e a oportunidade de apresentar defesa antes da interrupção do benefício. O relator foi o ministro Teodoro Silva Santos.
15: 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Uma boa noite e um bom fim de semana.
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21: Eu sou Paula Groba.
22: E eu sou Ricardo Nakaoka.
21: E estes são os destaques de hoje do Jornal do Senado, que começa agora.
22: Avança projeto que cria cotas para jovens que deixam abrigos ao completar 18 anos.
21: Sancionada lei que amplia a divulgação do Disque 180 para vítimas de violência.
22: Lideranças indígenas buscam apoio do Senado para recuperação de áreas degradadas pelo garimpo.
0: Boa noite.
3: Boa noite.
0: Jovens que passaram a infância e a adolescência em abrigos ou casas-lares podem ter mais facilidade para ingressar em universidades e institutos federais.
3: A Comissão de Direitos Humanos do Senado aprovou uma proposta que cria cotas para quem deixa o acolhimento institucional ao completar 18 anos. A reportagem é de Rodrigo Rezende.
4: Um projeto aprovado na Comissão de Direitos Humanos, de autoria do senador Jorge Cajuru, do PSB de Goiás, quer garantir aos jovens que vivem ou viveram nessa situação até os 18 anos, ou seja, não foram adotados e alcançaram maioridade, uma cota nos processos seletivos para o acesso ao ensino superior e às escolas técnicas federais. O relator do projeto, o senador astronauta Marcos Pontes, do PL de São Paulo, afirma que a ideia colabora com a diversidade no meio acadêmico.
23: A proposição realiza a importante missão de conferir oportunidades a pessoas oriundas de acolhimento institucional. Lembrando que acolhimento institucional é diferente de instituições como a Fundação Casa com menores infratores. É outro tipo de público. Ademais, atua para fortalecer a diversidade nos ambientes educacionais brasileiros, garantindo que pessoas com experiências distintas possam receber e compartilhar conhecimentos essenciais para a comunidade acadêmica e para a construção de sociedade mais justa e, portanto, mais equânime.
4: Marcos Pontes incluiu no projeto uma previsão de avaliação a cada 10 anos dessa política de cotas. A proposta segue para análise da Comissão de Educação do Senado.
0: E por falar em educação, um dos principais destaques do primeiro semestre no Senado foi a aprovação do novo Plano Nacional de Educação. A lei estabelece as metas e as diretrizes que vão orientar as políticas públicas para todos os níveis de ensino até 2034.
3: O texto já foi sancionado pela Presidência da República. Repórter Márcio Maturana.
24: Já sancionado pelo Executivo, o novo Plano Nacional de Educação define diretrizes, metas e estratégias até 2034 em todos os níveis, inclusive a educação superior. Entre as metas estão garantir que todas as crianças da educação infantil estejam na escola e que pelo menos 60% das que têm até 3 anos tenham acesso a creches. A relatora da proposta na Comissão de Educação, senadora Tereza Leitão, do PT de Pernambuco, destacou um mecanismo para evitar que as metas fiquem apenas no papel.
25: Este plano tem um diferencial do anterior. Ele tem um monitoramento bienal. A fiscalização, o monitoramento estão previstos para que ele seja um plano para valer.
24: Também foram aprovados a criação da Universidade Federal Indígena, o incentivo ao empreendedorismo no ensino médio, um regime especial para estudantes impedidos de frequentar aulas por saúde, gravidez ou amamentação, e a inclusão da educação financeira, fiscal, securitária e previdenciária como tema transversal.
0: O Executivo também sancionou a lei que torna obrigatória a divulgação do serviço 180 para denúncias de violência contra a mulher.
3: Pelo texto, os serviços da Central de Atendimento à Mulher deverão ser obrigatoriamente publicizados em meios de comunicação de massa e em locais de grande circulação. Repórter Ruth Gomes.
26: Pela lei, escolas, hospitais, transportes públicos, órgãos públicos, locais de eventos, além de meios de comunicação, promoverão a divulgação de como vítimas e pessoas que têm conhecimento de que a violência está ocorrendo poderão pedir ajuda. Já o senador Wellington Fagundes, do PL de Mato Grosso, ressaltou a importância de unir forças em prol de salvar vidas, independentemente de espectro político.
27: Um tema que não tem partido, não tem ideologia e não pode mais esperar. Quando o assunto é defender a vida, não existe disputa política. Existe sim o dever de agir.
26: Relatora do projeto na Comissão de Constituição e Justiça, a senadora Mara Gabrilli, do PSD de São Paulo, resgatou o histórico da Central de Atendimento à Mulher. Ela lembrou que o serviço começou prioritariamente como um canal de orientação e, a partir de 2014, passou a registrar denúncias diretas com encaminhamento e acompanhamento junto à rede especializada.
0: Pesquisadores indígenas das regiões Norte e Centro-Oeste visitaram o Senado nesta quinta-feira para participar de uma reunião com consultores legislativos e representantes do portal E-Cidadania na Comissão de Meio Ambiente.
3: Eles querem aumentar a articulação política em prol de projetos de recuperação de áreas degradadas pelo garimpo. A reportagem é de Marcela Diniz.
0: Os pesquisadores indígenas que visitaram o Senado são dos povos Yanomami, Munduruku e Enauenê Naui. Os objetivos da visita foram conhecer mais o Senado e investir na incidência política em busca de apoio a projetos de recuperação ambiental em áreas destruídas pelo garimpo. As lideranças também querem a total desintrusão de seus territórios. O pesquisador Reginaldo Pocho Munduruku explicou que os indígenas precisam do parlamento, inclusive no orçamento, para garantir recursos para ações socioambientais.
5: A gente tem como objetivo de restaurar 106 hectares, né, dentro do nosso território. A nossa região foi degradada pela garimpo ilegal, né? Então, tudo isso impactou a nossa saúde dos povos indígenas, a vida da flora, né, como os plantios de palmeiras, açaizeiros, contaminou também o nosso alimento, o peixe, né?
0: Em reunião com consultores do Senado na Comissão de Meio Ambiente, os pesquisadores indígenas ficaram sabendo, por exemplo, da oficina legislativa oferecida pelo E-Cidadania, portal por meio do qual é possível sugerir uma ideia que poderá virar um projeto de lei de verdade. O secretário do colegiado, Ayrton Aragão Júnior, explica que essa ferramenta pode ser útil, por exemplo, nas escolas indígenas.
6: Para aproximar também os jovens indígenas e as lideranças desse processo, dessa possibilidade de participação dentro do E-Cidadania aqui no processo do Senado Federal.
0: Pesquisa da Fiocruz de 2024 mostrou que 94% dos Yanomami de 9 aldeias invadidas por garimpos tinham alto nível de contaminação por mercúrio. Entre os Munduruku, um levantamento deste ano feito com gestantes mostra a contaminação de 97% das mulheres.
21: E os eventos climáticos extremos registrados nos últimos dias no país confirmaram a previsão dos especialistas.
3: Em dois debates realizados no Senado em maio, cientistas alertaram para a força do fenômeno El Niño este ano. Repórter César Mendes.
7: As chuvas intensas no sul e os vendavais no Rio e em São Paulo, registrados no mês de julho, confirmam o alerta dos especialistas de que o El Niño será forte este ano. Para o senador astronauta Marcos Pontes, do PL de São Paulo, é preciso aprimorar a legislação para enfrentar de forma adequada esses fenômenos.
8: Para proteger a população dos eventos que vão acontecer.
7: Segundo o climatologista Carlos Nobre, o El Niño acelera o jato de circulação atmosférica que vem do Pacífico em direção à América do Sul. E vários estudos têm apontado evidências de que o El Niño será muito forte este ano.
9: Esses eventos nos últimos dias de chuvas muito fortes no Rio Grande do Sul, isso é relacionado com o El Niño.
7: O senador Hamilton Mourão, do Republicanos Gaúcho, pediu que o Plano Nacional de Proteção e Defesa Civil determine a realização de simulações anuais nos municípios mais atingidos pelos fenômenos climáticos.
3: Com edição de Paula Groba e trabalhos técnicos de Eliseu Caires, o Jornal do Senado fica por aqui. Acompanhe agora as notícias do Tribunal de Contas da União e da Câmara dos Deputados. Boa noite.
21: Boa noite e um bom fim de semana.
14: Minuto do TCU.
10: O Tribunal de Contas da União apresentou os resultados de um conjunto de auditorias sobre as chamadas transferências especiais, conhecidas como emendas PIX. A fiscalização analisou 100 repasses destinados a 73 municípios e 2 estados, que somaram R$ 198 milhões. O relatório apontou problemas em 82% das transferências examinadas. Entre as principais falhas estão deficiências na prestação de contas, irregularidades em licitações, pagamentos sem comprovação e falta de transparência na aplicação dos recursos. O prejuízo potencial foi estimado em R$ 49 milhões. O tribunal fez recomendações para fortalecer o controle, aumentar a transparência e melhorar a fiscalização das emendas parlamentares. Saiba mais em tcu.gov.br.
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11: Projeto facilita acesso à justiça gratuita para inscritos no Cadastro Único.
12: Parlamentares aprovam benefícios para motoristas com bom histórico.
11: Comissões finalizam análise de proposta que incentiva o voluntariado.
28: Boa noite. Câmara finaliza a votação de projeto que incentiva voluntariado. Acompanhe os detalhes com a repórter Maria Neves.
1: Aprovado na Comissão de Constituição e Justiça da Câmara dos Deputados, projeto que estimula a atuação de jovens como voluntários em instituições de acolhimento de pessoas idosas com deficiência e crianças na primeira infância. A proposta determina ainda que os jovens voluntários também terão acesso a serviços de acolhimento durante o período de atuação. As regras serão definidas na regulamentação da lei. A relatora, a deputada Laura Carneiro, do PSD do Rio de Janeiro, explica que a medida representa mais um incentivo para aproximar jovens de pessoas idosas e com deficiência em instituições de acolhimento.
2: É uma tentativa de unir jovens com pessoas idosas e com pessoas com deficiência. Então, esse jovem, né, que está no serviço voluntário, vai ser habilitado para trabalhar nos abrigos, enfim, nas áreas de recebimento, que são de acolhimento tanto de pessoas com deficiência como de idosos.
1: Ao apresentar o projeto, o deputado Roberto de Lucena, do Republicanos de São Paulo, argumentou que os jovens têm interesse em ingressar no mercado de trabalho e na universidade. Para ele, o Estado, ao valorizar o trabalho social e voluntário, estimula o acesso desses jovens tanto à vida acadêmica quanto ao mercado de trabalho, além de estimular o exercício da cidadania. A deputada Laura Carneiro promoveu pequenos ajustes no texto. O principal deles é uma mudança para assegurar que a participação no voluntariado não seja uma condição obrigatória para o acesso do jovem a serviço de acolhimento social. Segundo a parlamentar, a alteração é necessária para preservar a gratuidade da assistência prevista em lei. Da Rádio Câmara de Brasília, Maria Neves.
13: Trabalho.
28: O projeto que amplia reconhecimento de profissionais da radiologia deu mais um passo na Câmara. Saiba mais com a repórter Sofia Peçanha.
15: A Comissão de Constituição e Justiça aprovou o projeto que atualiza a regulamentação das profissões de técnico e tecnólogo em radiologia e de bacharel em ciências radiológicas. A proposta, já aprovada pelo Senado, altera a lei que regula o exercício das profissões da área desde 1985. Entre as mudanças está o reconhecimento formal das categorias de bacharel, tecnólogo e técnico em radiologia, além da ampliação das áreas de atuação profissional. O texto busca adequar a legislação às novas tecnologias utilizadas em exames e tratamentos de saúde, além de atividades industriais e de segurança que utilizam radiação. O projeto já havia sido aprovado pela Comissão de Saúde. Na reunião, o relator, o deputado Ricardo Silva, do PSD de São Paulo, destacou a importância desses profissionais para o funcionamento dos serviços de saúde.
16: Eles buscam beneficiar os profissionais técnicos em radiologia, os quais têm atuação relevante nos serviços de saúde, principalmente na produção de exames radiológicos indispensáveis ao diagnóstico de patologias.
15: Além de atualizar as regras para o exercício da profissão, o texto determina quem pode obter registro nos conselhos regionais de técnicos em radiologia, estabelece regras para a supervisão das técnicas radiológicas e reforça exigências relacionadas à proteção radiológica e à segurança dos trabalhadores e usuários dos serviços. Na prática, a proposta busca dar mais segurança jurídica aos profissionais ao definir quem pode atuar em cada atividade e quais são as responsabilidades de cada função. Durante a votação na Comissão de Constituição e Justiça, a deputada Érica Cocai, do PT do Distrito Federal, defendeu a proposta, afirmando que uma das principais mudanças é o reconhecimento dos tecnólogos em radiologia na legislação.
17: E por fim dizer que nós temos uma legislação que é uma legislação antiga, que não previa o tecnólogo, e tecnólogo agora vai poder fazer concurso público. Tecnólogo vai poder adentrar na saúde como tecnólogo. Portanto, é um reconhecimento.
15: Como a proposta que atualiza a regulamentação dos profissionais das técnicas radiológicas sofreu alterações durante sua análise na Câmara, ela retorna agora ao Senado para análise dessas modificações. Da Rádio Câmara de Brasília, Sofia Peçanha.
13: Justiça.
28: Inscritos no Cadastro Único para Programas Sociais, o CadÚnico, poderão ter acesso facilitado à justiça gratuita. A repórter Silvia Munhato tem os detalhes.
18: A Câmara aprovou o projeto que prevê a concessão de justiça gratuita de maneira imediata a quem estiver inscrito no Cadastro Único para Programas Sociais, o CadÚnico. Autora do projeto, a deputada Maria do Rosário, do PT do Rio Grande do Sul, diz que a mudança tem o objetivo de facilitar o acesso à justiça, evitando que a pessoa tenha que comprovar novamente que tem baixa renda.
4: Se o judiciário reconhecer o Cade Único, essa pessoa que passou pelo Centro de Referência e Assistência Social, pelo CRAS e que está no Cade Único, quando chegar no judiciário, o judiciário vai ter uma economia processual muito grande. Ele não precisa mais revisar documentos sobre a situação econômica da família.
18: Segundo a deputada, quem não estiver no Cade Único, mas atender aos critérios atuais de vulnerabilidade adotados pela Justiça, continuaria tendo que fazer a comprovação de renda. A proposta, que permite aos inscritos no Cade Único acessar a justiça gratuita sem a necessidade de comprovação de renda, seguirá agora para a análise do Senado. Da Rádio Câmara de Brasília, Silvia Minhato.
13: Transportes.
19: Comissão aprova projeto que estabelece benefícios para motoristas com bom histórico. A repórter Júlia Lopes nos conta quais são.
20: Motoristas profissionais com bom histórico no trânsito poderão receber benefícios se estiverem inscritos no Registro Nacional Positivo de Condutores. A proposta do deputado Duda Ramos, do Podemos de Roraima, foi aprovada na Comissão de Viação e Transportes da Câmara dos Deputados. O Registro Nacional Positivo de Condutores é voltado ao cadastro de motoristas que não cometeram infrações de trânsito nos últimos 12 meses. Com a nova proposta, passa a constar no sistema dados como a ausência de infrações gravíssimas, participação em cursos de direção defensiva e histórico de condução sem acidentes. O relator do projeto, deputado Ricardo Aires, do Republicanos do Tocantins, explica que motoristas profissionais são aqueles que exercem atividades econômicas, como motoristas de aplicativo e caminhoneiros. Para ele, a medida beneficia não apenas os condutores, mas também os consumidores.
22: Esse projeto é importante por dois significados. Primeiro, porque ele vai, de um lado, prestigiar e demonstrar o motorista que tem boas práticas de trânsito e, por outro lado, também oferecer para a população, principalmente as pessoas que dependem desse tipo de serviço, aqueles melhores motoristas para que eles sejam contratados ou premiados na sua atividade econômica.
20: No texto, os benefícios concedidos aos condutores incluem redução no valor de seguros de veículos, acesso prioritário a vagas de emprego e condições diferenciadas em financiamentos e locações de veículos. O projeto, que busca conceder vantagens a motoristas profissionais inscritos no Registro Nacional Positivo de Condutores, inclui a medida no Código de Trânsito Brasileiro e segue agora para análise na Comissão de Finanças e Tributação. Da Rádio Câmara de Brasília, Júlia Lopes.
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13: Desenvolvimento Regional.
19: A Comissão de Desenvolvimento Urbano aprovou o uso de royalties do petróleo para financiar a tarifa zero no transporte urbano. A repórter Fabielle Pires nos conta como deve funcionar.
23: Quando o petróleo é extraído, uma parte da riqueza gerada retorna para os cofres públicos. São os royalties, recursos que podem ser usados para financiar serviços e investimentos em benefício à população. A Comissão de Desenvolvimento Urbano da Câmara dos Deputados aprovou uma proposta que destina parte dos royalties para a gratuidade nos transportes públicos do Brasil. A iniciativa é conhecida como Tarifa Zero e deve facilitar o transporte público e a mobilidade urbana. Ao apresentar o projeto, o deputado Gilmar Tato, do PT de São Paulo, defendeu que a Tarifa Zero contribui para a redução da desigualdade social, melhora a qualidade de vida nas cidades e incentiva o uso do transporte coletivo. O relator da proposta, deputado Hildo Rocha, do MDB do Maranhão, defendeu que a mudança na lei dos royalties não trará prejuízos.
24: Não vai aumentar o preço de combustível e também não vai diminuir o rendimento das empresas. E vai resolver um grave problema que existe. Porque no momento em que tivermos a tarifa zero de transporte público, as empresas que estiverem trabalhando, seja ela da iniciativa privada, uma concessionária ou uma empresa estatal, vai ter o dinheiro certinho lá todo mês, a tarifa atualizada, para que eles possam fazer um bom transporte público.
23: O projeto, que destina parte dos recursos dos royalties de petróleo para a tarifa zero de transporte público, segue para análise da Comissão de Viação e Transportes. Da Rádio Câmara de Brasília, Fabiele Pires.
0: Educação.
5: Comissão de Educação aprova projeto de estímulo à integração entre empresas de pequeno porte e ensino profissionalizante. A reportagem é de Maria Neves.
1: A Comissão de Educação da Câmara aprovou o projeto do deputado Júnior Mano, do PSB do Ceará, que busca estimular a integração entre instituições de ensino profissional e as micro e pequenas empresas. Pelo texto, os órgãos públicos responsáveis pela política de educação profissional e tecnológica terão de criar cadastro com vagas de emprego como forma de estimular a contratação dos formados pelas instituições de pequeno porte. Na opinião do relator, deputado Luiz Lima, do Novo do Rio de Janeiro, a iniciativa é importante porque as microempresas e empresas de pequeno porte são as que mais empregam no país, mas também são as que encontram maior dificuldade para a contratação de mão de obra qualificada.
6: A gente tem mão de obra específica escassa, que com esse projeto a gente vai ajudar a superar esse obstáculo. A gente está falando de mais profissionalização, que é a vontade dos estudantes. A gente está criando facilidade entre as instituições de ensino, públicas e privadas, para que tenha uma maior interação com o mercado de trabalho.
1: De acordo com o levantamento do SEBRAE, em 2025, as micro e pequenas empresas respondiam por cerca de 97% dos negócios ativos no país, com quase 22 milhões de empreendimentos que seriam responsáveis por 26,5% do Produto Interno Bruto Nacional. Além disso, o estudo aponta que 7 em cada 10 novos empregos formais do país estão nas empresas de micro e pequeno porte. Luiz Lima reforça que quando a educação profissional está em sintonia com as necessidades dessas empresas e articulada com programas de apoio ao empreendedorismo juvenil, há consequências positivas na formação e na integração com o mercado de trabalho. Além da criação do cadastro de vagas em micro e pequenas empresas, a proposta determina que o poder público estimule a abertura de negócios e a formalização de empresas de pequeno porte. A medida ainda prevê a oferta de apoio especial para jovens empreendedores. A proposta ainda será analisada pela Comissão de Constituição e Justiça antes de poder seguir para o Senado. Da Rádio Câmara de Brasília, Maria Neves.
0: Saúde.
28: Comissão de Educação aprova diretrizes para parto humanizado no SUS. A repórter Sofia Peçanha explica como ficou a proposta.
7: A Comissão de Educação da Câmara dos Deputados aprovou o projeto que estabelece diretrizes para tornar mais humanizado o atendimento às mulheres durante a gestação, o parto, o nascimento do bebê e o pós-parto no Sistema Único de Saúde, o SUS. Durante a votação, a comissão alterou o projeto. Em vez de apenas modificar a Lei Orgânica da Saúde para incluir regras específicas sobre o parto humanizado, o novo texto passou a reunir um conjunto mais amplo de diretrizes para atenção à gestação, ao parto, ao nascimento e ao puerpério no SUS. O projeto original previa obrigações mais diretas para o serviço de saúde, com foco na garantia de condições para o parto humanizado e na presença de acompanhante. Já o novo texto amplia esse alcance e passa a organizar princípios gerais de atendimento, com ênfase na autonomia da mulher e na estruturação da rede de atenção materna e neonatal, como ressaltou a relatora da proposta, a deputada Lidice da Mata, do PSB da Bahia.
8: Portanto, esse projeto ele sintetiza uma contribuição, uma preocupação de deputados homens e deputadas mulheres de diversos partidos. E esta é a riqueza dele. Nós estabelecemos diretrizes que visam humanizar a relação do parto, portanto, da mulher, da parturiente, com os médicos e profissionais que integram aquele momento de sua vida.
0: Entre as medidas previstas estão a garantia da presença de acompanhante escolhido pela gestante durante todo o atendimento, a possibilidade de apoio de doula, o fortalecimento da atuação de enfermeiras obstétricas, obstetrizes e parteiras tradicionais, além da ampliação do acesso à anestesia obstétrica, conforme protocolos do Sistema Único de Saúde. Segundo a relatora, a humanização do atendimento depende da qualificação permanente dos profissionais de saúde e da construção de ambientes mais acolhedores e seguros para mulheres e recém-nascidos.
8: Então, esse é um momento especial na vida da mulher, na vida de uma família, com consequências para o resto da sua vida, né, de um parto bem realizado, confortável, e por isso mesmo ele merece uma série de orientações que foram aqui definidas.
0: O texto final também reuniu contribuições de 57 projetos que estavam sendo analisados em conjunto e que também tratam do atendimento neonatal. Agora, a proposta segue para análise da Comissão de Saúde. Da Rádio Câmara de Brasília, Sofia Peçanha.
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13: Economia.
5: Comissão aprova projeto que busca evitar cobrança de imposto sobre imposto. A repórter Silvia Munhato explica a questão.
18: A Comissão de Finanças e Tributação da Câmara aprovou proposta que proíbe incluir imposto na base de cálculo do próprio imposto em qualquer esfera de governo. A mudança também foi aprovada na reforma tributária em 2023, no processo de eliminação do ICMS, PIS, COFINS, IPI e ISS. Os novos tributos da reforma, o Imposto sobre Bens e Serviços e a Contribuição sobre Bens e Serviços, serão cobrados apenas no consumo de produtos e serviços, o que garante a não incidência de tributos durante a sua elaboração ou fabricação. O relator, deputado Kim Kataguiri, do Missão de São Paulo, afirma que a cobrança de imposto sobre imposto é uma anomalia brasileira.
9: A gente está vedando isso, impedindo que isso aconteça em qualquer estado, município ou mesmo no âmbito da União, porque de fato é uma anomalia que a gente tem no sistema tributário brasileiro. Não à toa, isso impede tanto investimento aqui no Brasil, principalmente no setor produtivo.
18: A proposta será analisada agora pela Comissão de Constituição e Justiça antes de seguir para o plenário. Da Rádio Câmara de Brasília, Silvia Munhato.
13: Últimas notícias.
28: Rodrigo de Castro, do União de Minas Gerais, comemora a aprovação na Comissão de Constituição e Justiça de proposta de emenda à Constituição que limita a alíquota do IPVA a 1%. Relator da matéria, o deputado explica que o objetivo é reduzir a carga sobre os consumidores.
10: Ela visa beneficiar o consumidor brasileiro, que hoje paga até 4%, em alguns estados 4,5%, e que passará a pagar no máximo 1%. Então, por exemplo, em Minas Gerais, no meu estado, vai haver, que cobra 4%, vai haver uma diminuição de 75% do valor do IPVA. Ela tramitou de maneira recorde na Câmara, na CCJ, e foi aprovada de maneira unânime. Ou seja, os deputados da CCJ entenderam que essa PEC diminui imposto no Brasil e faz justiça tributária.
28: Rodrigo de Castro ressalta que o próximo desafio é aprovar a proposta na comissão especial. O parlamentar considera o atual modelo de cobrança do IPVA dos proprietários de veículos um dos mais injustos do mundo. Termina agora o jornal Câmara dos Deputados, produzido pela Rádio Câmara, com trabalhos técnicos de Wellington Teles e apresentação de Val Monteiro e Paula Bittar. Boa noite.
5: A Voz do Brasil volta na segunda-feira. Boa noite.
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2: 22 horas e 18 minutos.
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3: 22 horas e 35 minutos.

0: 22 horas e 51 minutos. 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
1: 23 horas e 9 minutos.
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1: 23 horas e 29 minutos.
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0: 23 horas e 48 minutos.
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siga tranquilamente entre a inquietude e a pressa, lembrando-se de que há sempre paz no silêncio. Tanto quanto possível, sem humilhar-se, viva em harmonia com todos os que o cercam. Fale a sua verdade mansa e claramente, e ouça dos outros, mesmo a dos insensatos e ignorantes. Eles também têm sua própria história. Evite as pessoas agressivas e transtornadas. Elas afligem o nosso espírito. Se você se comparar com os outros, você se tornará presunçoso e magoado, pois haverá sempre alguém inferior e alguém superior a você.

viva intensamente o que já pôde realizar. Mantenha-se interessado em seu trabalho, ainda que humilde. Ele é o que de real existe ao longo de todo o tempo. Seja cauteloso nos negócios, porque o mundo está cheio de astúcias. Mas não caia na descrença. A virtude existirá sempre. Muita gente luta por altos ideais. E em toda parte, a vida está cheia de heroísmo. Seja você mesmo. Principalmente, não simule afeição, nem seja descrente do amor. Porque mesmo diante de tanta aridez e desencanto, ele é tão perene quanto a relva. Aceite com carinho o conselho dos mais velhos, mas também seja compreensivo aos impulsos inovadores da juventude. Alimente a força do espírito, que o protegerá no infortúnio inesperado. Mas não se desespere com perigos imaginários. Muitos temores nascem do cansaço e da solidão. E a despeito de uma disciplina rigorosa, seja gentil para consigo mesmo. Você é filho do universo, irmão das estrelas e árvores. Você merece estar aqui. Mesmo se você não pode perceber.

esteja em paz com Deus, como quer que você o conceba. E quaisquer que sejam seus trabalhos e aspirações na fatigante jornada pela vida, mantenha-se em paz com sua própria alma. Acima da falsidade, dos desencantos e agruras, o mundo ainda é bonito. Seja prudente. Faça tudo para

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0: obrigado.
1: Só pra machucar, galera.
0: Obrigado.
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0: Obrigado.
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0: Obrigado, gente. Um beijo no coração de vocês. Obrigado por terem vindo.
1: Muito obrigado. Um grande beijo.
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2: Oi, eu sou Rejane Costa e o Camp Notícias está no ar. Nos próximos minutos, a gente passa pelos principais assuntos da semana e organiza o que merece atenção na agricultura, na pecuária e nos mercados. Informação direta, com dados, entrevistas e a participação dos nossos repórteres. Uma produção da AgroEffective em parceria com a RádioSul.net, com apoio de Sindag, o Sindicato Nacional da Aviação Agrícola, e Senar, conhecimento que movimenta o agro. Começamos agora.
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2: Inverno exige poda e controle de doenças para proteger próxima safra de noz pecan. Certificação da lã gaúcha alcança quase 600 mil quilos em 4 safras. Touros participantes da Fenagem atraem olhares de centrais de inseminação do país. Programa Touro Jovem parte do 1% superior para selecionar novos reprodutores. Preços mais altos e maior oferta aquece mercado de bovinos e cavalos crioulos. Indicadores econômicos mostram se a pecuária de corte realmente cria valor. Prêmios nacionais ampliam visibilidade dos queijos gaúchos e destacam associados da APIL. Elicit Plant aproxima produtores brasileiros de tecnologia e operação global na França. E a edição ainda atualiza a previsão do tempo, confere as cotações do setor e mostra quais eventos já precisam entrar na programação de quem acompanha o agronegócio. O Camp Notícias chega até você graças à força de uma rede que pulsa junto com o agro. Damos as boas-vindas à Rádio Progresso de São Pedro do Piauí, que passa a integrar a nossa rede. Estão conosco as rádios Educadora de São João da Ortiga, Paverama de Paverama, Nativa de Rio Grande, Palmares de Santa Vitória do Palmar, Blau Nunes de Santa Bárbara do Sul, Nativa de Piratini, Universidade de Pelotas e a Rádio Agro Hoje. Obrigada a cada emissora que nos ajuda a levar a voz do campo cada vez mais longe.
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2: O tempo muda rapidamente no Rio Grande do Sul entre sábado e quarta-feira. O sábado começa quente, com vento norte, máximas que podem chegar aos 33 graus. A partir da tarde, uma frente fria avança primeiro pelo oeste, pela Campanha e pelo Sul e depois alcança as regiões Central, das Missões, Noroeste, Norte, dos Vales, Metropolitana e da Serra. Há risco de chuva forte, granizo e rajadas superiores a 90 km por hora. Os acumulados devem variar entre 10 e 50 milímetros, com pontos de até 70 milímetros no Oeste. No domingo, a instabilidade se concentra mais no centro, no norte e no leste, com volumes entre 10 e 20 milímetros. A segunda-feira ainda terá pancadas isoladas com cerca de 15 milímetros. Entre terça e quarta-feira, novas áreas de instabilidade podem provocar de 20 a 40 milímetros, principalmente no centro, no norte, na serra e na região metropolitana.
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2: A produção brasileira de soja e milho pode alcançar novos recordes na safra 2026-2027, segundo projeção da consultoria Datagro. A soja deve ocupar 49,3 milhões de hectares e produzir 185,6 milhões de toneladas, alta de 1%. Já o milho pode chegar a 147,5 milhões de toneladas nas duas safras, crescimento de 2%, impulsionado principalmente pela expansão do cultivo de inverno. A possibilidade de um super El Niño tem levado a cooperativa vinícola Garibaldi a reforçar as orientações aos produtores para a próxima safra. O trabalho inclui escolha de defensivos, manutenção da cobertura vegetal, abertura dos vinhedos e regulagem dos pulverizadores. O excesso de chuva durante a floração pode reduzir a produção, enquanto precipitações na maturação e na colheita aumentam o risco de doenças e perda de qualidade. A cooperativa destaca que ainda há divergências nas previsões, mas recomenda antecipar o manejo para diferentes cenários. O inverno é um período decisivo para preparar a próxima safra de noz pecan. Poda, controle preventivo de fungos e manejo correto dos resíduos ajudam a reduzir riscos sanitários e proteger a produtividade. Quem faz o resumo das orientações é Arthur Chagas.
4: O período de inverno é decisivo para a realização de podas e do manejo preventivo de doenças em pomares de Nogueira Pecan. A orientação é do coordenador técnico do Instituto Brasileiro de Pecanicultura, o IBPECAN, Jaceguai Barros, que recomenda planejamento e acompanhamento técnico para garantir a eficiência das práticas e reduzir riscos sanitários na próxima safra. Segundo Barros, as podas variam conforme a idade das plantas. Além das podas, ele destaca a importância do tratamento de inverno para reduzir a quantidade de esporos de fungos remanescentes da safra anterior. O técnico reforça que a pulverização deve seguir as dosagens recomendadas e ser realizada com equipamentos adequados e uso obrigatório de equipamentos de proteção individual. Barros também alerta para os cuidados com tratores e pulverizadores, já que os produtos utilizados são corrosivos. A recomendação é empregar protetivos cerosos específicos para proteger as partes metálicas dos equipamentos.
5: Alguns produtores querem utilizar algum tipo de óleo diesel ou alguma graxa, alguma coisa assim. A gente não recomenda porque são produtos que além de serem inflamáveis, facilmente inflamáveis, também tem a questão de que atacam as borrachas dos equipamentos.
4: Outra medida indicada é a retirada dos galhos e ramos provenientes das podas. Da agência AgroEffective, Arthur Chagas.
2: Obrigada, Arthur. O Sindicato Interestadual da Indústria do Tabaco, Sinditabaco, e a Associação Brasileira da Indústria do Fumo, Abifumo, pediram ao governo federal que inclua o tabaco na lista de exceções à tarifa adicional dos Estados Unidos. Segundo as entidades, as exportações ao mercado norte-americano caíram 31% no primeiro semestre de 2026. O setor estima risco de perda de 100 milhões de dólares, com impacto sobre pequenos produtores e municípios. A cadeia produtiva está presente em mais de 525 municípios e gera renda para mais de 600 mil pessoas no meio rural. custo de produção do agronegócio gaúcho recuou 1,24% em junho, segundo o Índice de Inflação dos Custos de Produção, IICP, calculado pela Federação da Agricultura do Estado do Rio Grande do Sul, Farsul. A queda refletiu o alívio nos preços dos combustíveis e dos fertilizantes, mas o indicador ainda acumula alta de 4,63% no ano. Já os preços recebidos pelos produtores subiram apenas 0,19% no mês e caíram 5,79% em 12 meses. 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Os preços dos fretes agrícolas ficaram mais altos em junho na comparação com o mesmo mês do ano passado, segundo a Companhia Nacional de Abastecimento, Conab. O aquecimento das rotas foi influenciado pelo volume da safra e pelo crescimento das exportações. No primeiro semestre, o Brasil embarcou 69,5 milhões de toneladas de soja, alta de 7,12%, e 7,9 milhões de toneladas de milho, avanço de 22,13%. Em relação a maio, porém, algumas rotas registraram queda, principalmente em Mato Grosso. O levantamento da Federação da Agricultura do Estado do Rio Grande do Sul, Farsul, aponta que 88,3% das dívidas rurais analisadas não conseguem acessar as condições da medida provisória 1376. Dos 93 milhões de reais avaliados, apenas 10,85 milhões atendem às regras atuais. A entidade afirma que a norma deixa de fora grande parte das cédulas de produto rural e propõe mudanças no texto em análise no Congresso. Produtores brasileiros conheceram de perto a estrutura de pesquisa e a operação internacional da Elicit Plant na França. A experiência reuniu agricultores, distribuidores e parceiros em torno de tecnologias voltadas aos desafios climáticos. Quem apresenta esse movimento é Ieda Risco.
6: A Elicit Plant proporcionou a produtores rurais brasileiros uma oportunidade de conhecer a tecnologia da empresa, que tem sua sede global na França, promovendo uma aproximação com clientes, distribuidores e parceiros. A programação, na cidade de Villeneuve, esteve voltada à ciência, inovação, pesquisa e desenvolvimento, com foco em ferramentas que ajudem a enfrentar os desafios climáticos na agricultura. Durante a agenda, os participantes conheceram a estrutura da companhia, incluindo laboratórios e áreas de pesquisa, além de participarem de encontros técnicos com a equipe global. De acordo com o VP Brasil e Latam da Elicit Plant, Reinaldo Bonecarrere, a iniciativa permitiu demonstrar na prática o posicionamento da empresa.
7: A gente conseguiu, que era nosso objetivo, mostrar para os nossos agricultores que a gente é uma empresa de inovação e tecnologia focada no agricultor. Então, com isso, visitamos nossos laboratórios, tendo as reuniões técnicas com o Emery e com o time dele, com o Noel, com o Jean-Paul, realmente a gente conseguiu trazer para os agricultores esse conhecimento de produto e o quanto nossos produtos são diferentes no mercado, porque essa tecnologia é tão importante, principalmente em um ano como esse, que a gente está sofrendo bastante com as condições climáticas.
6: As atividades incluíram também visitas a campo, com apresentação de ensaios e troca direta entre produtores da agência AgroEffective. Ieda Risco.
2: Obrigada, Ieda. O aumento das tensões no Mar Negro trouxe novas incertezas ao mercado mundial de trigo em um cenário de menor oferta entre grandes exportadores. Segundo o Itaú BBA, possíveis restrições à navegação e custos maiores de frete e seguro podem ampliar a volatilidade dos preços. Estados Unidos, União Europeia, Canadá e Argentina enfrentam limitações produtivas, enquanto a Rússia ganha peso no abastecimento global. No Brasil, o clima no sul e o cenário externo devem orientar as expectativas de produtividade e comercialização. John Deere vai investir 75 milhões de reais na ampliação da unidade industrial de Canoas, no Rio Grande do Sul. A fábrica ganhará uma área dedicada à montagem de componentes eletrônicos para máquinas agrícolas e de construção, com início previsto para julho de 2027. A nova linha produzirá módulos de controle, receptores de GPS, monitores e sistemas de orientação voltados exclusivamente ao mercado brasileiro. A empresa afirma que a expansão também busca reduzir prazos e aumentar a eficiência logística.
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2: Os números são de Emater do Rio Grande do Sul. Arroz em casca, preço médio de R$ 63,81 a saca de 50 quilos. Feijão, preço médio de R$ 180,70 a saca de 60 quilos. Milho, preço médio de R$ 58,94 a saca de 60 quilos. Soja, preço médio de R$ 127,60 a saca de 60 quilos. Trigo, preço médio de R$ 69,80 a saca de 60 quilos. Por enquanto, fica por aqui este primeiro conjunto de notícias. A gente faz o intervalo e retorna com outros temas que ajudam a compor o cenário da semana no campo. O Campo Notícia volta logo.
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8: 5 horas e 16 minutos.
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2: a gente retoma o Campo Notícia com mais informações sobre produção, mercado, tecnologia e as decisões que chegam à rotina de quem trabalha no setor. 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Seguimos com o programa. 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
2: Os números são da Emater do Rio Grande do Sul. Boi para abate, preço médio de R$ 12,23 o quilo vivo. Búfalo, preço médio de R$ 10,21 o quilo vivo. Cordeiro para abate, preço médio de R$ 13,74 o quilo vivo. Suíno tipo carne, preço médio de R$ 5,84 o quilo vivo. E a vaca para abate, preço médio de R$ 10,87 o quilo vivo.
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2: O mercado de bovinos e cavalos crioulos terminou o primeiro semestre com preços mais altos e maior volume de negócios. O número de animais vendidos e a agenda de leilões cresceram sem que a oferta maior pressionasse as cotações. Quem contextualiza esse cenário é Arthur Chagas.
13: A Trajano Silva Remates encerrou o primeiro semestre de 2026 com desempenho superior ao registrado no mesmo período do ano passado. Segundo o diretor e leiloeiro Marcelo Silva, o avanço foi impulsionado pela valorização dos bovinos de corte e pelo bom momento do mercado de cavalos crioulos, que apresentou aumento tanto no volume de negócios quanto nos preços. De acordo com Silva, os bovinos de corte tiveram uma evolução significativa nas cotações ao longo dos primeiros seis meses do ano. Já no segmento de cavalos crioulos, além da comercialização de um número maior de animais em relação ao primeiro semestre do ano passado, os preços médios também foram superiores. O diretor destacou ainda que a maior oferta de animais não pressionou as cotações.
14: Os remates esse ano, o número de remates foram maiores e o faturamento deste semestre com o primeiro semestre do ano passado foi um pouco maior. Mas a perspectiva, pelo que está por vir, pela economia como um todo, aí considerando o mercado global, aparece muito positiva.
13: Marcelo Silva reforça que o cenário econômico e as perspectivas do mercado

0: reduzir a oferta e apertar as escalas de abate. Entre as maiores altas estão a vaca para invernar, com 5,76%, e a novilha, com 4,75%. O novilho foi a exceção na reposição, com queda de 1,14%. O programa Touro Jovem começa a seleção entre animais que estão no 1% superior da avaliação genética. Os candidatos passam por filtros genéticos, morfológicos, reprodutivos e de mercado antes de chegar ao teste de progênie. Quem detalha essa seleção é Nestor Tipa Júnior.
1: O programa Touro Jovem da Conexão Delta G inicia a seleção entre machos com Certificado Especial de Identificação e Produção, a CEIP, posicionados no 1% superior do índice final. Com cerca de 18 meses, os candidatos passam por filtros genéticos, morfológicos e reprodutivos antes de terem o sêmen distribuído entre os rebanhos participantes para avaliação dos descendentes. Os candidatos também precisam apresentar DEP para resistência de carrapato classificada no máximo na DECA 3. Além das avaliações individuais, o programa de acasalamentos dirigidos simula os cruzamentos de cada candidato com todas as vacas ativas da Conexão Delta G. Segundo o coordenador do programa Touro Jovem da Conexão Delta G, Eduardo Terra Peixoto, o processo busca identificar reprodutores capazes de transmitir características econômicas e manter a evolução genética entre as safras.
2: Nós vislumbramos que, ano a ano, os filhos dos touros jovens estão se consagrando touro jovem e estão carregando essa carga genética melhorada às suas gerações. Então, o que nós buscamos num touro jovem é que ele seja um melhorador e sempre nos 10% melhores touros de cada safra.
1: Os animais que superam as avaliações genética, genômica e fenotípica passam por uma terceira revisão conduzida pela Progen Inseminação Artificial. Da agência AgroEffective, Nestor Tipa Júnior.
0: Obrigada, Nestor. E os touros apresentados na Fenagen chamaram a atenção de centrais de inseminação e empresas do setor. A contratação de animais de diferentes raças reforçou o papel da feira como vitrine da genética bovina de alto desempenho. Quem chega com os destaques é Arthur Chagas.
3: A terceira edição da Feira Nacional de Genética Promebo, a Fenagen, realizada pela Associação Nacional de Criadores Red Bull Colares, ANC, na Associação Rural de Pelotas, consolidou-se como uma vitrine para a genética de corte ao reunir criadores e centrais de inseminação de todo o país, segundo a avaliação da entidade. Nesta edição, touros de praticamente todas as raças presentes nos julgamentos tiveram material genético contratado por empresas do setor. De acordo com o coordenador do Programa de Melhoramento de Bovinos de Carne, o Promebo, Laerte Rochel, o resultado demonstra que a feira já ocupa um espaço estratégico no calendário da pecuária de corte, mesmo sendo um evento recente. Rochel afirma que a Fenagen passou a ser reconhecida pelas empresas como um ambiente para identificar reprodutores com potencial para os programas de inseminação artificial.
4: E as centrais entenderam o objetivo da feira, que hoje a gente vê grande parte das centrais que fazem a comercialização de sêmen do Brasil presentes na feira, hein? E também não só presentes, mas também contratando touros.
3: Segundo o coordenador, um dos diferenciais da Fenagen é reunir um grupo altamente selecionado de animais. Os criadores levam à exposição os exemplares de melhor desempenho genético, resultado de uma pré-seleção criteriosa baseada nas avaliações do Promebo, aliada às características fenotípicas exigidas pelo mercado. Da agência AgroEffective, Arthur Chagas.
0: Obrigada, Arthur. A produção brasileira de carne de frango, carne suína e ovos deve encerrar 2026 acima do resultado do ano passado, segundo a Associação Brasileira de Proteína Animal, ABPA. O avanço pode chegar a 5,6% no frango, 5% nos suínos e 4,1% nos ovos. As exportações de frango e carne suína também devem crescer, e ao mesmo tempo em que aumentam a oferta interna e o consumo por habitante no país. Há 35 anos, o SINDAG, Sindicato Nacional das Empresas de Aviação Agrícola, trabalha pelo crescimento sustentável e melhoria contínua do setor, promovendo a segurança em campo e o respeito ao meio ambiente, valorizando os empresários, pilotos, técnicos, agrônomos e outros profissionais que ajudam o agro a decolar para alimentar, vestir e mover o país e o mundo.

0: eficiência técnica da pecuária de corte só se confirma quando aparece nos resultados econômicos da fazenda. Produtividade, faturamento, custos, margem, retorno sobre investimento ajudam a medir se a atividade realmente cria valor. Quem faz essa leitura dos indicadores é Nestor Tipajuna.
1: Ganho médio diário, taxa de prenhez, lotação e idade ao abate ajudam a verificar se o sistema de produção está funcionando adequadamente. Embora sejam necessários para orientar o manejo, esses índices não mostram isoladamente se a propriedade da pecuária de corte é rentável. De acordo com o diretor técnico da CIA, Armindo Bart Neto, a gestão precisa diferenciar os indicadores utilizados para conduzir a operação daqueles que medem o desempenho no negócio. Segundo Bart Neto, analisar apenas o desempenho individual dos animais pode esconder limitações no uso da área.
2: Esses indicadores, eles são bons, mas eles são indicadores meio. Eles vão nos dizendo se o sistema está caminhando ou não para ter um bom lucro. Mas no final das contas, esses indicadores são basicamente produtivos, eles não têm a capacidade de dizer assim, essa fazenda está dando dinheiro ou não.
1: O faturamento por hectare ao ano mostra quanto a comercialização dos animais gera em receita para a fazenda. O cálculo pode considerar o volume vendido em quilos ou arrobas e o preço recebido pelo produtor no período analisado. A receita, porém, precisa ser confrontada com o custo operacional efetivo, que reúne os desembolsos realizados para manter a produção. Da agência AgroEffective, Nestor Tipa Júnior.
0: Obrigada, Nestor. O índice de insumos para a produção de leite cru, ILC, calculado pela Federação da Agricultura do Estado do Rio Grande do Sul, Farsul, registrou deflação de 0,48% em junho. A queda foi puxada pelo recuo internacional dos fertilizantes e do petróleo, embora parte dos produtores ainda carregue custos mais altos por compras antecipadas. Para julho, a projeção é de nova pressão sobre o indicador, principalmente pela valorização do milho e da soja. As queijarias associadas à Associação das Pequenas e Médias Indústrias de Laticínios do Rio Grande do Sul, APIL, conquistaram 59 premiações e 2 reconhecimentos especiais. O resultado, no 9º Prêmio Queijo Brasil, amplia a visibilidade dos produtos gaúchos no mercado nacional. Quem acompanha essa conquista é Ieda Risco.
3: Os queijos produzidos por pequenas indústrias gaúchas ganharam projeção nacional durante o 9º Prêmio Queijo Brasil 2026. Os associados da Associação das Pequenas e Médias Indústrias de Laticínios do Rio Grande do Sul somaram 57 premiações e 2 reconhecimentos especiais, desempenho que amplia a visibilidade dos produtos do Estado em um dos principais concursos brasileiros dedicados ao setor. Além do volume de medalhas, empresas gaúchas conquistaram distinções na competição. No total, os associados da APIL conquistaram 18 medalhas de ouro, 29 de prata e 10 de bronze. Para o vice-presidente da APIL, Daniel Schiqueleiro, a participação em concursos nacionais desempenha um papel importante na promoção dos produtos elaborados no Estado.
4: Acho que é importante o Rio Grande do Sul participar desses concursos para gerar um marketing legal, mostrar que o Rio Grande do Sul tem produtos de qualidade, né, de um modo geral, que você pega outros estados, são muito marqueteiros, né, então o Rio Grande do Sul às vezes se pega para trás nesse ponto. Então acho que é importante sim essa participação para representar as empresas daqui, né.
3: Segundo Schiqueleiro, os resultados obtidos pelas empresas associadas também representam todo o segmento leiteiro gaúcho. Para ele, a presença das agroindústrias em competições nacionais fortalece a divulgação da produção estadual. Da agência AgroEffective, Ieda Risco.
0: Obrigada, Ieda. A certificação da lã gaúcha alcançou quase 600 mil quilos em 4 safras do programa conduzido pela Associação Brasileira de Criadores de Ovinos Arco. Os resultados foram apresentados durante o terceiro dia da lã em Santana do Livramento e mostram que medir a finura, o rendimento e a composição dos lotes melhora a formação de preços e a capacidade de negociação. Em propriedades certificadas, o valor líquido da lã cresceu 52,8% em 2024, enquanto a receita por ovelha avançou 65,1%. O processo inclui esquila, separação do velo, classificação, acondicionamento, coleta de amostras e análise laboratorial. Entre os próximos desafios estão aumentar a adesão dos criadores, ampliar a mão de obra qualificada e levar a lã certificada a mais compradores nos mercados interno e externo. Depois de uma rodada de informações, é hora de uma breve pausa. Na sequência, a gente organiza os próximos compromissos do agronegócio e abre espaço para as notícias das emissoras parceiras. O Campo Notícia continua daqui a pouco.
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6: 5 horas e 35 minutos.
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0: Estamos de volta e agora o programa muda o foco para o que vem pela frente. Neste bloco tem agenda de eventos e o giro pela rede, com assuntos que ganham destaque em diferentes regiões do Rio Grande do Sul. Uma produção da AgroEffective em parceria com a RádioSul.net, com apoio de Sindag, o Sindicato Nacional da Aviação Agrícola, e Senar, conhecimento que movimenta o agro. Seguimos em frente. 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
0: Feiras, seminários, dias de campo e encontros técnicos movimentam o calendário do agronegócio. A agenda do Campo e Notícias separa as datas, os locais e as programações que valem a atenção nos próximos dias. Quem apresenta os compromissos da semana é Érica Ferraz.
10: A agenda de eventos tem duas programações no Rio Grande do Sul no início de agosto. De 4 a 6 de agosto, o Centro Administrativo do Sicredi das Culturas, em Juí, recebe o segundo Encontro Gaúcho de Agropecuária Regenerativa. Promovido pelo Grupo Associado de Agricultura Sustentável, o GAAS Brasil, o encontro reúne produtores, técnicos e demais profissionais para a troca de experiências sobre práticas regenerativas e formas mais sustentáveis de produção. Já no dia 8 de agosto, o auditório da Faculdade de Veterinária da URGS, em Porto Alegre, recebe a primeira jornada acadêmica de grandes animais. A programação terá palestras com profissionais e apresentações de casos clínicos nas áreas de equinos, bovinos e pequenos ruminantes. Organizado pelo Hospital de Clínicas Veterinárias da URGS, o evento é gratuito, aberto ao público e voltado especialmente aos estudantes de medicina veterinária com emissão de certificado. Da agência AgroEffective, Érica Ferraz.
0: Obrigada, Érica.
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0: O Giro pela Rede começa na região da Campanha, onde Bagé se prepara para receber o 9º Simpósio de Bovinocultura de Corte. O evento será realizado nos dias 5 e 6 de agosto, com debates sobre os desafios e as perspectivas da pecuária. Quem traz a programação é João Vicente Galo, das rádios Delta e Difusora de Bagé.
11: 9º Simpósio de Bovinocultura de Corte acontece dias 5 e 6 de agosto em Bagé. Integrantes da Rural Jovem, Amanda Brandão e Aloísio Polino, destacam a respeito do evento.
12: Vai acontecer então o simpósio no dia 5 e 6 de agosto. No dia 5 será dia de campo e no dia 6 palestras. Nós iremos disponibilizar duas propriedades, onde será no período da manhã a Estância São Pedro e no período da tarde na Estância São Francisco.
13: Com relação à programação das palestras, um dos objetivos foi trazer nomes com bastante significado dentro do seu meio, né? No período da manhã a gente vai ter uma palestra com Enio Krunt, que vai entrar com relação à parte de integração lavoura-pecuária. Também a Graciela Hilária, que é uma pesquisadora do INE, aqui do Uruguai, que vai entrar com o tema do rodeio de cria. Então, muita questão da nutrição, gado de cria. Durante o final da manhã a gente vai ter uma mesa redonda, debater sobre os assuntos tratados na manhã. Na tarde a gente entra com o Rogério Coan, terminação intensiva pasto. Isso é algo que a gente tem que ter consciência de que a gente precisa dominar, né? E cada vez vai estar mais presente dentro da nossa realidade aqui, essa integração da terminação em pastagens e a utilização de concentrado junto. Ainda na tarde, Rodrigo Patucci, vamos falar sobre a gestão dentro da pecuária de corte, né? Esse controle dos dados dentro de uma propriedade.
11: De Bagé, da Difusora e Delta FM, especial para o Campo em Notícia, falou João Vicente Galo.
0: Obrigada, João. O Giro pela Rede segue pela região do Alto da Serra do Butucaraí, onde produtores contabilizam prejuízos na agricultura. As perdas atingem diferentes culturas e aumentam a preocupação com a renda e a continuidade da produção nas propriedades. Quem relata a situação é Kiona Rocha, da Rádio Soledade.
14: O Rio Grande do Sul vem enfrentando semanas de fortes chuvas, causando grandes prejuízos para a agricultura. Na região do Alto da Serra do Botucaraí, a situação não é diferente. Os elevados volumes de chuva já provocam danos nas lavouras, principalmente nas áreas destinadas à produção de sementes, como canola e trigo. Quem destaca este cenário é o agricultor e vereador do município de Mormaço, Wagner de Loreno.
15: Essas grandes chuvas que aconteceu aí do final de semana passado, e agora, né, que tá correndo essa semana, bastante prejudicada, né? A cultura do trigo vinha num desenvolvimento bom, tinha germinado bem, apesar de pouca planta, área reduzida, mas muito bem desenvolvida. A canola, da mesma situação, né, vinha desenvolvendo muito bem no município, mas agora a gente não conseguiu ainda entrar nas lavouras, mas a gente já viu que o dano é grande. Os produtores estão preocupados, a gente como poder público também preocupado. É uma situação, né? A Defesa Civil já vinha alertando, né, há vários meses, essa condição climática, ainda que tem tendência de se alastrar ainda por mais meses. Então é uma preocupação geral de todos.
14: Em especial para o Campo em Notícia, da Rádio Soledade 104.5, falou Kiwana Rocha.
0: Obrigada, Kiwana. O Giro pela Rede segue pela região central do estado, onde Agudo realizou a confecção do maior arroz de leite do Brasil. A iniciativa mobilizou a comunidade em torno de um dos pratos tradicionais da culinária regional. Quem conta como foi essa produção é Rafael da Silveira Rosa, da Rádio Integração de Restinga Seca.
16: O município de Agudo, na região centro do estado, entrou mais uma vez para o livro dos recordes, no domingo, dia 26, ao produzir o maior arroz e leite do Brasil, em uma promoção da empresa Dicoff Alimentos. Por meio do arroz da marca Rei Arthur, o preparo foi realizado durante a programação da 35ª edição da Volksfest em Agudo, quando a marca atingiu o recorde de 1.712 litros do alimento pronto e servindo em torno de 8 mil porções. Como informa Vanessa Dickoff, uma das idealizadoras, contando como surgiu a ideia.
17: A gente gostaria de ter feito esse arroz de leite em 2024, quando teve 65 anos da empresa e também os 200 anos da colonização alemã no Brasil. Só que o que, que aconteceu, né? Tiveram as enchentes em maio ali, e daí a gente não tinha clima para festa, comemoração, né? E sabendo, né, dessa capacidade, dessa expertise, né, em fazer esses pratos gigantes, a gente pensou, porque não, vamos trazer um recorde para Agudo também. Conseguimos tirar essa ideia da gaveta e, infelizmente, né, deu certo hoje, então estamos aí.
16: Especial para o Campo Notícias, da Rádio Integração de Restinga Seca, 98,5 FM, Rafael da Silveira Rosa.
0: Obrigada, Rafael. E fechando o giro pela rede, a gente segue pela região central do estado, onde São Cepé se prepara para a Expofeira do município. O evento reúne produtores, empresas e a comunidade em uma programação voltada à produção e aos negócios do campo. Quem apresenta os destaques é Zizi Machado, da Rádio Cotricel de São Cepé.
18: O Sindicato Rural de São Cepé já começou a divulgação da sua 51ª Expofeira, que acontecerá nos dias 9, 10 e 11 de outubro no Parque de Exposições Francisco Simões Pires, em São Cepé. Neste primeiro momento, a diretoria do sindicato está fazendo um chamamento às empresas da região que tiverem interesse em expor seus produtos durante a feira com valores acessíveis para os 3 dias do evento. A programação contará com o Pavilhão do Comércio, Pavilhão da Agricultura Familiar, em parceria com o Sindicato dos Trabalhadores Rurais, palestras técnicas com parceria do Sistema Farsul e Senar, dias de campo em parceria com a Emater, exposição e comercialização de maquinários, implementos agrícolas e veículos, remates de gado geral, exposição e comercialização de ovinos, provas do cavalo crioulo e praça de alimentação com shows musicais durante todos os dias da feira. Informações sobre a Expofeira e a comercialização de espaços podem ser adquiridas pelo fone Whats 559-9972-9811 com o Sindicato Rural. Da Rádio Cotricel de São Cepé, Zizi Machado.
0: Obrigada, Zizi. Com a agenda atualizada e o giro pela rede concluído, a gente encerra este bloco. Depois do intervalo, o programa volta para a entrevista da semana, com mais tempo para entender um dos temas em destaque no agronegócio. Fique por aí.
6: Cinco horas e 48 minutos.
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0: O último bloco do Campo Notícia começa agora. É o momento de ampliar a conversa e ouvir quem pesquisa, produz, analisa ou participa diretamente das transformações do setor. Uma produção da AgroEffective em parceria com a RadioSul.net, com apoio de Sindag, o Sindicato Nacional da Aviação Agrícola, e Senar, conhecimento que movimenta o agro. Vamos com a reta final. O Campo Notícias chega longe porque tem uma rede forte que caminha junto com o agronegócio. Rosário de Serafina Correia, Planeta de Miraguaí, Tapense de Tapes, Cidade de Cruz Alta, Metropolitano de Canoas, Itapuã de Viamão, Saranduva de Saranduva, Upacaraí de Dom Pedrito, Vera Cruz de Horizontina. Nosso muito obrigada a cada emissora que faz parte dessa caminhada junto com o agro.
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0: Tecnologia que reduz de 15 dias para 2 minutos o diagnóstico foliar de potássio pode mudar a tomada de decisão dentro da própria safra. O CEO da Zaite, Renan Buch Pardinho, explica como a inteligência artificial ajuda a mapear deficiências, orientar correções e buscar ganhos de produtividade. A entrevista é de Nestor Tipa Júnior.
20: Nós vamos conversar agora aqui no programa O Campo em Notícia com o Renan Buque Pardinho, ele que é CEO da Zait e doutor em Ciências pela Universidade Federal de Santa Maria, UFSM. Renan, prazer tê-lo aqui conosco no programa.
21: Prazer é todo meu, Nestor. É um prazer enorme estar aqui falando com seus ouvintes.
20: Bom, Renan, em primeiro lugar, a tecnologia da Zait, né, ela reduz esse diagnóstico foliar aí de potássio de até 15 dias para 2 minutos. O que muda isso nessa tomada de decisão do produtor quando essa informação ainda chega, quando tem essa visita na lavoura?
21: Ah, perfeito, Nestor. Essa é uma pergunta bem recorrente, né? O que muda ele poder fazer o diagnóstico na sua propriedade? Além do tempo, obviamente, é ele conseguir tomar a decisão ainda na mesma safra. Porque muitas vezes, quando ele faz análise foliar aí com o equipamento normalmente do laboratório, quando esses resultados retornam para ele, já não tem mais tempo hábil para ele ter alguma ação. E aí ele fica apenas com dado para um histórico para ação na próxima safra. E hoje o produtor está sofrendo bastante, né? Os custos estão bem apertados, então qualquer decisão vai fazer ele ter lucro ou não. Essa tecnologia possibilita ele realmente ter esse poder de decisão de vou adubar ou não vou adubar naquele momento mais crucial da fase de próximo enchimento de grãos.
20: Bom, e a partir disso, né, essa tecnologia que se demonstra aí tem tido os ganhos de 1,5 a 3 sacas por hectare em áreas que respondem a essa correção. Por que que esse diagnóstico rápido pode fazer tanta diferença nesse resultado da safra?
21: Ah, sim. E a questão aí nesse caso, Nestor, é o momento que é identificado, nesse caso aí desse exemplo que tu trouxe, é a deficiência, né? Foi identificado a deficiência de potássio. O potássio, ele é o responsável pelo translocamento de todos os nutrientes na fase de enchimento de grãos. Então, aquela fase mais importante para você realmente ter a rentabilidade, se sua planta está com deficiência de potássio, ela não vai conseguir atingir aquele potencial de produtividade que tu havia planejado. Então, com a nossa tecnologia, ao identificar essa deficiência, o produtor pode fazer uma suplementação onde nossos parceiros acabaram utilizando o seu próprio produto, né, de fertilizante foliar e dá esse incremento na parte de produtividade. Então, o produtor que fez aquele planejamento, ele consegue atingir aquelas produtividades ao identificar rapidamente a deficiência da planta.
20: Bom, e dentro disso também, Renan, a gente viu nesses estudos que uma mesma propriedade, talhões próximos podem apresentar necessidades nutricionais que são bem diferentes uma das outras. E como é que o uso dessa inteligência artificial pode ajudar a identificar essas variações e orientar uma aplicação mais precisa de insumos?
21: A tecnologia, você pode fazer análises ilimitadas. Então, com isso, você consegue fazer todo o mapeamento da sua propriedade. E por o relevo do nosso Rio Grande do Sul, né, ele não é um relevo plano, então ele tem subidas e descidas, e o potássio, ele é um nutriente móvel. O que quer dizer? Com esse excesso de chuvas, você acaba tendo uma mobilidade desse potássio no solo. Com isso, às vezes, por você fazer aquela adubação constante de potássio, eu adubei igual em todas as minhas áreas, às vezes na área de mais alto ali da propriedade, ela ocorreu uma lixiviação desse potássio. E aí aquela parte lá, ela acaba tendo uma deficiência. Então, com essa tecnologia, você conseguindo fazer esse monitoramento, você consegue resolver esses gaps que às vezes acontecem na lavoura. E às vezes o produtor fica se perguntando, mas por que que eu não tive a mesma produtividade se eu adubei da mesma forma? Às vezes é só a parte da mobilidade, nesse caso, desse nutriente. Com a tecnologia, você consegue fazer análise e saber se a planta está deficiente ou não desse nutriente. E como a gente mencionou, né, na pergunta anterior, ele conseguir tomar aquela decisão e realmente atingir a produtividade ali de incremento que ele gostaria.
20: Bom, agora entrando mais nessa área hoje da tecnologia da inteligência artificial, que ela vem crescendo cada vez mais nessas operações do agro, desde diagnóstico de solo até planta, manejo, logísticas, tomada de decisão, entre outros mecanismos, né? Estágio que avalia que a gente está, o produtor brasileiro atualmente, no uso desse tipo de ferramenta?
21: Hoje o produtor, ele já está um passo à frente. Hoje o agro brasileiro, ele tem muitos dados, só que tem um problema nessa questão de dados, né? Eles são dados dispersos. Então ele tem dado do solo, dado do clima, ele tem dado do histórico de produtividade da lavoura, ele tem o dado do que aquela cultivar produziu. E esses dados, às vezes, eles se encontram em locais distintos. E o produtor precisa hoje juntar esses dados para aí sim poder fazer o usufruto melhor da inteligência artificial. Alguns produtores já entenderam isso, já estão começando a entender que o histórico da sua fazenda é algo que vale ouro. E aí, a partir desse histórico, desses dados compilados, desses dados realmente organizados, ele poder ter uma interpretação muito melhor daquilo que realmente ele precisa fazer dentro da sua lavoura. Os custos estão apertados e aonde o produtor vai conseguir tirar essa diferenciação do que realmente vai dar lucro ou não, além daquele bom manejo feito, aquele tradicional, ele também pode fazer uso de inteligências artificiais para realmente saber se aquele parte de manejo ele pode melhorar um pouco mais ainda.
20: Para a gente finalizar, Renan, o que a gente pode colocar assim de que ainda precisa avançar nesse uso da inteligência artificial no campo?
21: Eu acho que o pulo do gato vai ser aonde o produtor conseguir digitalizar todo o seu manejo, porque o dado estando no papel, não, a inteligência artificial não vai conseguir fazer usufruto disso. Precisa digitalizar esses dados. Então, quando todas as propriedades conseguir digitalizar, o produtor conseguir sair do papel e ir para dentro de um sistema, e aí ele ter esse banco de dados dentro para ele, esse histórico, aí a gente começa a ter um salto de tecnologia dentro do agro ainda maior do que já se tem. Então hoje, o agro dentro de todos os mercados, ele é um dos poucos que tem muito mais dados que os outros, só que esses dados estão espalhados e às vezes nem digitalizados estão. O produtor precisa ter essa consciência de que em algum momento ele vai precisar digitalizar, porque senão ele vai ficar para trás.
20: Renan, quero te agradecer a disponibilidade e desejar sucesso do trabalho que vocês desempenham aí na Zayt.
21: Muito obrigado, Nestor. Foi um prazer enorme falar com todos vocês aqui.
0: Obrigada, Nestor. Entre uma edição e outra, a cobertura continua nos canais da AgroEffective. 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Na próxima edição, a gente volta com mais informação, entrevistas e os assuntos que movimentam o agronegócio.
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22: Olá, queridos ouvintes, aqui quem fala é o Padre Reginaldo Manzotti. 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Bom dia, meus irmãos e irmãs, é sábado. Espero que você tenha um sábado abençoado, um final de semana abençoado. Hoje nós concluímos a semana de oração pedindo saúde. Sempre é necessário pedir. Inclusive o Salmo 90 diz: afaste, Senhor, os flagelos, afaste, Senhor, essa gripe que nos amedronta. E vamos rezar, porque amanhã é dia do Padre. Em nome do Pai, do Filho e do Espírito Santo. Amém. Senhor Deus da vida, no início deste dia, queremos pedir saúde. Dai-me, Senhor, a saúde necessária para ganhar o pão de cada dia. Livrai-me de todo mal, do perigo, da peste, da epidemia da gripe, Senhor. Livrai-me de todo mal. Rezo também, Senhor, e clamo a vossa misericórdia sobre todos os enfermos. Senhor, sustentai-os na fé, mantenha-os na esperança. Revela sabedoria aos médicos e dai paciência a todos os que cuidam dos doentes. De modo particular, Senhor, no início deste dia, intercedo em favor daqueles que estão acamados, hospitalizados e até desenganados dos médicos, mas de modo particular, por este enfermo, cujo nome apresento agora. Senhor médico dos médicos, curai as feridas, libertai os doentes da enfermidade, dai-lhes, Senhor, saúde no corpo e na alma, dai-lhes, Senhor, paciência na provação, dai-lhes, Senhor, coragem de lutar, curai, Redentor nosso, todos os enfermos. Amém. Um bom dia a todos.
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Muito bom dia, são 6 horas e 11 minutos, a temperatura está nos 23 graus e nós estamos chegando com mais um Conexão Agro aqui na Rádio Integração, trazendo notícias, informações, a previsão do tempo e tantas outras questões ligadas também ao agronegócio que por aqui vamos falar. Essa é uma semana importante aí para nossa região, está acontecendo a 41ª Semana Cultural Italiana, que ainda vai até amanhã, e o 41º Festival Internacional de Inverno de Vale Vêneto, lá da UFSM, em Vale Vêneto, né? E a Rádio Integração esteve lá presente e vai estar ainda até amanhã, no domingo, quando encerra esse grande evento aí que movimenta a nossa região central do estado, a Quarta Colônia, e não podia deixar de trazer aqui também os parabéns sempre a todos os organizadores, a todo mundo que faz acontecer esse grande evento na nossa região. E nós vamos por aqui, começando mais um Conexão Agro, sempre trazendo a notícia, a informação, aquilo que acontece aí no agronegócio do Brasil e do Rio Grande. E começando com a boa música gaúcha por aqui, como já é tradicional, e nós vamos trazer agora O Campo com César Oliveira e Rogério Melo, e Não Te Anseia com o Grupo Carqueja e Robson Garcia.

0: Obrigado, amigo Robson Garcia, por essa quarteada. Um abraço do Grupo Carqueja.
1: Eu que agradeço a gauchada magnífica do Grupo Carqueja aí pelo convite. Um baita abraço. Graças a Deus. Tamo junto, gauchada.
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0: para você. E a Rádio Integração também está divulgando aqui. Eu quero mandar o nosso abraço para a comunidade da Capela São Paulo, em Restinga, que amanhã começou na última quinta-feira e vai até amanhã também, né? A festa em honra ao padroeiro aí, São Paulo. Amanhã, então, tem o almoço lá na Igreja São Paulo. A partir das 10 horas tem a missa, ao meio-dia tem o almoço, com adultos pagando R$50 e crianças de 5 a 10 anos pagando R$25. Também à tarde, sorteio da ação entre amigos e apresentação do grupo de danças Felicidade. Então tá aí a tradicional festa da Capela São Paulo acontecendo também neste final de semana. E a gente segue por aqui trazendo as informações. Nós temos com a temperatura aí, com a previsão do tempo, Rafael, pronta aí? Vamos para lá então, vamos trazer a previsão do tempo aqui com Luiz Fernando Natigal, da Metsul Meteorologia. E lembrando que deve chover por hoje, por amanhã, né? Deve começar a chuva.
1: Sol aparecendo com nuvens, uma frente fria já deve, desde cedo, já provocar instabilidade e chuva na campanha e na fronteira oeste, e talvez até já em pontos do sul também. No decorrer da tarde para a noite, que esse sistema avança sobre a região central, então traz aí risco de chuva localmente forte, raios, trovoadas e temporal, principalmente com ventos fortes. Como esse sistema vai avançar muito rapidamente, no domingo ele já vai estar afastado do estado, então a instabilidade aí na região central é da tarde para a noite, só do sábado, e no domingo já não tem mais instabilidade, apenas aí alguma variação de nuvens, porque vai ficar um pouco úmido, aí vai ter alguma variação de nuvens no céu, alguns períodos de maior nebulosidade, mas a grande ação desse sistema frontal é no sábado da tarde para a noite, talvez até entrando com alguma chuva ainda nas primeiras horas da madrugada do domingo. Eu volto a repetir que o risco maior nem é tanto o volume de chuva, o volume deve ser baixo, mas os ventos fortes. Como esse sistema vai encontrar uma atmosfera muito aquecida amanhã, o aquecimento amanhã vai ser mais acentuado do que hoje, deve inclusive chegar na casa dos 30 graus, na região de Restinga Seca, antes da chegada da instabilidade. Então esse aquecimento maior, né, e o avanço rápido do sistema frontal devem trazer aí raios, trovoadas, nuvens carregadas e com potencial maior para temporais com vento forte. Até não dá para descartar alguma queda isolada de granizo, mas o risco maior é para ventos fortes. E depois do domingo já teremos um quadro de tempo melhor, vai ter alguma variação de nuvens no céu, alguns momentos de maior nebulosidade, mas o sol vai aparecer também já no decorrer do domingo, já com marcas mais amenas de temperatura. Vai cair um pouco a temperatura, deveremos começar aí o domingo de manhã com temperatura em Restinga Seca de 12 e 13 graus, então vai dar uma caidinha na temperatura para o domingo, e a máxima deve ficar em torno dos 22 graus.
0: Tá aí então a previsão do tempo com o Luiz Fernando Natigal. São 6 horas e 29 minutos, a temperatura nos 22 graus, e o estado também, o Centro de Monitoramento da Defesa Civil do Rio Grande do Sul, atualiza o prognóstico hidrológico para os próximos dias no estado. Então, A nossa região aqui está com atenção para a inundação, a região aí a região vizinha está com alerta, tem outras regiões aqui com. O nosso, na verdade, está com inundação já, porque a partir de Dona Francisca que estava olhando. O Centro de Monitoramento da Defesa Civil do Rio Grande do Sul atualiza o prognóstico hidrológico para os próximos dias no estado. A condição hidrológica atual é de níveis entre limiares da inundação e normalidade, com as tendências variadas, destacando a elevação do rio Jacuí a partir de Cachoeira do Sul, os rios Uruguai em Itaqui e Uruguaiana, Jacuí a partir de Dona Francisca, Taquari a partir de Lajeado, Caí a partir de São Sebastião do Caí, Sinos a partir de Taquara, Gravataí a partir de Gravataí e as regiões das ilhas de Porto Alegre que estão com níveis acima da cota de inundação. Em função das condições da condição hidrológica atual e da propagação das cheias durante o período do aviso, é indicado o risco de inundação para as cidades em vermelho no mapa hidrológico identificada pelos principais rios. O Jacuí, a partir de Dona Francisca até Eldorado, Taquari, entre Lajado e Taquari, Caí,

entre São Sebastião do Caí e Montenegro, Sinos entre Taquara e Canoas, Gravataí entre Gravataí e Cachoeirinha, Delta do Jacuí e Guaíba na região das Ilhas de Porto Alegre, Uruguai em Itaqui e Uruguaiana. Nas regiões em inundação, cidades em vermelho no mapa e citadas acima, é indicado o risco de elevações acima da cota de inundação. Destaque para a propagação das cheias do Jacuí e Taquari em direção a Porto Alegre. Então tá aí, né? Essas são regiões, nós estamos aqui, na verdade, na região, com, em função do Jacuí, com alerta, né, de possível inundação, que é o que a gente viu, né, a Defesa Civil do município ontem lá em Jacuí, já fazendo aí vistorias, enfim, acompanhando, né, pelo que nos consta, também fazendo aí plantão lá pela região para poder acompanhar esse risco que tem lá na região de Jacuí. Então é isso, né, esperamos que não se confirme com tanto, e não venha tanta chuva, né? Mas a gente tem esse risco de ventos também hoje, conforme o Luiz Fernando trouxe aí nessa informação aqui pela Metsu Meteorologia. Umidade atrasa trigo e milho na Argentina. A colheita do milho comercial na Argentina já alcançou 69,8% de área apta. Né, e a campanha agrícola começou na Argentina com o plantio dos primeiros lotes de girassol no norte do país, enquanto trigo, milho e sorgo avançam em ritmos diferentes. Então, segundo a Bolsa de Cereais de Buenos Aires, a semeadura da oleaginosa alcança 4,4% da área nacional, projetada em 3 milhões de hectares. Então tá aí, a gente tá vendo, né, essas questões da umidade aí atrapalhando já aí o nosso país vizinho, que é a Argentina, tendo atraso aí no trigo e no milho, no plantio lá na Argentina. Isso afeta, claro que também, aqui a nossa realidade. A gente segue por aqui, nós vamos trazer agora a música Apaisanado, com César Oliveira e Rogério Melo, e Vaneira do Peão Ajustado, com o Grupo Carqueja.

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0: São 6 horas e 43 minutos. A temperatura segue aí nos 22 graus e alerta de vendaval diz aqui para mim já na previsão do tempo, né? Então, a coisa já tá por aí. Vamos botar o áudio aqui do meu amigo Janone, tá lá no Uruguai, ó, mandou aqui.
1: A equipe da Rádio Integração, tudo tranquilo. Aqui choveu desde as 4 horas, tá chovendo. Um vento que eu vou te contar, e trovoada, qualquer quantia.
0: Então tá aí, ó, lá pelos lados do Uruguai, né? Já tá se formando aí, daqui a pouco até nós vamos botar aqui a previsão, né? A música famosa, né? Que vai chover barbaridade, que vai estar se formando lá pro lado do Uruguai. E é isso que tá vindo aí, então vamos todo cuidado aí hoje, né? Porque a previsão é essa, né? De tempo feio aqui pros nossos lados, possibilidade de vendaval, de chuva, enfim. Então, toda a gente precisa estar sempre atento aí, né, às condições do clima aqui para a nossa região, para o nosso estado. E a gente segue por aqui, nós vamos trazer o boletim da Agroefetiv agora, falando sobre a nossa pecan, né? Então, inverno exige poda e controle de doenças para proteger a próxima safra de nossa pecan. A reportagem é do Arthur Chagas.
2: O período de inverno é decisivo para a realização de podas e do manejo preventivo de doenças em pomares de Nogueira Pecan. A orientação é do coordenador técnico do Instituto Brasileiro de Pecanicultura, o IBPecan, Jaceguai Barros, que recomenda planejamento e acompanhamento técnico para garantir a eficiência das práticas e reduzir riscos sanitários na próxima safra. Segundo Barros, as podas variam conforme a idade das plantas. Em pomares com árvores de até 5 anos, o foco deve ser a poda de formação, responsável por estruturar a copa e preparar a planta para a poda verde, realizada na primavera. Já nas plantas entre 6 e 12 anos, o objetivo é consolidar o eixo central, formar ramos laterais bem distribuídos e iniciar as podas de abertura da copa. Conforme o coordenador técnico Jaceguai Barros, nas árvores adultas com mais de 12 anos, a principal intervenção é a poda de abertura, destinada a melhorar a entrada de luz e a circulação de ar no interior da copa. Barros ressalta que a atividade exige capacitação dos produtores e das equipes envolvidas, pois representa investimento significativo e precisa ser executada corretamente para produzir os resultados esperados. Além das podas, ele destaca a importância do tratamento de inverno para reduzir a quantidade de esporos de fungos remanescentes da safra anterior. O técnico reforça que a pulverização deve seguir as dosagens recomendadas e ser realizada com equipamentos adequados e uso obrigatório de equipamentos de proteção individual. Barros também alerta para os cuidados com tratores e pulverizadores, já que os produtos utilizados são corrosivos. A recomendação é empregar protetivos cerosos específicos para proteger as partes metálicas dos equipamentos.
3: Alguns produtores querem utilizar algum tipo de óleo diesel ou alguma graxa, alguma coisa assim. A gente não recomenda, porque são, né, produtos que né, além de serem inflamáveis, né, facilmente inflamáveis, também tem a questão de que atacam as borrachas, né, dos equipamentos.
2: Outra medida indicada é a retirada dos galhos e ramos provenientes das podas. O material deve ser removido do pomar e destinado à trituração e compostagem, reduzindo a permanência de esporos no ambiente e, consequentemente, o potencial de ocorrência de doenças na safra seguinte. Da agência Agroefetiv, Arthur Chagas.
0: Então tá aí, né? A nossa pecan, assim como o pêssego, assim como a uva, enfim, exige a poda, né? E a poda aí que possa fazer com que a copada, né, a copa da árvore tem aí entrada de luz, enfim, tem toda uma série de técnicas importantes na condução da cultura da nossa pecan, que já tem avançado aqui bastante na nossa região também, aqui em Restinga, muitos produtores também já com nossa pecan, muitas às vezes tem só para o seu consumo, né, mas tem muitos pomares aí vindo aí aqui na nossa região também, e Restinga não é diferente. Uma O Solon mandou aqui, vai mandar uma foto do céu limpo Vila Rosa, mas com muitas rajadas de vento norte. É isso aí, né, Solon? A gente tá vendo aí, daqui a pouquinho o Solon vai estar ao vivo aqui conosco, trazendo as informações do Sindicato dos Trabalhadores Rurais. Mas é isso, ó, tá bonita mesmo, bonita foto, né? O céu limpo, aparecendo aí as rajadas de sol já lá, sol se nascendo, né? O nascer do sol, mas com essa questão do vento aí, a gente tem que estar sempre preocupado aqui na região. O Cláudio Schiffel, o Bande Agudo, mandou o seu bom dia por aqui. Pessoal participando aqui também no Facebook, né? O meu amigo Japa Piso, Éder August, está lá mandando o seu bom dia. Voltou para Santa Catarina, está lá atracado numa obra grande lá. A Júlia Rodrigues Hofmeister mandando seu bom dia. Bom dia, Júlia, sempre nos acompanhando. Está aqui também a Mara Machado, mandou seu bom dia. A Sandra Correia, também o Rafael Sebem já está ligado aí, mandando bom dia por aqui para nós e para toda a Quarta Colônia. O Rafael que deve estar aí. Não, ele não está pelo Rio Grande, ele está lá na região metropolitana. Cristiano Melo está aí, da Vidraçaria Cristal, sempre também ligado no nosso programa. Bom dia aí, Cristiano. Na semana passada, ou na outra semana, ele esteve lá em casa botando uns vidros lá, e aí estava assistindo, estava ouvindo o programa anteriormente aí, de chegar por lá também, no sábado. Também a Carmen Ferrari está mandando seu bom dia por aqui. Tá ligado no programa, um abraço aí, bom dia, obrigado pela companhia de todos vocês que nos acompanham todos os sábados aqui, desde as 6 da manhã a gente começa e o pessoal vai chegando por aqui, né? Já servei, tô tomando meu mate por aqui e começando o nosso sábado aqui na Rádio Integração, todos os sábados a partir das 6 da manhã. Nós vamos trazer agora o Menino da Porteira, uma gravação dos Fagundes, né? Que é um clássico aí da música brasileira. E também previsão com Adair de Freitas.

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2: Então tá aí, nós tivemos o Menino da Porteira, né, do álbum dos Fagundes, Para Todas as Querências, nossa regravação, essa música que fez sucesso aí com o Sérgio Reis, né, muito forte lá atrás, e que é um clássico da música brasileira, da música sertaneja, mas que foi regravado pelos Fagundes, e Previsão, com o Adair de Freitas, um clássico aqui da música gaúcha, né, falando aí do tempo quando se enfeia lá pro lado dos castelhanos, né, lá pro lado do Uruguai e que vem para cá. E essa semana nós tivemos aí uma reunião nacional do Plano ABC+. O Plano ABC+, no caso aqui do Rio Grande do Sul, ele discute manejo e tecnologias para reduzir a emissão de gases no campo, né? A emissão dos gases do efeito estufa. Então, o pré-evento da 4ª Reunião Nacional do Plano ABC+, reuniu pesquisadores, técnicos e gestores para debater avanços e desafios da agropecuária de baixa emissão de carbono. Então, essa reunião foi essa semana e agora teve uma anteriormente, que o Grupo Gestor Estadual do Plano ABC+, do Rio Grande do Sul e o Ministério da Agricultura foi realizado em formato virtual. O encontro reuniu pesquisadores, técnicos, gestores públicos e representantes de instituições ligadas à agropecuária de todo o país para discutir avanços, desafios e perspectivas da agricultura de emissão de baixo carbono. Durante o evento, o professor Simélio Bayer, da Universidade Federal do Rio Grande do Sul, apresentou avanços recentes na geração de fatores de emissão de gases do efeito estufa para as regiões tropical e subtropical brasileiras. Já o professor Sandro Giacomini, da Universidade Federal de Santa Maria, mostrou dados sobre manejo de dejetos de animais e uso de plantas de cobertura para mitigar emissões em sistema de plantio direto. Segundo o coordenador do Plano ABC+RS, o Jackson Brilhante, os dois pesquisadores são referências nacional na geração de dados sobre gases de efeito estufa no setor agropecuário e contribuem para o trabalho do Grupo Gestor Estadual. Na avaliação dele, a pesquisa reforça o papel da agricultura nas soluções climáticas. Então, esse grupo ABC+, inclusive nós vamos trazer aqui num dos próximos programas o Jackson Brilhante, que foi meu colega lá na Secretaria de Agricultura e que coordena o Plano ABC+RS, demonstra o quanto a agricultura aí que nós realizamos, né, o manejo aí principalmente do plantio direto, todas essas questões que estão aí muito presentes na agricultura gaúcha, é importante na redução aí dos gases do efeito estufa e demonstram aí a importância da agricultura e do bom manejo nessas questões. Nós vamos trazer, de repente no próximo programa ou em outros, uma entrevista que é importante destacar esse trabalho aí que o Estado realiza dos estudos, né, do quanto a gente ajuda aí nas questões climáticas com essas questões todas e desfaz muitos dos pensamentos aí que são em relação à agricultura. Um dos pontos centrais no debate foi a contribuição da agropecuária para a emissão de gases do efeito estufa no Brasil e no Rio Grande do Sul. Os palestrantes destacaram que o setor também apresenta potencial para capturar carbono e reduzir impactos ambientais com a adoção de tecnologias sustentáveis promovidas pelo Plano ABC+, como sistemas de integração lavoura-pecuária e manejos conservacionistas do solo. O uso mais eficiente de fertilizantes nitrogenados também entrou na pauta. Estudos apresentados no encontro indicaram que práticas adequadas de manejo podem reduzir de forma significativa as emissões associadas ao nitrogênio, ao mesmo tempo em que mantém ou ampliam a produtividade agrícola. O coordenador nacional do Plano ABC+, Rodrigo Dantas, afirmou que as tecnologias apresentadas podem ajudar a solucionar práticas do dia a dia do programa e ampliar a inserção do tema nas questões emergentes do agro. Então tá aí, né? Essa foi uma reunião pré e a gente teve essa semana aí o encontro nacional. Nós vamos trazer aqui também e repercutir essa questão importante envolvendo o plano ABC+, que é esse plano de acompanhamento, né, do quanto o bom manejo, as práticas conservacionistas, enfim, o plantio direto, todas essas questões influenciam aí positivamente nas questões que envolvem o sequestro de carbono e a diminuição dos gases do efeito estufa no clima para todos nós. Então a gente segue por aqui, nós vamos trazer mais uma aí da AgroEffective, mandar um abraço aqui para o meu amigo o Altamir Noro, que foi vereador aí, que é lá da Vila Rosa, também estava aqui, tentava lá no disse que estava a equipe de peso aqui da Rádio Integração, Rafael, Chico Bolzan, estavam tudo lá no festival, diz ele aqui, e que ele serviu o professor Vilmar aí, que andava por lá também. Um abraço aí ao Noro, um abraço ao professor Vilmar, enfim, a todos que acompanham o nosso programa por aqui. E um meu bom dia aqui mais uma vez também para o João Vitor Siqueira, está nos ouvindo lá no silêncio, também o Chiquinho Ritter mandando seu bom dia, o Clóvis da Luz também está aqui na escuta, sempre acompanhando o nosso programa. Uma alegria aí poder contar com a companhia de vocês. Um abraço para minha amiga Giselda Vargas, lá no Bom Retiro, também me mandou mensagem anteriormente por aqui, também está na escuta aí do nosso programa. Um abraço aí a todos vocês que nos acompanham todo sábado por aqui na Rádio Integração. Nós vamos trazer por aqui, então, mais uma da AgroEffective, a questão da Feira Nacional de Genética Promebo, que traz o seguinte: touros participantes da FENAGEN atraem olhares de centrais de inseminação do país. A reportagem é do Arthur Chagas.
3: A terceira edição da Feira Nacional de Genética Promebo, a FENAGEN, realizada pela Associação Nacional de Criadores Herbicolares, ANC, na Associação Rural de Pelotas, consolidou-se como uma vitrine para a genética de corte ao reunir criadores e centrais de inseminação de todo o país, segundo a avaliação da entidade. Nesta edição, touros de praticamente todas as raças presentes nos julgamentos tiveram material genético contratado por empresas do setor. Foram pelo menos 5, sendo um de cada raça: Angus, Brangus, Charolês, Hereford e Braford. De acordo com o coordenador do Programa de Melhoramento de Bovinos de Carne, o Promebo, Laerte Rochel, o resultado demonstra que a feira já ocupa um espaço estratégico no calendário da pecuária de corte, mesmo sendo um evento recente. Rochel afirma que a FENAGEN passou a ser reconhecida pelas empresas como um ambiente para identificar reprodutores com potencial para os programas de inseminação artificial.
4: E as centrais entenderam o objetivo da feira, que hoje a gente vê grande parte das centrais que fazem a comercialização de sêmen do Brasil presentes na feira, hein? E também não só presentes, mas também contratando touros.
3: Segundo o coordenador, um dos diferenciais da FENAGEN é reunir um grupo altamente selecionado de animais. Os criadores levam à exposição os exemplares de melhor desempenho genético, resultado de uma pré-seleção criteriosa baseada nas avaliações do Promebo, aliada às características fenotípicas exigidas pelo mercado. Para Rochel, a concentração em um mesmo ambiente de criadores de diversas raças e representantes das principais centrais de inseminação do Brasil amplia as oportunidades de negócios e de reconhecimento do trabalho desenvolvido nas propriedades. E esse movimento reforça a importância da FENAGEN como um elo entre o programa de melhoramento genético e o mercado, valorizando os resultados obtidos pelos selecionadores e ampliando a difusão da genética produzida no país. Da agência AgroEffective, Arthur Chagas.
2: Então tá aí, né? A FENAGEN que traz aí essas questões da genética bovina, importantes aí pro desenvolvimento da pecuária também do estado do Rio Grande do Sul e a divulgação, né, dessas boas informações por aqui. Um abraço também aqui para Clarinda Turra, enfim, para todo mundo que está nos acompanhando por aqui pela Rádio Integração, seja nos 98.5 do rádio, seja na internet, seja Facebook, YouTube, enfim, todos nos acompanham por aqui. Nós vamos trazer mais música. Nós vamos trazer, não, na verdade, nós temos que ligar pro Solon. Eu já tava me passando aqui, Solon, o tempo que a gente vai olhando. Vamos lá.

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2: Bom dia, companheirada. Bom dia muito especial para os nossos agricultores e agricultoras e todos que nos escutam à distância através da Rádio Integração. Bom dia, Paulinho, o teu piloto aí, desde cedinho. Estamos aqui na Vila Rosa, saboreando o mate, eu e a Jussane aqui, desde cedinho, já preocupado com o vento norte, rajadas bastante fortes, né? Mas o céu bem limpo. Escutei ali o áudio do Janone lá no Uruguai, que lá está debulhando água de balaio. É, então de repente vai vir um pouco para cá. 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Hoje, 1º de agosto de 2026, dia importante para mim, né? Dia que nasceu o meu primogênito, Jean. O Jean, então, está completando aniversário hoje. E temos aqui, Paulinho, que estão nos ouvindo lá em Caçapava, no Rincão, Nossa Senhora da Salete, o meu filho Leonardo, e a minha nora Monique, e os sogros, né? O Valdir e a Josélia. A integração vai longe, eu já ouvi a Rádio Integração lá, eles estão lá mateando e palanqueadito ouvindo a Rádio Integração. Quero fazer uma lembrete aqui para o nosso pessoal sobre a atualização do CCIR. CCIR é o Certificado de Cadastro do Imóvel Rural, que é o INCRA, né? Então, algumas pessoas entendem que são dois documentos diferentes, mas não, é um só. O INCRA é o Instituto Nacional de Reforma Agrária que organiza as propriedades no Brasil, e o CCIR é o documento que atualiza no ano, precisa para financiamento, para qualquer movimentação com o imóvel, é necessário o CCIR, quer dizer, estar em dia com o INCRA. E o ITR, esse é o Imposto Territorial Rural, que é da Receita Federal, ele abre todos os anos num período de 10 de agosto a 30 de setembro, e esse sim, esse incide imposto sobre a propriedade dependendo da área. E também, se a área for menor que 30 hectares e for um imóvel só, ele é isento do imposto, mas não da declaração. Declaração, se não faz, ele fica pendente. Pode até complicar no momento de qualquer encaminhamento que precise desse documento. E quem tiver uma área igual ou menor que 30 hectares e tiver um imóvel urbano, vai incidir imposto, porque tem dois imóveis. Aí, essa é o sistema desde que nós fazemos ITR. Então, algumas pessoas se atrasam, deixam de fazer, entendendo que não pago imposto, não vou fazer. É uma declaração do imóvel rural, que tem que fazer a cada ano, e o período é esse. Começar o dia 10 de agosto, teremos um treinamento antes. Pode até haver algumas mudanças que nós ainda não sabemos, que será apresentada pela Receita no dia desse treinamento. No dia 7, agora semana que vem, é a última data para fazer encomenda de mudas de árvore, né? Flores, sombra, reflorestamento. Paulinho falava ali sobre as nozes, né? Também tem muda de nozes. Então pode procurar ali e se informar bem tranquilo. Quanto quem financia o PRONAF, procurar o sindicato antes, né, que vá deixar para fazer o encaminhamento, para organizar os documentos, deixar todos em dias, né, para no momento de encaminhar a proposta estar tudo prontinho ali. A proposta é analisada, montada aqui no banco e é mandada para uma central, e aí precisa da liberação de lá para cá. Alguns que foram encaminhados já contrataram. Entendemos que está andando até bem rápido em relação a outros anos. Nós estávamos aguardando uma um áudio do Zanetti, presidente da FETAG, mas não sei, ele se atrapalhou por lá e não veio. Mas qualquer dúvida, procurem o sindicato, que a gente busca então um esclarecimento, se nós não tivermos ali na ponta da língua, como diz o ditado popular. Tenham todos um abençoado sábado, bom final de semana, bom domingo. Vamos ter cuidado do vento norte aí, se não pode vir alguma rajada mais forte, não deixar nada vulnerável aí, sair de casa, deixar alguma janela aberta aí, cuidar. E tomar os cuidados necessários, que a fúria da natureza está muito aflorada e temos que nos cuidar. Bom dia.
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0: Nós voltamos por aqui quando são 7 horas e 17 minutos. A temperatura segue aí nos 22 graus. O sol começa a aparecer por aqui, começa a clarear o dia aqui pelos estúdios da Rádio Integração. E a gente segue por aqui trazendo sempre a informação e relembrando aí, há pouco o Solon falou, né, a importância aí do CCIR de fazer o cadastro, manter em dia. Então logo em seguida aí tá abrindo essa condição para todos os produtores rurais, proprietários aí de terras no interior do nosso município, no interior de todo o país, né? Então todo ano tem essa obrigatoriedade aí de manter em dia esse cadastro. 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E também para FAMURS, a Federação das Associações de Municípios, que já está montando. O Rafael deve ter passado lá pelo Recanto, já estão montando a estrutura lá. Semana que vem, a partir de terça-feira à noite, começam a chegar aí prefeitos, gestores públicos, secretários municipais, enfim, uma série de representantes dos 497 municípios gaúchos que vão se reunir aqui em Restinga Seca, no Recanto Maestro, para mais um congresso de municípios da FAMURS. Vai ser o terceiro congresso trazido para cá, né, em 40 e tantos, que esse é o 43º, eu acho, até vou olhar por aqui a programação, mas esse é o 44º congresso de municípios, que vai acontecer a partir da próxima terça-feira, que inicia aí com o credenciamento, tem uma confraternização também entre os gestores. Depois, a partir da quarta-feira, então, tem a abertura oficial, enfim, tem a assinatura do termo entre a FAMURS e a Defensoria Pública, tem a nova Lei Geral do Licenciamento Ambiental, reflexos para a irrigação no Rio Grande do Sul. Então tá aí um tema importante. Nosso amigo Marcelo Camardelli, que há poucos dias inclusive falou aqui no nosso programa, vai trazer essas informações. Depois nós vamos ter aí adaptação e resiliência no agro, gestão de risco e respostas a adversidades climáticas, com o Claudinei Moisés Baldiceira, presidente da Emater e superintendente-geral da ASCAR. Isso aí na quarta-feira de manhã. Depois, à tarde, nós começamos com o Momento e Futuro do Turismo Gaúcho, o RS Digital, a transformação digital nos municípios, Prepare RS e o enfrentamento ao El Niño, estratégias de preparação e respostas da Defesa Civil, com o Coronel Luciano Bueira, que é o chefe da Defesa Civil Estadual, legislação educacional em foco, né, e depois com o advogado Vladimir Chielli. Também vamos ter Brasil, Dilemas e Perspectivas, com o Fernando Schiller, que é um grande filósofo e cientista político e colunista do Estadão, também participa aí na Band, se não me engano, do Poder do Canal Livre lá, que é um debate, entre outros. Boas pra ir. Depois, na quarta-feira, na quinta-feira segue a programação, e na sexta-feira, dia 7 de agosto, tem o grande debate aí entre os candidatos a governador do estado, né? Então nós temos a semana que vem, já começam aí debates, acho que, se não me engano, tem na RBS, depois tem aqui, tem na Bandeirantes, há pouco eu estava vendo também, começa aí efetivamente a campanha eleitoral e começam os grandes debates com os quatro candidatos, que agora deixam, após as convenções partidárias, deixam de ser pré-candidatos e passam a ser candidatos ao governo do estado. Vão estar aqui também em Restinga, trazendo aí as propostas, aquilo que pensam para o futuro do Rio Grande do Sul, um momento importante também que a FAMUR está trazendo aqui para Restinga Seca. Um abraço também aqui para o meu amigo Petrônio Mostardeiro. Também um abraço para Angelinha Nunes, né, rezando para que o El Niño não atinja o nosso estado com tantas enchentes. Enfim, tanta gente aí que a gente está vendo nessa semana. Então tá aqui, ó, Rafael Sebem também dizendo que o Chiquinho Ritter é avô novo aí, nasceu essa semana aí. Então, parabéns aí também ao Chiquinho Ritter, que nos acompanha aqui todos os sábados. Um abraço aí a todos vocês que estão aí nos acompanhando pelo Facebook, pelo YouTube e também nos 98.5 da Rádio Integração. Então tá aí, são questões que vão acontecer na semana que vem aqui em Restinga Seca, através do Congresso da FAMURS, que é nossa apoiadora. Nós vamos trazer mais uma reportagem por aqui, trazendo agora: os indicadores econômicos mostram se a pecuária de corte realmente cria valor. Essa, então, é a reportagem do Nestor Tipa Júnior por aqui.
1: Ganho médio diário, taxa de prenhez, lotação e idade ao abate ajudam a verificar se o sistema de produção está funcionando adequadamente. Embora sejam necessários para orientar o manejo, esses índices não mostram isoladamente se a propriedade da pecuária de corte é rentável. De acordo com o diretor técnico da CIA, Armindo Bart Neto, a gestão precisa diferenciar os indicadores utilizados para conduzir a operação daqueles que medem o desempenho no negócio. Entre os indicadores de meio estão ganho médio diário, taxas de

0: desempenho individual dos animais pode esconder limitações no uso da área.
1: Esses indicadores, eles são bons, mas eles são indicadores meio. Eles vão nos dizendo se o sistema está caminhando ou não para ter um bom lucro. Mas no final das contas, esses indicadores são basicamente produtivos. Eles não têm a capacidade de dizer assim, essa fazenda está dando dinheiro ou não.
0: O faturamento por hectare ao ano mostra quanto a comercialização dos animais gera em receita para a fazenda. O cálculo pode considerar o volume vendido em quilos ou arrobas e o preço recebido pelo produtor no período analisado. A receita, porém, precisa ser confrontada com o custo operacional efetivo, que reúne os desembolsos realizados para manter a produção. Entram nessa conta despesas com suplementação, fertilizantes, sementes, medicamentos, mão de obra, combustível, manutenção e serviços terceirizados. A diferença entre o faturamento e o custo operacional efetivo forma a margem operacional. Esse indicador mostra quanto permanece disponível para remunerar a estrutura da propriedade, realizar investimentos e gerar lucro para o produtor. Da agência AgroEffective, Nestor Tipa Júnior.
2: Então tá aí, Nestor Tipa Júnior trazendo a informação, né, sobre as questões que envolvem aí a pecuária, os custos, enfim, toda essa avaliação do sistema para verificar o sistema de produção se está funcionando adequadamente. Nós seguimos por aqui, nós vamos trazer agora a Rancheira do Canário com Enio Medeiros e Meu Ranchinho com Juliano Moreno e Adair de Freitas.

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Agora são 7 horas e 39 minutos. Mandar um abraço aqui para Isaura Siqueira Brum, tá nos acompanhando por aqui. A Vera Lúcia Heimerdinger também tá nos acompanhando por aqui. E a gente segue por aqui, trazendo sempre a notícia e a informação aqui na Rádio Integração. Nós vamos agora ouvir mais uma reportagem sobre a certificação de lã gaúcha, que alcança quase 600 mil quilos em 4 safras. A reportagem é do Nestor Tipa Júnior.

0: Nós vamos voltar por aqui, logo em seguida vem essa reportagem, ela está carregando ainda aqui. Nós vamos seguindo com a programação do dia, vamos trazendo as informações aqui na Rádio Integração. 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Também para a FAMURS, a Federação das Associações de Municípios do Rio Grande do Sul, que vai ter agora na semana que vem o 44º Congresso de Municípios sendo realizado aqui em Restinga Seca. Mais uma vez, esse evento vem aqui para o nosso território, importante, vai o olhar dos 497 municípios gaúchos vai estar todo ele voltado para cá, até porque também no outro, lá no dia 7 de agosto, haverá um debate também entre os candidatos a governador, realizado aqui no Recanto do Maestro, trazido também pela FAMURS. 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Nós vamos trazer por aqui Campo Fecundo com Fernando Osório, Roberley Sutil e Jamerson Abreu, e também no Lombo do Pingo Moro com Os Ribeiros e João Luiz Correia.
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0: São 7:51, o meu bom dia aqui pro meu amigo Iedo Richter, que tá nos acompanhando por aqui, e a gente ouviu também a música aí, Campo Fecundo, que é lá do festival Cante Uma Canção em Vacaria, e também no Lombo do Pingo Moro aí com os Ribeiros e o João Luiz Correia. Essa do Campo Fecundo é o Fernando Osório, o Roberley Sutil e o Jameson Abreu, que interpretaram por aqui. A gente segue sempre trazendo aqui, lembrando aí dos nossos parceiros da Sicredi, da Famurs e também da Rumos Turismo e Conexões, sempre aí com a gente, né? Então a gente está por aqui trazendo as informações. São 7:52 e a temperatura segue aí nos 22 graus, com a perspectiva aí do tempo vá fechando aí durante o dia, né? Podendo ter chuvas no decorrer deste sábado. E a gente vai trazendo sempre a informação por aqui. Nós vamos destacar agora. Agora sim, agora tá baixou aí, né, Rafael? Vamos lá. Vamos trazer a certificação de lã gaúcha, que alcançou quase 600 mil quilos em 4 safras. A reportagem é do Nestor Tipa Júnior.
1: A certificação da lã gaúcha alcançou quase 600 mil quilos em 4 safras desde o início do programa conduzido pela Associação Brasileira de Criadores de Ovinos, a ARCO. Os resultados foram apresentados durante o terceiro dia da lã, realizado na sede do Sindicato Rural de Santana do Livramento. Na abertura, o presidente da ARCO, Edmundo Gressler, afirmou que a cadeia iniciou uma nova etapa após um período no qual a lã perdeu participação na renda das propriedades. Segundo ele, a certificação acrescenta critérios técnicos ao conhecimento acumulado por gerações de criadores na seleção para peso, brancura dos velos e qualidade das fibras.
2: E a lã teve aquele período de imensa timidez em função de todos os acontecimentos. E agora, alguém começou a perceber de que algo tinha que ser feito. E nós tivemos, a ARCO, a sua diretoria, esse momento de reflexão e de que nós, algo tem que ser feito. Nós não podemos mais continuar nesta timidez de não fazer nada que não seja nobre, tão nobre é a fibra deste produto.
1: A primeira palestra técnica abordou o mercado mundial da lã. O responsável pelo departamento das lãs da Zambrano e Companhia e presidente da União de Consignatários e Rematadores de Lã do Uruguai, Santiago Onandi, analisou a oferta, a demanda e os preços nos últimos 10 anos. E os 5 anos do programa de lã certificada gaúcha foram apresentados pelo coordenador do trabalho, Sérgio Munhoz, e pelo zootecnista e técnico da ARCO, Leonardo Santos Farion. Farion concentrou a maior parte da apresentação nos resultados técnicos e econômicos, mostrando que se chegou aos 600 mil quilos de lã acondicionada nas últimas 4 safras. Ele avaliou que o total ainda representa uma parcela reduzida do potencial gaúcho, principalmente entre produtores que comercializam a fibra sem conhecer a finura, o rendimento ao lavado e a composição dos lotes. A programação ainda teve mesas redondas sobre a indústria brasileira, o mercado, as projeções para a fibra e a participação das instituições na continuidade do programa. Da agência AgroEffective, Nestor Tipa Júnior.
0: Então tá aí, 7:55, a temperatura segue aí nos 22 graus, a notícia também traz aí as informações sobre a lã, que também é importante aí no estado do Rio Grande do Sul, embora a gente saiba aí o quanto diminuiu, né, a produção de ovinos e a questão da lã, mas ela segue sempre presente aí no dia a dia do agronegócio gaúcho. E é importante a gente trazer também essas notícias e essas informações por aqui. Nós vamos trazer mais música por aqui, nós vamos trazer Manhãs com Miguel Marques e Valorizando Velhos Amigos com Ademar Pereira, essa bela canção que fala em amizade, nos amigos aí do nosso Rio Grande.

0: 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Sempre.
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0: São 8 horas e 7 minutos, nós voltamos aqui na temperatura dos 22 graus. A gente teve aí a música Manhãs com Miguel Marques e Valorizando Velhos Amigos com Ademar Pereira, essa bela música aí que fala na amizade, no reencontro, enfim, né? Valorizando aí os amigos. Também um abraço aqui para o meu amigo Darcy Penteado, mandou um abraço aqui para nós da Integração e para todos os ouvintes. Uma alegria poder estar aí compartilhando desse dia e dessa companhia aí tua. Um abraço aí, meu amigo Darcy Penteado, Darcy Pintura, sempre ligado por aqui. Nós vamos trazendo agora as questões que envolvem a reportagem da Ieda Risco. Os queijos produzidos por pequenas indústrias gaúchas ganharam projeção nacional durante o 9º Prêmio Queijo Brasil 2026, realizado no Parque Vila Germânica, lá em Blumenau. Então essa é a notícia que nós trazemos agora, falando sobre laticínios.
1: Os queijos produzidos por pequenas indústrias gaúchas ganharam projeção nacional durante o 9º Prêmio Queijo Brasil 2026. Os associados da Associação das Pequenas e Médias Indústrias de Laticínios do Rio Grande do Sul somaram 57 premiações e 2 reconhecimentos especiais, desempenho que amplia a visibilidade dos produtos do estado em um dos principais concursos brasileiros dedicados ao setor. Além do volume de medalhas, empresas gaúchas conquistaram distinções na competição. A Pomerano recebeu reconhecimento seleção queijista com requeijão cremoso, enquanto a Dalaio Queijos foi premiada com o título de melhor queijo do Rio Grande do Sul com o queijo montanhês. No total, os associados da PIL conquistaram 18 medalhas de ouro, 29 de prata e 10 de bronze. Para o vice-presidente da PIL, Daniel Schiqueleiro, a participação em concursos nacionais desempenha um papel importante na promoção dos produtos elaborados no estado.
2: Acho que é importante o Rio Grande do Sul participar desses concursos para gerar um marketing legal, mostrar que o Rio Grande do Sul tem produtos de qualidade, né, de um modo geral, que você pega outros estados, são muito marqueteiros, né, então o Rio Grande do Sul às vezes se pega para trás nesse ponto. Então acho que é importante sim essa participação para representar as empresas daqui, né?
1: Segundo Schiqueleiro, os resultados obtidos pelas empresas associadas também representam todo o segmento leiteiro gaúcho. Para ele, a presença das agroindústrias em competições nacionais fortalece a divulgação da produção estadual. As premiações foram conquistadas pelos laticínios da Laio, Deceoli, Estrelate, Laticínios Bio, Schiqueleiro, Kiformadio, Pipo, Pomerano, Nova Alemanha, Schneider e Valbrenta. O resultado evidencia a diversidade dos produtos elaborados pelas pequenas e médias indústrias gaúchas e amplia a exposição dessas marcas em uma competição que reúne produtores de diferentes regiões do país. O prêmio Queijo Brasil é considerado uma das principais vitrines da produção queijeira nacional. Além de reconhecer a qualidade dos produtos inscritos, o concurso contribui para aproximar consumidores, especialistas e produtores, ampliando a divulgação dos queijos brasileiros e valorizando a diversidade regional do setor. A edição deste ano foi realizada em Blumenau, Santa Catarina. Da agência AgroEffective, Ieda Risco.

Então tá aí a notícia, né, sobre os queijos gaúchos que ganham cada vez mais notoriedade aí, mais espaço, e realmente queijos de muita qualidade a gente tem aí pelas agroindústrias produzidos no Rio Grande do Sul. E é importante realmente, como disse o presidente, fazer esse marketing aí dos queijos gaúchos, mostrando toda essa qualidade naquilo que se produz aqui no estado. O nosso amigo Luca aqui, né, tá nos mandando mensagem falando sobre a previsão do tempo, né? Bom dia, ótimo final de semana. Previsão do tempo de hoje, sol de manhã, mas muda de tarde, com o retorno da chuva, com trovoadas. Pode ocorrer vento com rajadas de até 50 km por hora, mínima de 22, que é a que nós estamos agora, com máxima de 27 graus. Amanhã, tempo nublado, com algumas aberturas de sol, mínima de 14, máximas de 20 graus, retornando chuva na segunda-feira. Previsão aí para hoje de 10 milímetros. Tá aí, então, meu amigo Luca está trazendo aqui a informação sempre da previsão do tempo. Ele que acompanha também a previsão do tempo, gosta aí de nos trazer as informações. Um abraço! E a gente vai trazer por aqui também a notícia sobre os citros. Chuvas e ventos podem causar perdas nos pomares. Essa aí é a notícia trazida pelo CPEA Esalq, que os fortes ventos e chuvas acima da média registrados em julho no cinturão citrícola paulista deixaram agentes do setor em alerta. Segundo o CPEA, as condições podem provocar perdas nos pomares, prejudicar a qualidade das frutas, né, no questão do Brix, do açúcar aí, e retardar o ritmo da colheita. De acordo com o Centro de Pesquisa, esse contexto é atípico para o mês, que costuma ser de tempo seco nessas regiões. Por outro lado, a maior disponibilidade hídrica pode favorecer a indução floral e o desenvolvimento da próxima safra. Pesquisadores do CPEA ressaltam que os impactos ainda estão sendo avaliados. Esse cenário climático atípico piora quando o quadro produtivo, que já vem sendo pressionado pelo greening, que provoca a queda fisiológica dos frutos. Então tá aí, né, essa notícia lá do estado de São Paulo, mas que também serve em certos aspectos aqui para o Rio Grande do Sul, mas lá principalmente nesse cinturão citrícola que tem uma boa produção de citros no estado de São Paulo, que afeta aí todo, claro, preço, enfim, todas essas questões. Um abraço aqui pro meu amigo Jair, lá da Pitangueira, que tá mandando aqui, também falando que tá ajudando na organização da 11ª Festa do Colono do Motorista e Pecuarista, que convida todos para que possam participar lá em Formigueiro. Então tá aí, mandando seu bom dia, mandando aí a informação da 11ª Festa do Colono Motorista e Pecuarista. Um abraço aí para todos os ouvintes de Formigueiro, para toda a nossa região. Um abraço pro meu amigo Gilson, que é vereador, lá tá sempre na escuta também, deve estar nos ouvindo no dia de hoje. Um abraço para todos que são aí sempre ligados com a integração com o nosso programa aqui nos sábados de manhã. Um abraço para Luciane Machado, Melianeira Machado, também está mandando o seu bom dia por aqui. Um abraço, minha amiga. Seja bem-vinda sempre ao nosso programa, sempre na escuta. Nós seguimos por aqui, trazendo mais músicas, trazendo aqui agora. Nós vamos ouvir Rincão do Cotovelo com Desidério Souza e Gaúchos do Litoral com Os Tiranos.

São 8 horas e 23 minutos, a temperatura nos 22 graus. Nós acabamos de ouvir Rincão do Cotovelo, do meu amigo Desidério Souza, e Gaúchos do Litoral com Os Tiranos. E a gente vai falar aqui sobre as questões que envolvem, né, a medida provisória 1376, que é a da renegociação das dívidas. Um estudo aí da FARSUL, da Federação da Agricultura do Rio Grande do Sul, aponta que 88% da dívida rural do Rio Grande do Sul fica fora daí da medida provisória 1376 de 2026. A federação leva 6 propostas de ajustes de texto ao Congresso Nacional. Um levantamento da Assessoria Econômica da Federação da Agricultura do Estado do Rio Grande do Sul, a FARSUL, mostra que 88,3% do saldo devedor de uma amostra de contratos de crédito rural analisados pela entidade não conseguem hoje acessar as condições facilitadas na medida provisória 1376 de 2026, que criou linhas de crédito para renegociação de dívidas do setor. Dos 93 milhões em saldo devedor analisados, apenas 10,85 milhões, 11,7%, reúnem as condições de enquadramento previstas na norma. Nós fizemos um estudo com casos reais de produtores que se disponibilizaram a passar seus contratos para a gente avaliar o quanto se enquadra e o quanto não se enquadraria, porque víamos que a MP era muito limitada, sobretudo no que diz respeito a CPRs e aos investimentos. Rodamos as operações de cada um dos produtores e o valor deu pouco mais de 11% do estimado. Temos um universo de dívida que não para de crescer, dobrando a cada 12 meses, e uma solução que não chega nem perto do problema, afirma o economista-chefe da FARSUL, Antônio da Luz. O ponto mais crítico é a CPR, a Cédula de Produtor Rural, que já responde por 42,8% de todo o crédito rural concedido no Brasil na safra 25-26, ante 37,4% na safra anterior. Segundo o Ministério da Agricultura e Pecuária, superando o custeio tradicional como principal instrumento de financiamento da produção. Mesmo assim, a porta de entrada mais vantajosa da MP, com juros controlados entre 6% e 12% ao ano, menciona apenas custeio, comercialização e industrialização, sem incluir a CPR. Um produtor com CPR em dia, renegociada com o

Rio Grande do Sul tem a menor taxa de inadimplência rural do Brasil, 5,3% no quarto trimestre de 2025. Ao mesmo tempo, dados do Banco Central mostram que o estado concentra a maior carteira de crédito rural problemática do país, em valor absoluto, sendo 39,9 bilhões em abril de 26, quase o dobro do Mato Grosso, segundo colocado, com 21,8 bilhões. O Rio Grande do Sul, de acordo com o Banco Central, tem a maior carteira estressada do Brasil, com a maior quantidade de prorrogação e renegociação. Mas, por outro lado, o produtor gaúcho é o que tem a menor inadimplência do país. Para se manter adimplente, ele aceitou prorrogações e renegociações absurdamente caras e difíceis de honrar, mas foi lá e fez, à espera de uma solução mais estruturada. E a MP deixou de fora justamente esse produtor, que fez um sacrifício para manter a adimplência. É um erro grave ao punir quem mais se esforçou, diz Antônio da Luz. Mesmo o custeio adimplente, categoria com melhor desempenho na amostra, exige renegociação prévia formalizada. O investimento adimplente não tem hoje nenhuma porta de entrada completa, o Antônio da Luz, economista-chefe da Farsul. Com base nesse diagnóstico, a Farsul leva 6 propostas de alteração de texto ao Congresso durante o prazo de conversão da MP em lei, que se encerra 120 dias após a publicação. Incluir a CPR entre os instrumentos do inciso 1, sob as condições de custeio, ampliar o artigo 6º para aceitar CPR emitida em favor de cooperativas e fornecedores de insumo, permitir que investimentos renegociados por aditivo formal, mesmo sem declaração expressa de inadimplência, acessem a linha facilitada, trocar a data limite fixa de 31 de maio de 2026, anterior à própria publicação da MP, em 15 de julho, por um critério vinculado à data de contratação da nova linha. Abrir exceção à vedação para quem renegociou sob a MP 1314 de 25, quando houve um novo evento de perda, e criar uma porta para capital de giro, hoje sem enquadramento em nenhum inciso da norma. Juntas, as propostas endereçariam os 82,15 milhões hoje fora do alcance da MP na amostra, sem alterar os parâmetros de mérito já definidos pelo legislador. A MP 1376, publicada em 15 de julho, autoriza linhas de crédito rural para renegociação de dívidas de custeio, investimento e CPR, além da participação da União em um fundo garantidor para produtores afetados por eventos climáticos, com juros de 6 a 12% ao ano e prazos de até 10 anos para quem se enquadra. Então tá aí, né? Esse estudo importante realizado pela Farsul, que demonstra que a MP 1376 alcança aí apenas em torno de 12%, aí, 11,7% somente das dívidas que foram analisadas pela Farsul nesta última semana. Essa é uma notícia importante da semana. A gente até conversou aí com o presidente da Farsul, com o Domingos Velho Lopes, e vai tentar trazer também a entrevista dele em outro momento para falar um pouco mais sobre esse trabalho que vai ser realizado agora junto ao Congresso Nacional, para que, quando for transformada em lei, hajam aí alterações nesta medida provisória, porque vocês sabem que a medida provisória passa a valer, ter força de lei no momento que é publicada, tem um prazo para ser analisada pela Câmara, pelo Congresso, para depois se tornar lei. Então ela pode sofrer alterações neste período aí de até 120 dias que tem a sua validade. Essa então é uma notícia importante aí de questões que envolvem essa renegociação da dívida. Mandar um abraço aqui para Yolanda Cardoso, também está aqui nos acompanhando, mandando seu bom dia. Para Clarice Finger Silveira, também está nos acompanhando por aqui, deve estar lá nos seus quitutes, sempre trabalhando aí, organizando belos quitutes aí que proporciona para aqueles que gostam aí de adquirir um salgado, enfim, outras coisas mais que ela produz e comercializa aí também, a Clarice. Um abraço aí para todos vocês. Nós seguimos por aqui, trazendo sempre a informação, mais música, né? E também vamos aqui trazer um abraço do bom dia Silvia Pereira Machado, de Formigueiro, que ela quer dar os parabéns aí para

o Jair Ferreira Machado, que está de aniversário hoje, e a irmã Jane, mas não são gêmeos. Uma música bem gaúcha aí, então, para eles. Então tá aí, vamos trazer aqui a música logo em seguida, em homenagem aí aos aniversariantes aí, que ela está trazendo o seu abraço aqui também. Um abraço para o diretor da rádio, Wilson Carlos Cirulini, que está nas escutas também, nos mandou aqui o seu, a sua mensagem, seu abraço também no dia de hoje. E tá aí os parabéns, né, para os aniversariantes do dia.

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2: Opa, parabéns, se enrolou aí. Um abraço então, os parabéns para o Jair Ferreira Machado e também para a irmã Jane, que estão aí de aniversário, mandando um abraço então a Silvia Pereira Machado, e a música que vem em seguida vai em homenagem a vocês também que estão de aniversário no dia de hoje. Nós vamos trazer aqui Galpão Crioulo com Os Fagundes e É Mentira Desses Loucos com O Velho Milongueiro.

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Voltamos por aqui, 8 horas e 40 minutos. Entrou uma ligação aqui. Alguém estava tentando ligar pelo WhatsApp da rádio. Os computadores estão conectados, então acabou cortando a música aí. Mas nós ouvimos Galpão Crioulo com Os Fagundes e É Mentira Desses Loucos com Velho Milongueiro. Nós vamos seguindo por aqui. Este WhatsApp ele não recebe ligação, pessoal. Então, não. Mande mensagem aqui que a gente lê a mensagem, mas ligações a gente não consegue atender, porque ele está vinculado aqui aos computadores da rádio, então a rádio não consegue fazer o atendimento a partir dele aqui, quando vocês ligam, certo? Mas tudo certo, vamos em frente, vamos seguindo por aqui, trazendo agora mais uma vez a previsão do tempo aí. Vamos rodar a previsão do tempo de novo, Rafael, aí para o pessoal que não estava ouvindo anteriormente poder ouvir a previsão do tempo. Depois vamos encaminhando aí para nosso encerramento do programa.

0: Sol aparecendo com nuvens. Uma frente fria já deve, desde cedo, já provocar instabilidade e chuva na campanha e na fronteira oeste, e talvez até já em pontos do sul também. No decorrer da tarde para a noite, que esse sistema avança sobre a região central, então traz aí risco de chuva localmente forte, raios, trovoadas e temporal, principalmente com ventos fortes. Como esse sistema vai avançar muito rapidamente, no domingo ele já vai estar afastado do estado, então a instabilidade aí na região central é da tarde para a noite, só do sábado, e no domingo já não tem mais instabilidade, apenas aí alguma variação de nuvens, porque vai ficar um pouco úmido, aí vai ter alguma variação de nuvens no céu, alguns períodos de maior nebulosidade, mas a grande ação desse sistema frontal é no sábado da tarde para a noite, talvez até entrando com alguma chuva ainda nas primeiras horas da madrugada do domingo. Eu volto a repetir que o risco maior nem é tanto o volume de chuva, o volume deve ser baixo, mas os ventos fortes. Como esse sistema vai encontrar uma atmosfera muito aquecida amanhã, o aquecimento amanhã vai ser mais acentuado do que hoje, deve inclusive chegar na casa dos 30 graus, na região de Restinga Seca, antes da chegada da instabilidade. Então, esse aquecimento maior, né, e o avanço rápido do sistema frontal devem trazer aí raios trovoadas, nuvens carregadas e com potencial maior para temporais com vento forte. Até não dá para descartar alguma queda isolada de granizo, mas o risco maior é para ventos fortes. E depois do domingo já teremos um quadro de tempo melhor, vai ter alguma variação de nuvens no céu, alguns momentos de maior nebulosidade, mas o sol vai aparecer também já no decorrer do domingo, já com marcas mais amenas de temperatura. Vai cair um pouco a temperatura, deveremos começar aí o domingo de manhã com temperatura em Restinga Seca de 12, 13 graus. Então vai dar uma caidinha na temperatura para o domingo. E a máxima deve ficar em torno dos 22 graus.
1: Então tá aí, são 8 horas e 44 minutos. Essa foi a previsão do tempo com o Luiz Fernando Nightingale da Metsul e a temperatura está em 22 graus centígrados. Nós vamos agora para a dica do agro, que é um oferecimento da Sicredi. 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
1: Olá, produtor e produtora rural. A dica de hoje é sobre a importância de manter o solo sempre protegido. O uso de palhada ou de plantas de cobertura é uma prática simples que traz muitos benefícios para a lavoura. Essa cobertura ajuda a conservar a umidade, reduz a erosão causada pela chuva e pelo vento, diminui a temperatura do solo e ainda favorece a atividade dos micro-organismos que melhoram a sua fertilidade. Além disso, um solo protegido aproveita melhor as águas da chuva, fortalece o desenvolvimento das raízes e contribui para plantas mais resistentes e produtivas. Lembre-se, cuidar do solo é cuidar do futuro da sua produção. Um bom manejo hoje representa mais eficiência, sustentabilidade e melhores resultados na colheita de amanhã. Esta então foi a nossa dica do agro: poder conservar, manter o solo, manter palhada, plantas de cobertura sempre é muito importante. 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
5: Então tá aí, nós vamos voltando aqui, são 8 horas e 49 minutos, a temperatura segue aí agora, segue nos 22 graus e a gente segue por aqui trazendo ainda boa música, encerrando o nosso programa e mandando um abraço pro Bugre Velho, que tinha mandado aqui antes uma ligação, e também pra Ana, que mandou um abraço pra Ana Tessli também. Então um abraço aí pros amigos, tanto pro Bugre Velho quanto pra Ana Tessli. A gente segue por aqui trazendo as nossas informações. Nós vamos encerrando o programa trazendo Tudo Vem do Campo com Chiquito e Bordoneio e Ouro dos Arrozais com Fandangaço. Agradeço aí a companhia de todos vocês, muito obrigado mais uma vez por acompanharem sempre aqui o nosso programa e que Deus nos abençoe e que possamos seguir aí sendo abençoados agora também pelo padroeiro aí de São Paulo, da capela lá da comunidade de São Paulo, que está em festa. Um abraço para todos vocês, um abraço para toda a comunidade, para todo mundo que nos acompanha por aqui. Tudo Vem do Campo, Chiquito e Bordoneio e Ouro dos Arrozais com Fandangaço. Logo em seguida está chegando o Chico com as notícias de Formigueiro.
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2: Bom dia, queridos ouvintes da Rádio Integração. Estamos aqui diretamente de Ribeirão, paróquia de Vale Vêneto, município de São João do Polesine. Estamos aqui já iniciando a caminhada do peregrino, e essa caminhada tem assim a finalidade de celebrarmos juntos os 140 anos da chegada dos padres palotinos ao Brasil. E tudo acontece dentro da 41ª Semana Italiana de Vale Vêneto e também 41º ano do Festival de Inverno. Nós queremos assim acolher o povo que vem, a nossa caminhada do peregrino, o povo que vem também hoje para a programação lá em Vale Vêneto, a paróquia de Corpo de Deus, aqui no distrito de Vale Vêneto. Queremos assim desejar a todos uma grande bênção de São Vicente Palote, a todos que vêm hoje, aos que virão à noite, aos que virão também amanhã, de manhã, quando haverá a missa em italiano, ali da Igreja Matriz. Hoje tem missa às 15 horas, de reinauguração do pequeno capitel dedicado à Mãe Rainha, ali no interior do Centro Cultural. Será às 15 horas. Continua programa da noite em Vale Vêneto e amanhã, o último dia do festival e da Semana Italiana. Queremos terminar o programa desejando um bom dia a todos e dizendo a cada um: seja bem-vindo a Vale Vêneto. Vale Vêneto te espera para esta programação dos 140 anos da chegada dos padres palotinos, para o Festival de Inverno e para a Semana Italiana. Um grande abraço a todos, que São Vicente Palote conceda de Deus muitas bênçãos a todo o nosso povo. Um abraço. Deus sempre abençoe a todos.
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Olá, muito bom dia. Bom dia chegando essa manhã. Estamos aí hoje, dia 1º, hein? Dia 1º de agosto. Estamos começando o novo mês, o mês de agosto. No amanhã, temperatura de 25 graus neste momento, bastante quente, né? Mas o sol presente, o tempo tá bom nesta manhã, né? Bem iluminado, né? Com sol, né? O amanhã maravilhosa aí, né? De sol, 25 graus, temperatura também. Mas estamos aqui justamente com o Luiz Fernando Machado na parte de áudio para ficarmos até as 11h30 da manhã com muita música. Participação do ouvinte, também ainda teremos aqui a participação da comunidade formigueirense da região e também nosso WhatsApp está à disposição a partir de agora para você mandar sua mensagem, seu áudio, enfim, sua música, o 3261-1270 é nosso WhatsApp para mandar mensagem, para o nosso fixo é 3261-1030, né? Nem sempre funciona, né? Pelas, né? 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
1: Festa do agricultor, festa do motorista e do pecuarista. Começou na última quinta-feira, vai até amanhã domingo. Amanhã tem grande desfile. Hoje tem almoço também para os produtores rurais, para o pessoal do campo, lá no Salão da Comunidade Evangélica. Um risoto e também uma feijoada. Bebeto Costa estará conosco aqui da Associação dos Arrozeiros, no espaço da Emater Neuza Loures. Curso do Sindicato Rural de Formigueiro. Leonardo Buemo Cassol, a Milene Stronritter também no programa. Matheus Stron vai falar da seleção. A Fernanda Ritter da Farmácia Sanar. Olha aí os destaques desta manhã.

25 graus, temperatura 9 horas com mais 11 minutos, 9:11. Pra cantar, vem aí, Banda Mercosul nesta manhã, Banda Mercosul chegando pra você aí.

Banda Mercosul cantando 9 horas e 14, minuto 9 e 14. 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

0: São 9:15. Daqui a pouquinho tem um recadinho aí. Tem um recadinho daqui a pouquinho da farmácia Sanar, né? 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

Olha aí, são 9:18, 9:18. 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São 9:20.

Bom dia, minha amiga Dinorá. Alô, Dinorá. Um abraço pra ti, Dinorá Rites, né? Ritter. Lá no fundo do Formigueiro. Bom dia também para Maria de Jesus Ouriques, também ligado lá no fundo do Formigueiro. Bom dia pra vocês aí, tá bom? Grande abraço aí, pessoal. Estão ligados aqui na integração. Vamos aqui. Alô. Olha aí, ó. Mas... só no Valdir Paz, né?

0: ali, só no João, no embalo da manhã, né? Isso aí. Tá, tiro paz aí. Só 9h21. O Ariluca mandou um chasque, o Ariluca, né? Mas olha, tio Ariluca, né? Vamos ver como é que tá a previsão, se tem alguma coisa pra chuva pra hoje aí, como é que tá a previsão aí. Alô, tio Ariluca, bom dia!
1: Bom dia, Francisco, bom dia, ouvintes. Previsão do tempo hoje para sábado, então o tempo é bom, com sol, 24 graus nesse momento. Vai chegar a 27 graus antes da chuva. Da tarde, então, de tarde para noite, tem condição, meia tarde em diante já tem condição para pancadas de chuva com trovoadas. E algumas rajadas de vento de 50 km por hora, que vira o vento do minuano com 50 km por hora. Mas pouca chuva, pelos dados que nós temos, 10 a 12 milímetros de chuva para hoje. Já na madrugada e manhã de domingo, o tempo melhora, para a chuva, fica nublado. Domingo, então, é nublado, com algumas aparições de sol, mínima de 14 graus e máxima de 20 graus. Mas depois retorna a chuva na segunda-feira. Então, segunda e terça e quarta, a semana que vem, condições para pancadas de chuva. A partir de sexta-feira da semana que vem, bastante frio. Então, no outro final de semana, dia 7, 8 e 9, condições para a temperatura em torno de 4, 5, 3 graus. De 3 a 5 graus, as mínimas, para o outro final de semana. Um excelente sábado a todos, um ótimo final de semana. Tenham todos um bom dia.
0: Valeu, valeu, tio Ari. Um abraço pro amigo aí. Bom dia pra, pro Roque, pra Vera, em Bom Retiro, tá ligado. Alô, seu Dário Souza Oliveira, no bairro Xério, também ligado. Bom dia, Formigueiro. Temos aí o João Raimundo Machado. Alô, tio João. É, João Raimundo Machado, tá atento também, Formigueiro. Como é que tá o amigo aí, João? Tudo bem?
2: Bom dia, meu amigo Francisco. Tudo bem? Tudo certo? Ouvindo o programa, Formigueiro Notícia. Formigueiro hoje aí, né, com um solzinho legal, gostoso, temperatura agradabilíssima, né? Gostaria de ouvir aí com César Passarinho Guri, se é possível. Um abraço a toda a comunidade da Formigueiro, né? E a você aí da Rádio Integração. Bom final de semana a todos.
0: Valeu, João. Grande abraço. Daqui a pouquinho a gente bota então Guri. Mas vamos botar o garoto do grupo Cordiona, né? É, uma do grupo Cordiona tá chegando aí em seguidinho também. Isto. Isto aí, um abração pra vocês aí, tá bom? Isto, ligados aqui na integração nesta manhã também.

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1: 9h24. Vamos cantar mais uma aí. Abraço, meus amigos da Agropeça Ziebel. Alô, Daniel Ziebel, bom dia pra ti também, formigueiro. Bom dia, meu amigo da Bolsa Aérea Aviação Agrícola, meu amigo Carancho, Guilherme, a Bruna, tá ligado? Bom dia pra vocês aí. Canta Grupo Cordiona.

Aí o Grupo Cordiona 928, 928, temperatura na casa dos 25 graus. Vamos também daqui a pouquinho mais aí. Ah, bom dia, meu amigo Alex Melo. Bom dia, Alex. Um abraço pra ti, pra tua família. Dona Loreci Moraes. Alô, dona Loreci, que é a mãe do Alex, também ligado. Seu Hildo Mário, como é que tá? Esposa Aline. Grande abraço a toda a família aí, a Aline. O Alex Melo, né? Tá gerente lá em São Serpé, no Banco Banrisul. Um abração pra dona Loreci Moraes, também seu... O seu Hildo, né? Ô, tio Hildo, um abraço pro amigo também. Índio que gosta de dar uma camperiada aí, tá bom? Um abração pra vocês. Bom dia, Bruno Oliveira, em Santa Maria. A Bruna Oliveira pediu Sidney Lima, apenas amigo. Bom dia, gostaria de parabenizar nosso amigo e colaborador Jair Machado pelo seu aniversário hoje. Olha aí, desejamos sempre muita saúde, alegrias e agradecer pela confiança de estar conosco há 15 anos. Feliz aniversário da Janaína Mainardi. Parabéns, então, Jair Ferreira Machado, está de aniversário hoje. Parabéns pro Jair. Ô, tio Jair, lá da Pitangueira. Na Gustavo Cátia, a Janaína Mainardi, tá ligado? Paulinho Mainardi, bom dia pra vocês também. Parabéns, Jair.

Parabéns, parabéns também amanhã, dia 2, a dona Quitéria vai estar de aniversário, que é a dona Cleci Bender, hein? Imagina o festão que vai ser lá na Gustavo Cátia, lá no condomínio dos Bender, né? E a fumaceira que vai ser também pra assar o churrasco, né? Amanhã, né? Toca Ternuras dos Teus Olhos em homenagem a ela, né? Um abraço pra da Manu. Alô, Manu, do genro preferido dela, o Zezinho. Alô, Zezinho, hein? Valeu, um abração pra esse pessoal aí que estão ligados lá em Formigueiro. Parabéns, tia Quitéria, felicidades. Também quero mandar um abraço aqui pro meu cunhado lá em São Miguel, o Egon Erhardt, que está de aniversário hoje, em nome dele, em nome da minha irmã, a Zolaine, né? E de toda a família bolonista do Aliança também de São Miguel e da Sociedade de Bolão São Miguel.

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0: 9 horas com mais 32, 9h32, pizzaria Bom Apetite, ambiente para você comemorar seu aniversário e também, né, com a sua família, com seu ambiente acolhedor, climatizado, ou receber o conforto da sua casa, a sua pizza maravilhosa, doce, salgada, no cardápio, né, no gosto do cliente. 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Nós estamos aí com Bebeto Costa, presidente da

0: Associação dos Arrozeiros, que está realizando hoje, pessoal. Vai ter justamente com a Cotricel, vai ter aí uma, vai ter um almoço lá no Salão Paroquial, né? Um almoço ali na frente, o pessoal já está lá aí expondo maquinário. A festa do agricultor, do motorista e pecuarista está acontecendo e hoje tem 19h30, sorteio de prêmios, venda de doces salgados lá no Salão Paroquial Católico, e às 18h30 tem missa. Amanhã, missa pela manhã, 10h30, tem procissão às 9h, procissão lá saindo do Engenho da Cotricel, presença do Padre Rony, presença do Padre Rony na comunidade. Abraço, Miriam, abraço, Miguel. Isto, Padre Rony, então, amanhã, celebrando na comunidade formigueirense. São 9h33, hoje tem, então, esse risoto, tem salada, tem esse feijão também, né? Isto vai ter aí um gostoso, né? Almoço lá, promovido pela associação em parceria com a Cotricel. É isto mesmo, Bebeto Costa, bom dia!
1: Bom dia, Chico, bom dia aos ouvintes da Rádio Integração. Mais uma vez, obrigado pela oportunidade. Convidando aí, reforçando mais uma vez, né? O convite para amanhã, o almoço aqui no salão. Nós vamos, a Associação dos Arrozeiros, junto com a Cotricel, vai servir aí uma feijoada com risoto e salada. E nós estamos convidando todos os produtores rurais aí que queiram participar. Será um prazer aí recebê-los todos aí.
0: Muito bem, é importante, o agricultor está motivado novamente, bater um papo, trocar ideia com os demais, né, num dia de sábado, né?
1: Não há dúvida que toda a confraternização, ela sempre agrega conhecimento e também esses valores aí de vizinhança, de troca de informações, né? E até mesmo essa integração, ela só tem a contribuir com os produtores rurais. Então, por isso a gente convoca todos para que participe conosco amanhã às 12 horas aqui. E se o pessoal quiser vir antes das 12, a gente já vai estar recepcionando aí com a nossa equipe.
0: Vai ter algumas empresas com maquinário também, né?
1: Sem dúvida, vai ter aí, segundo o Leandro aí, vai ter algumas máquinas em exposição aí. E também, provavelmente, alguns que queiram fazer alguns negócios ou coisa parecida, vai estar à disposição ali.
0: Que bom, um abraço, sucesso para vocês aí, Bebeto.
1: Obrigado em nome da Associação dos Arrozeiros. Grande abraço a todos, Chico.
0: Tudo bem, Bebeto Costa, presidente da Associação dos Arrozeiros, portanto, hoje, sábado, então, este almoço aos produtores, né, gratuitamente, aí um oferecimento da Cotricel e através da Associação dos Arrozeiros.
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São 9h35. Abraço um amigo Éder, ligado lá em Agudo. Ele que trabalha na Prefeitura Municipal de Agudo. Bom dia na audiência. Nesta manhã com bastante vento norte. Imagina, beira de costa de Cerro, né? Em Santa Maria, Bruno Oliveira também dizia que tem bastante vento lá em Santa Maria. Vento norte. Se aqui também já tem vento norte, nesta manhã novamente, então. Tá certo? Abraço, meu amigo Éder. Bom dia, Chico. A Dejanira da Colônia Antão Farias oferece música pro seu filho Aliel, o Eliel, que está completando 2 aninhos. Peço que a música com JM. Abraço, Dejanira. Parabéns, o Eliel. Felicidades, Eliel, pra ti. Muitos anos de vida. Tá bom? Tá ligado no programa também, o Eliel. Parabéns, aí, garoto. São 9h35. 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Cantando Sidney Lima no programa 937.

Aí, apenas amigo, com Sidney Lima, 9h41, 9 horas e 41 minutos, para Boza 4, escritório contábil, na Paola da Costa, Boza 4, localizado na Avenida 9 de outubro, 214, em frente ao escritório da Cotricel. 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Peça!

0: O Faustino, 9 horas e 43. 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Abraço, abraço, eu, Esvaldo Belmonte, Dona Lucinda, pessoal da Drogaria Paveglio. Bom dia! 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Bom dia, Ivan! Amanhã, domingo, tem o torneio Interseleções, troféu Erni Rodi. Com a presença da Chave A de Restinga Seca, São João do Polese, Nova Palma e Faxinal de Soturno. Chave B é Paraíso do Sul, Agudo, Formigueiro e Dona Francisca. Os quatro primeiros jogos da competição, Restinga Seca abre a competição com São João do Polese. Segundo jogo da manhã, Paraíso do Sul e Agudo. Terceiro jogo da manhã, Nova Palma e Faxinal. Quarto jogo, Formigueiro, Dona Francisca. E temos agora o município formigueirense. O Matheus Strom, coordenador de esportes. Professor Edson Loures é o técnico, com saberes convocados. Alô, Matheus Strom, bom dia.
1: Bom dia, Chico. Bom dia, ouvintes e amigos da Rádio Integração. Uma enorme satisfação, hein, Chico, mais uma vez marcando presença no teu programa e trazendo as informações esportivas do município de Formigueiro. A gente tem bastante atualização, bastante coisa boa aí para passar para o ouvinte. É, começando, né, Chico, aí com interseleção de futsal em Restinga Seca no dia de amanhã, né? Tradicional interseleções de futsal. É uma das competições mais importantes do calendário esportivo da Quarta Colônia. E quando se trata de futsal, né, Chico, Formigueiro sempre chega como uma das favoritas. E esse ano não vai ser diferente. A gente tem trabalhado, tem se esforçado bastante para representar bem o nosso município aí nesse Interseleções. O treinador da seleção será o Edson Lonix, né, mais uma vez. A base da equipe é União Formigueirense, né, que é a equipe de Formigueira e que vem representando o município no Campeonato Estadual de Futsal, né, Chico? Então é a equipe que já vem treinando junto, a equipe que está entrosada. E certamente vai chegar forte na competição. A gente respeita, né, todos os adversários aí. É uma competição bem complicada, bem difícil, né, de alto nível. Mas a gente também sabe do nosso potencial, né, Chico? Então, os convocados pelo Edson são o Gnomo, o Luquinhas, Bruno Cassol, Bruno Gás, Daniel Posser, Guilherme Castro, o Lico, o Rafael, o Rubinho, o Juan, o Verdinho, o Vitinho, o Túlio e o Zamorano. Então esses aí são os atletas convocados, né? E que vão representar o nosso município amanhã no Interseleções de Restinga. E aproveito aqui, né, Chico, para deixar o convite, né, para nossa torcida aí de Formigueiro acompanhar aí através da integração pela parte da tarde os jogos, né? E quem puder também comparecer ali em Restinga, né, pertinho. Então, aí passar essa energia positiva aí para Formigueiro, que dentro de quadra, certamente, os nossos atletas aí vão dar o melhor para representar o nosso município. As demais informações, né, Chico, aí, nosso campeonato de bocha, até era para ter começado a semana passada, a gente acabou aí adiando, né, mais uma semana aí para o início, dada as questões climáticas aí, né, Chico? Não tem o porquê a gente iniciar um campeonato numa semana aí que marcava temporal, até para manter a segurança dos participantes, né? E de quem vai acompanhar a competição. Então, agora na próxima terça-feira sai o sorteio do chaveamento ali, e na próxima sexta-feira a gente está iniciando o nosso campeonato de boche. O campeonato municipal de campo, futebol de campo, então, também ainda as inscrições ainda estão abertas, né, Chico? A gente já tem mais ou menos uma noção de quantas equipes vão participar. No dia 11, então, a gente vai ter a reunião aí para definir também o formato da competição. E logo na sequência também está dando início aí, ainda nesse mês de agosto, nosso campeonato municipal de campo. No dia de hoje também, né, Chico? Uma data importante para nós, porque inicia a abertura das inscrições para a nossa primeira corrida de rua de formigueiro, né? Uma modalidade nova que a gente está trazendo para o nosso município. É uma modalidade que tem crescido muito no estado, na região. E a gente tem um grupo muito forte em Formigueiro de corredores, né? Atletas aí que sempre saem na região, saem no estado e até fora do estado para representar o município de Formigueiro. Então a gente, pensando em valorizar esses atletas aí, a gente fez um esforço para trazer uma competição diferente para Formigueiro. Então, no dia 1º de novembro, a gente vai estar realizando a primeira corrida de rua de Formigueiro, competição que vai fazer parte aí das comemorações do aniversário do município. Então, a gente já deixa o convite aí para os interessados ficar atento aí nas redes sociais da prefeitura. A gente vai estar divulgando, tirando a dúvida dos interessados. E certamente aí é um evento que vai chegar para marcar aí esse mês de aniversário do município. Essa aí é consequência, né, Chico, de um resultado de um trabalho que a gente procura valorizar outras modalidades, né, a crescer e valorizar todo o modo de esporte que tem crescido na região. A gente traz para o município e para valorizar os atletas, né? Então a corrida certamente vai dar uma visibilidade muito, muito grande para o município de Formigueiro, né? E valorizando essa competição, tá, Chico? Seriam essas as informações. Contamos com o apoio do nosso torcedor, então, amanhã em Restinga Seca, e vamos fazer o possível para trazer mais um título para Formigueiro. Tenham todos um bom final de semana, forte abraço.
0: Valeu, forte abraço para ti também, meu amigo Matheus Strom, coordenando o esporte, falando sobre várias atividades, bocha, futebol e também o Inter Seleções. Bom dia, manda para nós uma música da Ana Paula, na Família Nova Boêmia, Família Nova Boêmia, na escuta. Abraço, pessoal da Nova Boêmia, interior de Agudo. Bom dia, dona Ilusa. Lá também no Taboão, Cachoeira do Sul. Quero música Rosto Lindo, Terceira Dimensão. Ofereço para todos os ouvintes, especial para o meu marido, Marcos Araújo. Alô, Marcos Araújo, alô, minha amiga Elusa. Grande abraço para vocês aí, um bom final de semana.

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1: 9:51, 9:51, olha, é grande baile, hein? Grande baile próxima sexta-feira, com o Portal Gaúcho lá em Formigueiro, lá. Isto, Portal Gaúcho tocando, né? Uma música boa pro pessoal dançar. Dia 7 de agosto, sexta-feira, 23h30, lá na sede social do CTG Coxilha Verde, traje pilcha, ingressos antecipados a R$60 e no dia 70, reservas de informações de mesa para sócio, não sócio, também para ingresso, é 996-82-0854. Abraço Rodrigo Machado, minha amiga Bruna, abraço a patroa do CTG, lá de Formigueiro, do Coxilha Verde. Então,

Isso, Portal Gaúcho, portanto, na próxima sexta-feira, lá no Coxilha Verde, a gauchada vai estar lá dançando e se divertindo, né, no som da banda, do conjunto Portal Gaúcho. 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

11h56. 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Olha a festa do Padroeiro São Paulo, Restinga Seca, neste final de semana. Hoje, sábado, dia 1º, missa às 19 horas. A fé que ama e cuida da vida na Igreja Matriz, aqui na parte baixa. Amanhã, domingo, às 10 horas, missa festiva na Capela São Paulo. E ao meio-dia, almoço no Salão da Comunidade. E à tarde, tem a sorteio de ação entre amigos e também a apresentação do grupo de danças e a Feliz Idade. Tá certo? É um convite aí, um convite da Madeireira Boa Vista de Ivo Medeiros da Silva e também do Moinho Descascador Medeiros de Hélio Medeiros e Marli Medeiros e também da Diretoria da Comunidade de São Paulo.

E a música da tia. Quitéria aí, né? Ela pediu a música, né? Isso, vamos rodar a Bruna Bender, o Zezinho estão lá, Dona Lidi Bender, né? Vamos rodar a música, é isso aí, vamos rodar. Ah, tá ali, vamos pesquisar aqui, ela mandou, né? Tia Quitéria pediu, né? Sempre na escuta lá. Ela pediu a música, toca Ternura dos Teus Olhos. Ah, coisa profunda, a Bruna pediu, né, pra ela aí. Mas vamos dar um alô especial também aqui, pessoal, tá ligado? Bom dia, Jorge Souza Machado. Abraço, meu amigo Jorge Souza Machado. Estou na escuta, roda pra mim os atuais, é pra nós, tá bom? Grande abraço, Jorge. Bom dia pra amigo. Bom dia também pra o Dudu Marinho, minha amiga Janaína. O João Vicente também tá ligado. O Vinícius Batzdorf Garcia, a Daniele também estão ligados amanhã. Nosso bom dia pra vocês aí, tá certo? Bom dia também para a Metalúrgica Silva. Alô, meu amigo Gleison. Abraço, Gleison. Para a Metalúrgica Silva, o Gleison Ferreira da Silva, o Pompeu, a Daniela. Nosso bom dia, Metalúrgica Silva, também ligado aqui. Abraço, meu amigo Cláudio Diana, lá na funerária da Formigueiro, né? Também abraço, Diana. Bom dia para ti. Canta quem agora? Achou já? Isso aí, vamos seguir dia com a música, hein? Bom dia, meus amigos da loja Bordignon, também na Formigueiro. Bom dia, meu amigo Alan Bordignon. Lá na Travessa, né? Na Travessa Armando Troia, em frente ao CTG Coxilha Verde, está, portanto, aí a loja Bordignon. Bom dia, a Valéria, o Quedão, tio Quedão, lá na Sangafunda, Valéria, o Quedão, na Sangafunda, ligados na minha integração. Bom dia, também estão ligados aqui na manhã. Vamos aqui mais gente, vamos ver quem está aqui também, vamos ver quem está ligado. Bom dia também. É, temos aí, né? Bom dia pro tio Bira, alô tio Bira, o Birajá, né? Tio Bira e a sua esposa, a Loni Cassol, o seu Vilney César, lá na Gustavo Cátia. Abraço pra vocês aí. Canta! Música pra tia Quitéria aí, ó. Claudir Gomes.

Tá aí, Claudir Gomes cantando, 10 horas com mais 3, minuto 10 e 3. Teremos em seguidinha aí o programa Mala da Leitura, nesta manhã, dizendo que a Venturini, alô, meu amigo Ronaldo, Matheus, toda a equipe lá, minha amiga Emília, bom dia também para o Rafael, o 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

0: dia, minha amiga Andréia Moreira. Andréia Moreira, o Cailã Dias, que realizaram aí a festa de São Judas Tadeu na Sangafunda, final de semana passada, né? Sucesso total na festa, um grande abraço para eles, sucesso aí, pessoal da comunidade lá da Sangafunda, São Judas Tadeu, realizado. Vem aí o programa Mala da Leitura, em seguidinha voltamos com o programa.
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2: Betino Gomes, editora Formato, Camundongos Rap.
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0: Agora são 10 horas com mais 8, minuto 10 e 8. Também estivemos acompanhando ontem curso finalizado. Daqui a pouco a gente vai estar repercutindo. Curso de soldador rural básico com o professor do Senar, né? Eduardo Teodoro da Silva. E manejo sanitário bovinos de corte com a Karina Campagnolo, participando ontem lá no município de Formigueiro, Senar e Sindicato Rural de Formigueiro. 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
0: Vem aí os atuais cantando no programa, são 10 e 10 da manhã, bom dia.

0: tempo aqui parado.
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0: Vamos conversar com dois festeiros, né? Festa do agricultor, motorista e pecuarista. É, logo mais neste sábado, vai ter hoje risoto, feijoada com salada lá no Salão Paroquial, promoção da Cotricel e também da Associação dos Arrozeiros, né? Isso, e hoje vai ter 18h30 missa festiva, 19h30 sorteio de prêmio, venda de doces, salgados, lá no Salão Paroquial. Também tem feira de exposição de equipamentos, máquinas agrícolas, implementos, lá em frente ao salão. Amanhã pela manhã o desfile, mas quem vai detalhar melhor para nós é o Leonardo Buemo Cassol e a Milene Stromrites. Alô, Leonardo, bom dia!
1: Bom dia, Chico, bom dia a todos os ouvintes aí. É isso aí mesmo, Chico. Hoje, sexta, já começa o bingo, né? Então ali a partir das 19h30, quem quiser, só chegar no salão ali, a gente vai estar vendendo cachorro quente, pastel, batata frita, tudo que é tipo de doce, né? E o bingo. E amanhã, sábado, que aí começa a nossa feirinha ali na frente do salão, né? A gente vai fechar a rua ali e vai vir os expositores e coisa. E aí de meio-dia a gente vai fazer um risoto e uma feijoada. E aí quem quiser aparecer pra dar uma olhada na feira ali e almoçar também tá convidado.
0: E à noite de sábado tem bingo novamente e tem também a celebração, né?
1: Isso aí. A noite de sábado é igual a de sexta. Que aí vai ser tem a missa às 18h30 e às 19h30 já tem o sorteio de prêmios.
0: Tem também a celebração do sábado, que é com a bênção das sementes, né?
1: Isso aí, sábado tem a bênção das sementes.
0: Tá certo. Valeu, Leonardo, abraço pra ti.
1: Tá bom, Chico, abraço. Sim. E estamos convidando a todos aí que quiser aparecer, só chegar.
0: Muito bem, e agora a Milene, né? A Milene que é a esposa do outro Leonardo Siqueira, e ela vai convidar pra domingo, o pessoal tá aqui, Padre Rony vai estar celebrando, né, Milene? Tudo bem, bom dia.
2: Bom dia, tudo bem, Chico? Bom dia, pessoal. Sim, Padre Rony estará presente no domingo com a gente fez o convite pra ele aceitou. A gente vai ter a procissão pela saída pelas 9 horas lá da frente do engenho da Cotricel. A missa festiva às 10h30. Às 11h30 a retirada do churrasco para quem encomendou no sábado. E ao meio-dia o almoço para quem quiser almoçar aqui. A gente já está disponibilizando as pulseiras, quem quiser comprar já estamos vendendo. E as fichas do risoto também. Aí depois às 1h30 o sorteio de prêmios. E às 6h30 a domingueira.
0: Vai encerrar a festa, né?
2: Com certeza.
0: Muito bem. Torcer que o tempo também colabore, também que como está colaborando nessa sexta-feira, enfim, nesse sábado aí, e que todos venham para cá, né?
2: Sim, com certeza. A gente espera todo mundo, agradece e deseja a todo mundo que já ajudou, que participou, que está participando, o pessoal que está ajudando também.
0: Quem doou alguns brindes, quem doou também alguns produtos para a festa, né?
2: Sim, com certeza. A gente agradece muito todo mundo que está ajudando. E está esperando o pessoal, que a gente seja uma grande festa. Graças a Deus.
0: É. Bastante doce foi preparado para dona Yolinda e seu Cláudio Benetti, né?
2: Sim, com certeza.
0: Tem doce bastante ainda?
2: Tem bastante doce ainda. Vai ter pastel, tem cachorro quente, vai ter porção de batata frita, vai ter bolo, vai ter cuca também.
0: Valeu. Isso aí, Milene. Um abraço para você, sucesso, viu?
2: Tá bom, muito obrigada, igualmente.
0: Tudo bem. Tá aí, conversamos assim com dois festeiros, né? O Leonardo Buemo Cassol e a Milene Stromrites, falando para a Rádio Integração.
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0: Isto são 10 horas com mais 18 minutos, 10 e 18. 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Bom dia!

0: Aqui é meu amigo Fábio Brum. Alô, Fábio, lá no Passo dos Bruns, meu amigo Fabinho. Ô, tio Fábio, como é que tá, amigo aí? Bom dia. Tentou ligar pra cá, não conseguiu, né? É, muitas vezes o local não é bom pra celular também, né? Abraço, Fábio. Bom dia, manda um áudio pra nós. Eu mando um recado escrito, né? Tio áudio. Seu Fábio, né? Um abração pra ti, um bom final de semana. Vamos aí, nosso intervalo comercial, porque temos aí os comerciais, as empresas que estão conosco, né? As empresas que estão aí na festa do agricultor, motorista e pecuarista. Alô, Leandro Cassol, dona Leonice. Bom dia, tá? Seu Neco também ligado. Alô, tio Neco.
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São 10 horas e 24 minutos, 10 e 24, tem remate de gado geral em São Cepê, hein? 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Remate de gado geral é terça-feira, dia 11 de agosto, às 14 horas, lá em São Cepé. Bom dia, Tiago Mota e Renato Mota, lá em São Cepé. Também ligado na integração, né? Rosto lindo, com terceira dimensão. E a próxima música é pro seu Dioclésio Figueiredo, lá no fundo do formigueiro, para Manhara. Bom dia também para Vanessa, para Maria Helena. Bom dia, Vanessa. Pro José Valacira, Vera, tão ligado da manhã. Bom dia também para a loja Ótica Zin, lá da Janine. 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Bom dia, canta Rosto Lindo com o Terceira Dimensão.

Tá aí, rosto lindo com terceira dimensão aqui no programa desta manhã, programa de Formigueiro Notícia. Bom dia, mandaram já foto, né? Lá em frente à igreja matriz de Formigueiro, né? Lá na paróquia São João Batista, já estão preparando. Farmácia Sanar também está lá junto, abraço Robson, a Agrototo também está lá, isso, pessoal preparando aí o almoço. Dona Helga Rockenbach de Agudo, bom dia, Francisco, toda na audiência. Um final de semana, abraço a todos. A dona Helga Rockenbach, bom dia. Jair Machado, que mandou aqui fotos, né? Estamos aqui por aqui. Família, Farmácia Sanar e Agrodoto. Isso, alô Jair. Tá bonito. Também tem máquinas e implementos agrícolas em frente à igreja. Bom dia, queria desejar um feliz aniversário ao nosso filho Benício. Muita saúde, felicidades. Nos seus 12 anos, hoje, se puder, rodar a música Feliz Aniversário. Bota aí o Feliz Aniversário do seu pai Silmar, da sua mãe Rosana e da irmã Kaila, lá do Cerro do Louro. Alô, pessoal do Cerro do Louro, parabéns. Então aí, né, o filho Benício, que está hoje completando mais um ano de vida. Música.

Parabéns, parabéns, Benício. Grande abraço pra ti, Benício, hein? Completando 12 aninhos, né? 12 aninhos lá no Cerro do Louro. Abraço pro seu Silmar, a dona Rosana, a Kayla, toda a família aí te parabenizando lá no Cerro do Louro. Alô, pessoal de lá. Abraço pro Cerro do Louro, pessoal, meu amigo Matheus Ruviaro. Alô, Matheus, pra família lá no Cerro do Louro, que pessoal que trabalha também, que nos ouve lá também na manhã, né? Bom dia, pessoal do Cerro, pessoal da Timbaúva, também tá sempre ligado, né? Aqui peço a música Perigosa e Linda, aí, ó, Perigosa e Linda. Aqui eu e a Vera, escutando 98.5 FM. Top demais, hein? A Manuela, abraço Manuela, pra ti aí, ó. Bom dia, Manuela, então tá ligado. Na 98.5 FM, tá bom? Pediu aí, Perigosa e Linda. 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
1: Isto, Sicredi! Bom dia, pessoal do Sicredi. Um abraço, meus amigos. Isso aí, são 10h34. Pessoal preparando lá e se organizando. Um abraço pro Leonardo Boêmio Cassol, Aline Omerich Dotto, que é festeira, o Leonardo Siqueira, alô Leonardo, o Leonardo Siqueira também, a Milene Stronhites e todo o Conselho Paroquial, né? Trabalhando, né? Abraço para esse pessoal do Conselho Paroquial que estão lá. Dona Nica, alô, Dona Nica, tava lá também ajudando na festa, né? Dona Nica, bom dia para ti, tá bom? Grande abraço, Dona Nica. Bom dia, parabéns pela comunicação, Gilmar Desconze, Senar Ligado Interação. Daqui a pouquinho, depois da música, Gilmar, vai aí a participação tua, dos demais componentes que estavam lá do Senar, né? Sindicato Rural, Albertina ontem nos... Não tava de manhã, mas não tava de tarde. Do curso Soldador Rural Básico e Manejo Sanitário de Bovino de Corte. Que bom, né? As pessoas interessadas, buscando aí, né, aprender para levar para lá pro campo o trabalho também. Daqui a pouquinho, vamos uma música então, chegando para cantar, hein? O Corpo e Alma, você vai para ti, Gilmar, também, tá certo? Um abraço!

0: Olha aí, linda, perigosa, música do Corpo e Alma aqui no programa. Vamos agora destacar, portanto, ontem realizado em Formigueiro, né? Lá no sindicato, lá na sede dos sindicatos, curso de soldador rural básico e manejo sanitário de bovino de corte. Gilmar Desconze estava lá ontem presente também, ele que é coordenador regional do Senar, né? Visualizando o trabalho feito por parte do sindicato rural, por parte do produtor que vai lá buscar tecnologia para levar para o campo. É isso mesmo, Gilmar Desconze. Um abraço para o amigo aí.
1: Bom dia aos ouvintes. Realmente, mais um curso do Senar, aliás, dois cursos aqui em Formigueira essa semana, né? Aliás, três, porque esse de solda já é o segundo essa semana. Começamos dois cursos, tá? E realmente, esses detalhes, né, do trabalho do produtor lá na propriedade, que muitas vezes precisa tirar uma peça, levar para a cidade, né, conseguir alguém para fazer a solda, ainda se perde todo esse tempo, né? E muitos produtores já têm os aparelhos em casa hoje, mas falta aquela qualidade, aquela capacitação no serviço, né? No trabalho.
0: O próprio cuidado, o manejo da ferramenta, né?
1: Exato. Principalmente a gente já começa com a segurança, né? Da operação, do trabalho com a solda, né? E depois, então, os detalhes, né? Aí vem tipo de vareta, tipo de solda, né? Então, tudo isso é passado no curso para que o produtor aqui, ele faz a parte teórica e também a parte prática, né? Ele bota a mão na massa, como a gente está vendo aqui no curso. E a gente veio aqui hoje, então, fazer uma supervisão, encontrar também o instrutor, que a gente não vê toda hora, né? Então, a gente veio fazer a supervisão, veio aqui em Formigueiro hoje. E aí, uma boa turma aqui participando.
0: Muito bem. Manejo sanitário de bovino de corte, pessoal, foi a campo nessa sexta-feira, né?
1: Sim, agora à tarde eles estão na outra propriedade, fazendo umas práticas também. E o manejo sanitário de bovinos de corte, um momento bem especial, né? Estamos agora em julho e a gente sabe que logo vem a primavera, vem verão, e aí os problemas com carrapato, que é um dos grandes problemas da pecuária de corte, né? Então todo manejo que a gente pode fazer já tem que começar a pensar agora para começar esse manejo e essa prevenção, esse tratamento do carrapato já na hora certa, né? Então o curso veio a calhar, a gente já programou que fosse nessa época também, para que o produtor pudesse participar e também pudesse fazer os manejos mais de acordo depois.
0: Que bom, um abraço, sucesso a ti, Gilmar.
1: Obrigado a vocês pela parceria de sempre.
0: Tudo bem, Gilmar Desconze, do Senar. Temos aqui o pessoal que está fazendo a parte de solda, né? Um amigo aqui, seu nome por gentileza, tudo bem?
2: Tudo bem.
0: Seu nome é?
2: Rogério.
0: Mas da onde, Rogério?
2: Formigueiro.
0: Aqui da cidade ou do interior?
2: Sabino mesmo aqui.
0: Vira Sabino, né? Tá gostando do curso aí, vale a pena?
2: Ah, é bom, vale a pena, né? É um bom a gente se qualificar, né?
0: Isso aí. Saber de mais um aqui, esse aqui tá já com a máscara pronta. O seu nome, por gentileza, diga, né, o Diga, tudo bem, Diga?
2: Isso, tudo bem, Chico, e aí...
0: Pegando uma praticazinha, hein?
2: Isso, a gente tá se aperfeiçoando, né, a gente quer aprender mais, né, e o aprender não ocupa espaço, né. Então a gente tá fazendo esses cursos aí para se aperfeiçoar mais e fazer alguma coisa mais em casa.
0: Que bom. Seu nome, por gentileza?
3: Felipe.
0: Felipe, qual é a tua localidade, Felipe?
3: Distância do meio,
0: já tinha uma praticazinha aí, não?
3: Já tinha? Um pouco.
0: É isso aí, vale a pena, né?
3: Aham.
0: Tá certo. Felipe, você aqui, tudo bem? Seu nome é?
3: Ramon,
0: qual é a tua localidade, Ramon?
3: Sou do Faxinal da Eugênia.
0: Isso aí, já tinha praticado alguma coisa já no manejo, hoje tá aprendendo hoje?
3: Tô aprendendo mais hoje, era pouca coisa antigamente.
0: Tá certo. Valeu, pessoal, aqui, ó. E o Eduardo Teodoro da Silva, que é o instrutor do Senar. Vem da onde, Eduardo? Prazer, tudo bem com teu amigo, hein?
4: Tudo certo, é um prazer estar novamente na cidade de Formigueiro, hein? Ministrando mais o segundo curso da semana, né? Então é um prazer sempre voltar aqui e atender a comunidade.
0: Os dois do mesmo ramo de soldador, hein?
4: Isso, o mesmo da solda. Temos desde segunda-feira, saí lá da cidade de Ibirubá.
0: Ibirubá.
4: Aí trazer, ministrar um curso com essa turma tão boa, tão bom de realizar um curso na cidade. O pessoal tão com vontade, bastante vontade de aprender. Então é um prazer imenso estar por aí novamente.
0: Como lidar, como fazer a ferramenta, como fazer uma boa solda, ter um cuidado também na parte da ferramenta, do cuidado físico também.
4: Isso aí, várias posições de soldagem, é zigue-zague, meia-lua, anti-horário, né? Então solda na horizontal, solda na vertical, solda sobre cabeça, a gente qualifica o pessoal sai aí apto a soldar em qualquer região, qualquer lugar da... Até em casa mesmo, né? Fazer.
0: E muita gente, pessoal, pode fazer lá no interior, tem que cuidar da visão também, a parte, né?
4: Assim, na parte de segurança, a gente, né, preza bastante por esse lado, né? Então, o jeito que o pessoal chega aqui no curso, a gente quer que ele vá para casa com a família, né? Com cuidado, né? Não ter perigo de queimar os olhos, né? Não ter perigo de ser queimado, de se cortar. Então, é tão bom a parte de segurança, assim, a gente preza muito por esse lado também, né?
0: Que bom. Aí. Um abraço, Eduardo.
4: Obrigado, tudo de bom para vocês aí. Valeu.
0: Muito bem. Tem Eduardo Teodoro da Silva, e conversamos assim com o pessoal que está participando desse curso por parte do Senar, Sindicato Rural de Formigueiro.
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0: Fusquinha abordou, são 10 horas e 44 minutos, 20 e quantos graus? Já tá quase 26, 27, né? Temperatura neste momento, 27 graus, né? O rodeio que tá previsto no CTG Trânsito Mirim foi cancelado, né? É, tá previsto um rodeio hoje e amanhã. Foi cancelado o CTG Estância do Menino Patrão Gilberto Londro. 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Um abraço, Jaime. Bom dia, Dona Dalva. Um abração para vocês aí, tá certo? Sempre ligado. Também acompanhando nossa programação, o Jaime Henk. 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Quero mandar um grande abraço à família Spati. Alô, família Spati Formigueiro, lá na 23 de janeiro. Abraço pro Cristiano, pessoal da família, nosso bom dia. Toda aí, a família Spati também sempre nos ouvindo nas manhãs aí.
6: Eu sou aquele do Fusquinha Bordô.
0: O César Passarinho vai cantar essa música, vai pro meu amigo João Raimundo Machado, né? Tá lá trabalhando no mercado, no restaurante Recanto Gaúcho, da dona Clélia e do seu também, do seu Perac, né? Ô, tio Perac, abraço aí pra vocês e toda a equipe. Bom dia, minha amiga Silvia e o Jair Ferreira Machado, a Mariana, a Ana Gustavo Cati, o Kleber Ziebela, no Kleber, o Pintado, o Eduardo Aniura, também da Gustavo Cati, o Robson, a Carol, a Anice, o Alemão, o Salvador, a Ione Matias, dona Iolinda, seu Cláudio Benetti, a Fátima Odi Martini. Quero mandar um abraço pro meu secretário da Fazenda. Dona Luzia, prepara o almoço para esse homem caprichado hoje, tá bom? O nosso amigo lá, o Laerte Ferreira. Alô, Laerte, grande abraço para ti, Laerte Ferreira, Dona Luzia, um abração aí. São 10h46.

Olha aí, são 10 horas e 51 minuto, 10h51. Bom dia, meu amigo Dudu e a Cíntia e toda a equipe lá do Posto Fuser Formigueiro nos acompanhando. 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Abraço, Dudu. Bom dia pra ti, pra Cíntia. Bom dia, meu vereador, o secretário da Assistência Social, Matheus Ruviaro, nos mandou festa em louvor a São Jorge. Alô, comunidade do Cerro do Louro, dia 9 de agosto, pessoal, final de semana que vem, hein? Dia 9 de agosto, comunidade do Cerro do Louro, pela manhã, 10h30, tem a missa festiva. Venha participar deste momento de fé, devoção a São Jorge. Meio-dia, almoço com churrasco, risoto e salada. Venha saborear. E à tarde, sorteio de prêmios, muitos prêmios esperando por você. Traga sua família, venha festejar com a gente. Fé, tradição e confraternização, portanto, festa em louvor a São Jorge, que é a comunidade do Cerro do Louro, dia 9 de agosto, domingo que vem.

10h52, seguinte o espaço da Emater com a Neuza Loures para engenheiro elétrico Ronaldo Venturini, projetos elétricos, execuções. 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

0: Valeu, valeu, Loja Charmosa. Loja Charmosa. Olha, também dizendo que a Associação Esportiva Três Vendense convida para o jantar italiano dia 15 de agosto, pessoal. Dia 15 de agosto, atenção, Formigão Região, 15 de agosto, jantar italiano em Três Vendas. É às 20 horas, hein? 20 horas. Sopa de aioline, pão, salame, queijo, fortaia, galeto, polenta, salada verde e buffet de sobremesa. Após o jantar, baile com a banda musical Paraíso. Ingressos adultos, R$70. Criança de 7 a 12 anos, R$35. Abraço, meus amigos de Três Vendas. Jantar italiano, dia 15 de agosto, na Associação Desportiva Três Vendense. Vem aí, portanto, o espaço da Emater, chegando ela, Neuza Loures, né? Abraço, Neuza, bom dia pra ti, hein? O espaço da Emater.
1: Bom dia, ouvintes do programa Formigueira Notícia. Hoje falaremos sobre a conservação dos alimentos, que é uma prática bastante antiga. A salga, a defumação, o frio, a secagem ao sol, as fermentações, são processos conhecidos e utilizados há muitos anos. Para evitar que o alimento estrague ou se altere, outros métodos foram descobertos e hoje possibilitam a conservação dos alimentos. Os objetivos da conservação dos alimentos são: aproveitar a sobra da produção e reduzir o desperdício, possibilitar a melhoria da alimentação da família, conservar os produtos na safra para consumi-los na entressafra e também possibilitar a melhoria de renda da família através da comercialização desses produtos. Para que haja uma boa conservação dos alimentos, é preciso que o produto conservado mantenha suas qualidades nutritivas, seu aroma e sabor, e que se eliminem as causas que provocam alterações nos alimentos, pois as substâncias que compõem os alimentos estão sujeitas ao ataque de fungos, fermentos ou bactérias, que crescem em quantidade impressionante quando existem condições favoráveis. As condições que favorecem o aparecimento desses bichinhos são o ar, a umidade e a temperatura. Para evitar a alteração dos alimentos, devemos adotar os processos de conservação dos alimentos. Os princípios da conservação são simples: o sal, o açúcar, o vinagre, o álcool e certos produtos químicos são conservantes de carnes e vegetais. Os processos usados para conservar os alimentos são secagem e utilização do calor e frio. Sendo sabedores dos princípios e dos processos da conservação, é possível aproveitar os alimentos produzidos. Nessa época, podemos aproveitar cenoura, beterraba, chuchu, couve-flor através de conservas. Também podemos congelar suco das frutas abundantes nessa época, laranja e bergamota. Faça o suco, coe e acrescente um pouco de açúcar para congelar. Congele em porções a serem utilizadas para preparar o suco. Podemos utilizar o limão para fazer o refrigerante caseiro de limão. Também podemos congelar ervilha e mandioca. Para congelar a ervilha, depois de retirá-la da vagem, coloque em uma panela e ferva por 3 minutos. Em seguida, passe na água fria, deixe escorrer e leve para o congelador. Para maiores informações sobre a conservação e aproveitamento dos alimentos, procure o escritório da Emater. Um ótimo final de semana a todos.
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1: Valeu, valeu, Neuza. Grande abraço pro Jairo Marques, também pro Abel Gonçalves Dias. 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Vamos de música? Vamos cantar então? Banda Subras e Rainha Musical cantando. 11 horas.

0: aí, a banda Subraz e Brilhação. E Rainha Musical, né? Rainha Musical cantando junto para Agrodoto. 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
0: olha, hoje acontece também Restinga Seca, acontece hoje através do grupo de dança Jungenfreund. É, acontece hoje, hein? Jantar, baile da cuca e da linguiça. Jantar da cuca e da linguiça hoje no Salão da Comunidade Evangélica de Restinga Seca, valor R$50 antecipado e R$55 na hora. Também animação do musical Som Livre depois. Isto, pessoal. O pessoal tá comercializando aquelas deliciosas cucas, né? Isto. Tudo preparado, organizado lá na comunidade evangélica por parte dos dançarinos e também dos integrantes do grupo aí e dos seus familiares. Hoje à noite, aqui em Restinga Seca, então, grupo Jungenfreund. Jantar da cuca e da linguiça.

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Está acontecendo em Vale Vêneto a 41ª Semana Cultural Italiana de Vale Vêneto e o 41º Festival Internacional da Universidade Federal de Santa Maria. Vai até amanhã, domingo, com total cobertura da Rádio Integração. E também amanhã acontece em Restinga Seca o Inter Seleções de Futsal, troféu Erni Rudi Rudi, aí no Ginásio de Esportes. É, com participação de 8 seleções. A integração transmite amanhã pela parte da tarde com toda a sua equipe esportiva.

Bom dia, bom dia, Luiz Carlos Baldoni. Luiz Carlos Baldoni, lá no Cerro do Louro. A Sandra Baldoni também. A Sandra Lau da Silva, né? Isso aí. Um abraço pra família Baldoni. Dizendo que olha aí o CTG Coxilha Verde. Alô, Coxilha Verde. Abraço a patroa do CTG. Tem baile com o Portal Gaúcho, pessoal. Baile com o Portal Gaúcho, sexta-feira, dia 7 de agosto, 23h30, lá no CTG Coxilha Verde. 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

0: Olha aí, são 11:16. Abraço, meu amigo Eduardo, instrutor do Senar. Ah, Eduardo, hein? É, o rapaz estava na instrução ontem, soldador elétrico. Abraço, Eduardo. Tamo na escuta, hein? Valeu, um abraço pro amigo, hein? Sucesso pra ti. Bom dia, minha amiga Albertina. Bom dia, estou aqui no parque. O pessoal está soldando. É muito, prendendo com qualidade. Valeu, Albertina, secretário do Sindicato Rural. Bom dia, meu amigo também, o Jorge Quinal. Olá, Quinal, bom dia aí. Bom trabalho pra família toda aí também. Bom dia pra ti, na escuta, Jorge Quinal. Isso aí, pessoal ligado em Formigueiro também. Alô, instrutor Eduardo aí. Abraço pra ti, Eduardo. O Eduardo, instrutor do Senar, soldador elétrico, pessoal. Tava metendo solda ontem lá. São 11:16. Prepara uma campeira pra esse pessoal aí, né? É uma música boa pra essa gauchada aí. 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
1: Opa! Muchas gracias, mi hermano Vanderlei Rodrigo. Con todo placer. ¡Vamos!
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11:19. O que é que tu vai cantar pra nós, hein? Porca Véia tá chegando aí. É pra essa gurizada que tá lá soldando, trabalhando lá, ó, no curso do sindicato lá. Porca Véia.

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1: 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Na parte técnica, Luiz Fernando Machado. Amanhã pela manhã estamos aqui de volta. À tarde estaremos aí em Formigueiro. Final de semana de muitos eventos, também Festival Internacional de Inverno e o Inter Seleções de Futsal. Valeu, grande abraço, bom dia a todos, hein?

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1: 88% da dívida rural do Rio Grande do Sul fica fora da MP 1376.
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1: Um levantamento realizado pela Farsul indica que 88% do saldo devedor de contratos de crédito rural analisados pela entidade não conseguem acessar as condições facilitadas da medida provisória número 1376. Do total de R$ 93 milhões de reais avaliados na amostra, apenas R$ 10 milhões e 850 mil reúnem os requisitos previstos na norma. O principal ponto crítico apontado pelo estudo envolve a Cédula de Produto Rural, CPR, instrumento que atualmente supera o custeio tradicional e responde por 42,8% do crédito rural concedido no país na safra 2025-2026. A atual redação da MP não contempla CPR nas linhas com juros controlados entre 6% e 12% ao ano, beneficiando apenas custeio, comercialização e industrialização. Produtores com CPR em dia ou contratos firmados com cooperativas e fornecedores de insumos acabam ficando sem vias de acesso às vantagens da medida. O cenário expõe o que a entidade classifica como paradoxo gaúcho. De acordo com dados da Serasa Experian, o Rio Grande do Sul registra a menor taxa de inadimplência rural do Brasil, com 5,3% no último trimestre de 2025. Em contrapartida, dados do Banco Central mostram que o estado com

0: voltada para investimentos renegociados por aditivo formal. Substituir a data limite fixa de 31 de maio de 2026 por critério vinculado à contratação da nova linha. Abrir exceção à vedação para produtores que renegociaram sob a MP 1314 de 2025 e sofreram novos eventos de perda. Criar uma linha específica para capital de giro. O pacote de mudanças busca contemplar os R$ 82.150.000 que atualmente estão fora do alcance da norma na amostra estudada, sem alterar os parâmetros de mérito estabelecidos pelo legislador. Os custos de produção do agronegócio do Rio Grande do Sul registrou queda de 1,24% em junho, conforme dados do Índice de Inflação dos Custos de Produção, o IICP, divulgado pela Farsul. O recuo foi impulsionado pela baixa nos preços do petróleo após o anúncio de cessar fogo no Oriente Médio e pela retomada das exportações chinesas de ureia, fatores que aliviaram os gastos dos produtores com combustíveis e fertilizantes. Do lado das receitas, o Índice de Inflação dos Preços Recebidos pelos Produtores Rurais, IIPR, apresentou alta discreta de 0,19% em junho, influenciada principalmente pela valorização sazonal do trigo durante a entressafra. O resultado mensal, contudo, não altera a trajetória anual do indicador, que acumula baixa de 3,86% desde janeiro e retração de 5,79% em 12 meses. Com exceção do boi gordo, todas as commodities que compõem a cesta do índice registraram queda na comparação anual, com destaque para os recuos expressivos no arroz e nos suínos, pressionados pela ampla oferta no mercado.
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0: O município de Sertão Santana será a sede de uma etapa dos Jogos Rurais do Senar. O evento ocorrerá no dia 16 de setembro, das 8h30 da manhã às 4 da tarde, no pavilhão da Comunidade Evangélica. A programação é voltada para crianças e jovens de 11 a 16 anos e tem como objetivo promover a integração, a saúde e o espírito esportivo no meio rural. Termina aqui mais uma edição do programa Sistema Farsul em Campo. Até a semana que vem.
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0: Nossa fraterna saudação a todos e todas que nos acompanham neste horário. Encerramos ontem o mês de julho, mês em que nós fomos convidados a rezar, a olhar e a nos sentir responsáveis pela nossa comunidade de fé através da partilha do dízimo. Hoje iniciamos o novo mês. O mês de agosto, o segundo mês temático, onde nós temos presente a vocação, a nossa vocação. E o tema deste ano é Comunidades Vocacionais, Encontro, Testemunho e Missão. O canto que nós vamos ouvindo durante este programa é o hino vocacional deste ano. Com este tema, a Igreja nos convoca a reacender em todo o país uma autêntica cultura vocacional, fundada na comunhão eclesial e orientada para a missão transformadora do Reino de Deus. O lema é Perseverantes e bem unidos, partiam o pão pelas casas. É do Atos dos Apóstolos, no capítulo 2, o versículo 46. Inspirados por este horizonte, por este tema e este lema, o mês vocacional nasce da escuta atenta da realidade e do desejo sincero de fazer florescer o chamado de Deus em cada coração. À luz da palavra proclamada e celebrada, nossas comunidades e todos nós somos convidados a que elas se tornem espaços de encontro verdadeiro com Cristo, nos quais o testemunho gera fecundidade e a missão brota como consequência natural do amor experimentado. Iluminados pelo testemunho vivo de tantas pessoas, em cada semana somos chamados e convidados a rezar por uma das vocações específicas. Todos nós somos vocacionados à vida cristã pelo batismo, mas na primeira semana, neste final de semana agora, nós somos convidados a rezar, a olhar, a meditar sobre os ministérios ordenados, bispos, padres, diáconos. Dia 4 é o dia do padre, é o dia de São João Maria Vianney. Então, rezemos neste final de semana por todos os sacerdotes, aqueles que passaram pela nossa comunidade, aqueles que nós conhecemos, o Padre Wilson que hoje está aqui conosco, aqueles que vêm e participam aqui da vida da nossa comunidade. Depois, no segundo final de semana, que é no dia 9, é o dia dos pais. A sociedade nos convida a olhar muitas vezes para o dia dos pais como sinal da venda, de comércio, de presentes, mas a Igreja nos convida a rezar e a ter presente a vocação matrimonial e a família. Então, rezar pelas nossas famílias, rezar pelos casais, para que haja sempre alegria, força, fé, fidelidade, muita esperança e muito amor na vida das nossas famílias. No terceiro final de semana, que temos a festa no dia 15 da Assunção de Nossa Senhora, então neste terceiro final de semana, somos convidados a rezar e a olhar para a vida consagrada, os religiosos e as religiosas. Padres, irmãos e irmãs, é que eles possam ser sempre sinal desta presença de Deus nas escolas, nos hospitais, nas comunidades, aonde se fazem presente a vida das irmãs, dos irmãos e dos padres religiosos. Depois, no dia 23 de agosto, então no quarto final de semana, nós somos convidados a rezar por todos nós, todos os leigos e leigas batizados que estão engajados que assumem um serviço nas pastorais, nos serviços, nos movimentos da nossa igreja. Aqueles que colocam, têm a sua família, têm o seu trabalho, têm a sua, seus compromissos, mas mesmo assim colocam um pouco do seu tempo a serviço à missão do reino de Deus. E depois, no último final de semana, como nós temos 5 finais de semana, então o último, dia 30, é a vocação dos catequistas. Aqueles homens e mulheres que doam seu tempo, parte da sua vida, para anunciar Jesus Cristo. A crianças, a jovens, a adultos, a casais, preparando para o batismo, para a Eucaristia, para a Crisma, para o matrimônio. Então, que tudo isso possa nos ajudar assim, a ter presente que a caminhada, a vida da igreja, o reino de Deus tem lugar e espera a participação de todos. Então, enriquecidos por essas datas, por esses dias, por esses momentos, vamos renovar a nossa oração e o nosso compromisso. Diante de toda a realidade que nós vivemos, vamos nos sentir chamados a viver a nossa vocação. E que a Virgem Maria, modelo de escuta e disponibilidade, nos ajude para que possamos sempre responder ao seu chamado com generosidade, com esperança e com muita alegria. Também nesse mês de agosto, nós não podemos esquecer que no dia 28 é o aniversário da nossa paróquia, 88 anos de história, 88 anos... que aqui vidas se doam. Quantas pessoas, quantos sacerdotes, quantos bispos, quantos leigos e leigas ajudaram e ajudam e fazem ainda hoje a caminhada de evangelização nesta nossa paróquia Sagrado Coração de Jesus. Por tudo isso, então, que este seja, sim, um mês abençoado por Deus. E passamos agora a palavra do Padre Gildo, lá da paróquia São João Batista de Formigueiro.
1: Bom dia, amigos radiovintes. Em nome da paróquia São João Batista de Formigueiro, saúdo a todos que nos acompanham pela Rádio Integração. Queremos deixar os avisos e os comunicados da nossa paróquia para este final de semana. Convidamos a todos para a 11ª Festa do Agricultor, do Motorista e do Pecuarista, promovida pela nossa paróquia São João Batista, aqui em Formigueiro. Estamos já celebrando hoje o terceiro dia do Tríduo, em honra a São Cristóvão e a Santo Isidoro. Então, hoje, sábado, a partir das 14 horas, haverá reservas de churrasco no Salão Paroquial. Às 18h30, teremos a missa festiva na Igreja Matriz com a bênção das sementes. Também, após a missa, hoje à noite, sorteio de prêmios e venda de doces e salgados no Salão Paroquial. Lembrando a todos que haverá também a feira e exposição de equipamentos agrícolas, entre outros, em frente ao Salão Paroquial, e também brinquedos para as crianças durante todo o dia. Amanhã, domingo, dia 2 de agosto, teremos às 9h a saída da procissão em carreata no Engenho da Cotricel, com a bênção dos veículos em frente à Igreja Matriz. Às 10h30 haverá celebração da missa festiva na Igreja Matriz. Às 11h30, retirada de churrasco e risoto no Salão Paroquial. Às 12h, o almoço. E à tarde, terá sorteio de prêmios no Salão Paroquial a partir da 1h30. E às 18h30, a conclusão da festa com a Domingueira. Todos estão convidados a participar, então, da nossa festa, que acontece neste final de semana em Formigueiro, a festa do colono, do motorista e do pecuarista. Os festeiros, a coordenação e a paróquia convidam a todos. Deseja que todos sejam bem-vindos e se sintam bem acolhidos entre nós. Que Deus abençoe e guarde a todos com muita saúde e paz. E tenham um abençoado final de semana e uma boa festa em nome do Pai, e do Filho e do Espírito Santo. Amém.

Então, nós passamos agora as comunicações, primeiro as visitas às comunidades que o padre Wilson fará a partir de hoje. Ele já está de retornou já para a nossa comunidade paroquial, graças a Deus. Bom retorno, padre Wilson. Que Deus sempre o abençoe também nesta caminhada. Então, hoje, na comunidade São Pedro, aqui dos Martimianos, hoje, dia 1º, a missa às 16 horas. A comunidade Santa Beatriz, ali no bairro Bela Vista, então, terça-feira, dia 4, às 19 horas. Comunidade Nossa Senhora Aparecida de Aparecida, quinta-feira, dia 6, às 19 horas. Comunidade Nossa Senhora das Rosas, na Vila Rosa, sábado, dia 8, às 15 horas. Comunidade Nossa Senhora de Fátima, também sábado, dia 8, às 16h30 horas. Comunidade São Miguel, domingo, dia 9, às 10 horas. Comunidade Sagrada Família, lá em Jacuí, quinta-feira, dia 13, às 15 horas. Comunidade São José, no Bom Retiro, quinta-feira, dia 13, às 16h30 horas. Comunidade Nossa Senhora da Glória, aqui no Rincão da Glória, no sábado, dia 15, dia da Assunção de Nossa Senhora. Então, sábado, dia 15, às 16 horas, a missa lá na comunidade Nossa Senhora da Glória. E a comunidade São Roque, então, a missa festiva, a festa de São Roque, exatamente no dia de São Roque, domingo, dia 16, a missa às 10 horas. Depois tem o almoço e à tarde, então, os festejos que sempre tem nas nossas comunidades. Então, todos convidados para dia 16 estarmos na comunidade São Roque para a festa desta comunidade. Agora nós temos, assim, as comunicações. Então, a festa na comunidade São Paulo já aconteceu. O tríduo, quinta-feira, primeira noite, ontem foi a segunda noite do tríduo e hoje será a terceira noite do tríduo. Só que a celebração será aqui na Igreja Matriz. Então, Padre Gustavo vai estar celebrando aqui às 19 horas com o tema A Fé que Ama e Cuida da Vida. A comunidade como um todo tem como lema da sua festa: com São Paulo somos igreja, tenda do encontro. Então, eles estão fazendo já essa caminhada, a festa já está acontecendo, já tem doces, salgados lá para venda, já estavam vendendo, continuam hoje. E amanhã, então, dia 2, às 10 horas, tem a missa festiva, então, com a presença do Padre Wilson. Depois tem o almoço ao meio-dia, lá no salão da capela. E quem quiser levar para casa risoto, galeto, churrasco, deve providenciar suas fichas, né? Hoje de tarde ou amanhã antes da missa, para que eles possam assim também se organizar lá. Que a partir das 11h30 já vai estar pronto quem quiser retirar, então, para levar para suas casas, para almoçar em casa. À tarde, vai ter o sorteio da ação entre amigos e vai ter a apresentação do grupo A Felicidade. Então, essa é a programação ainda da festa lá na comunidade São Paulo. Depois, nós temos dia 7, sexta-feira próxima, é a primeira sexta-feira do mês. Então, como de costume, sempre tem a missa na matriz às 15 horas. Mas neste dia vai ter uma atividade especial. Então, dia 7, a partir das 9 horas, vai ter a mesa dos bolos e doces à venda ali na frente da Igreja Matriz.
a partir das 9 horas e continua de tarde até a hora que tiver bolos e doces. Então, quem descer de manhã, passar por ali, adquira o seu bolo, os seus doces. É próximo do Dia dos Pais, então, para acrescentar no café dos pais no domingo, né? Então, e quem vem à missa, já venha preparado também, assim, para, se ainda tiver, com certeza ainda vai ter bolos e doces, para comprar seu bolo, seus doces aí e levar para casa. É uma forma de nós ajudarmos também a nossa comunidade, valorizar o trabalho de tantos homens e mulheres que se dedicam, que fazem essa... tem esta missão também, né, da parte social aqui da caminhada da igreja, e também acrescentar, então, também na nossa mesa uma coisa diferente. Estão todos convidados a fazer a compra dos bolos, dos doces, e a celebrarmos junto às 15 horas na Igreja Matriz, a primeira sexta-feira do mês, a missa votiva do Sagrado Coração de Jesus. No dia 12, a partir das 9 horas, é quarta-feira, a reunião da Forania Sansepé, então vai ser aqui em Restinga Seca. Sabemos que é Vila Nova, Sansepé, Formigueiro e Restinga. Então, as lideranças são convidadas a participar desta reunião no dia 12, aqui em Restinga Seca. Mais um pouco do nosso canto, que é o hino vocacional deste ano, e depois uma palavrinha do Evangelho deste final de semana.

O Evangelho deste final de semana nos fala que Jesus, quando soube da morte de João Batista, ele foi para um lugar deserto, afastado, mas quando as multidões souberam, elas saíram e seguiram Jesus. Ao sair do barco, Jesus viu uma grande multidão. Ele encheu-se de compaixão por todos eles e curou os que estavam doentes. Ao entardecer neste lugar deserto, a hora já era adiantada, os discípulos pensavam que ele iria despedir as multidões para que pudessem ir para povoados vizinhos. Mas Jesus disse para eles: eles não precisam ir embora. Dá-lhes vós mesmos de comer. Eles responderam: nós não temos, só temos 5 pães e 2 peixes. Jesus disse: trazei-os aqui. Mandou que as multidões se sentassem, pegou 5 pães e os 2 peixes, ergueu os olhos, pronunciou a bênção. Em seguida, partiu os pães e deu aos discípulos. Os discípulos os distribuíram às multidões. Todos comeram, ficaram saciados e ainda sobraram 12 cestos. Nesta passagem, Jesus, que aparece em torno de uma refeição, quer ensinar aos discípulos que o verdadeiro caminho para o reino é acolher o pão que Deus oferece e partilhá-lo com todos. Os 5 pães e os 2 peixes alimentam muitas pessoas, assim como nossos gestos de solidariedade podem fazer a diferença na nossa sociedade. Se todos repartissem os 5 pães e os 2 peixes que possui, não haveria fome no mundo. Com essa compreensão, a comunidade dos seguidores poderia se libertar do egoísmo e descobrir que a liberdade que nasce do amor, movida pela compaixão que Jesus acolhe, e Jesus acolhe a dor e a fome daquele povo e cura os enfermos. Ao agradecer, ao fazer essa ação de graças, Jesus quis mostrar que tudo vem de Deus e tudo deve voltar para Deus por meio do amor. Por isso, nenhum bem é propriedade exclusiva. Tudo é dom confiado para o serviço e o bem comum. Assim, a bênção de Jesus transforma o pouco em abundância e o medo em generosidade. Que todos nós tenhamos presente isto. Que todos nós possamos ter presente que, diante do pouco que cada um tem, se nós aprendêssemos de Jesus a importância da partilha, ela é um gesto simples e se transforma em abundância. Nós podemos perceber quando fazemos um encontro, uma confraternização em que cada um é convidado a levar um prato de alguma coisa. Aquele um prato de cada um se torna uma quantidade onde todos podem usufruir, todos podem comer e ainda tem sobras. Que nem Jesus diz aqui, ainda sobraram 12 cestos. O mundo tem alimento para todos. E ainda sobrariam 12 cestos. Se todos tivessem esta plena consciência de que tudo vem de Deus e tudo nós temos graças
ao bondoso Deus. Essa multiplicação não é apenas assim um sinal, um milagre, mas Jesus quer saciar a fome física, mas também quer que seja saciada a fome de sentido da vida. Estamos num mundo em que há fome física, mas também há fome de amor, a fome de compreensão, a fome de generosidade, a fome de sentido da nossa existência humana. Que Deus nos ajude, que Deus nos acompanhe, que Deus nos conceda uma boa semana e que neste mês vocacional nós possamos ir refletindo a nossa missão como seguidores e seguidoras de Jesus. Queremos rezar aqui uma Ave Maria por todos os padres, de modo especial pelo Padre Wilson, que hoje é nosso companheiro de caminhada aqui na paróquia. Ave Maria, cheia de graça, o Senhor é convosco. Bendita sois vós entre as mulheres, e bendito é o fruto do vosso ventre, Jesus. Santa Maria, Mãe de Deus, rogai por nós, pecadores, agora e na hora de nossa morte. Amém.

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Olá, eu sou o pastor Daniel Niswald e você está ouvindo a Hora Evangélica, programa da Igreja Evangélica de Confissão Luterana no Brasil, ICLB, sob responsabilidade da Paróquia Evangélica São Miguel em Restinga Seca. Um momento na sua rádio para meditação na Palavra de Deus. Saúdo você com as palavras bíblicas das senhas diárias de hoje, 1º de agosto. Deuteronômio, capítulo 5, versículo 21b, diz: Não deseje a casa do seu próximo, nem coisa alguma que pertença ao seu próximo. E em Gálatas, capítulo 5, versículo 16, está escrito: Vivam no Espírito, e vocês jamais satisfarão os desejos da carne. A seguir com você o hino Vem Espírito de Deus.

No Salmo 50, versículos 16 a 21, está escrito: Mas ao ímpio Deus diz: De que lhe serve repetir os meus preceitos e ter nos lábios a minha aliança, se você odeia a disciplina e rejeita as minhas palavras? Se vê um ladrão, você se torna amigo dele. E aos adúlteros você se associa. Abre a boca para o mal, e a sua língua trama enganos. Senta-se para falar contra o seu irmão e difama o filho de sua mãe. Você tem feito essas coisas, e eu me calei. Você pensava que eu era igual a você, mas agora eu o repreenderei e porei tudo à sua vista. Estimado ouvinte, estimada ouvinte, a palavra de Deus que nos vem hoje através do Salmo 50 é firme contra a falsa religiosidade, aquela que até se apresenta através de palavras, mas que, na verdade, é da boca para fora. A religiosidade sem transformação, sem compromisso, sem verdade, esta Deus desaprova. O Senhor dirige-se ao ímpio e pergunta: De que lhe serve repetir os meus preceitos e ter nos lábios a minha aliança, se você odeia a disciplina e rejeita as minhas palavras? Que quer dizer isso? Quer dizer, então, que tudo o que importa é a prática correta? Que repetir os preceitos de Deus e ter nos lábios a aliança do Senhor é desnecessário se a vida for correta? De forma nenhuma. Jesus Cristo disse no Novo Testamento: Mais bem-aventurados são os que ouvem a palavra de Deus e a guardam. Lucas 11:28. E Colossenses, outra carta do Novo Testamento, capítulo 3, versículo 16, diz: Que a palavra de Cristo habite ricamente em vocês. Mas então, o que Deus quer de nós? O Salmo 1, versículos 1 a 2, afirma que bem-aventurado é aquele cujo prazer está na lei do Senhor e que na sua lei medita de dia e de noite. Ou seja, conhecer e repetir os preceitos de Deus da boca para fora, sem fé e compromisso, sem amor e reverência, para nada serve diante de Deus. O Senhor considera bem-aventurada a pessoa que não apenas conhece e repete sua palavra, mas que também tem prazer nela, amor e compromisso pela aliança com Deus. E isso porque tal pessoa não apenas sabe o que Deus diz, mas também aceita de coração sua palavra e a correção que ela traz. Não apenas conhece sua palavra, mas também a pratica. Essa pessoa não somente faz algo porque sabe que é correto e bom fazer aquilo, mas faz porque sabe que agrada a Deus. Conheçamos e prossigamos em conhecer o Senhor. Amém.

Temos agora um momento para os avisos da paróquia. Hoje, 1º de agosto, tem culto em Formigueiro, às 19 horas. Também haverá culto infantil. E a comunidade evangélica de São Cepé convida para sua festa anual a se realizar amanhã, dia 2 de agosto. Haverá culto às 10 horas. Ao meio-dia, almoço, com carne de gado, galeto, carne de ovelha, risoto italiano, dentre outros. Valor do cartão para adulto, R$ 60,00. Crianças de 6 a 10 anos, R$ 30,00. Após o almoço, apresentação artística alemã e baile. Participe! Terça-feira, dia 4, tem CM Sinodal em Santa Maria e até o dia 6, Seminário de Vocações da ISLB. Quarta-feira, dia 5, tem Oase em Restinga Seca às 14 horas. Sexta-feira, dia 7, tem ensino confirmatório, turma do primeiro ano, às 18 horas. Vimos por meio deste comunicar os ganhadores da rifa da Comunidade Evangélica São Miguel, cujo sorteio aconteceu no último domingo, dia 26 de julho. Primeiro prêmio, R$ 300,00, saiu para Zenaide Dunk. Segundo prêmio, um cobertor, saiu para Luiz Bisognin. Terceiro prêmio, um fardo de arroz, saiu para Nathalie Beck. Quarto prêmio, uma tábua de churrasco, saiu para Leda Gerke. Quinto prêmio, R$ 150,00, saiu para Vitor Pupi. Sexto prêmio, uma térmica, saiu para Lucas Gustavo Mosate Berger. Sétimo prêmio, um vale-compras de R$ 60,00, saiu para Maria Laci da Silva. Oitavo prêmio, um jogo de toalha, saiu para Cristiane Clarice Jan. Nono prêmio, um travesseiro, saiu para Nivo Friedrich. Décimo prêmio, um relógio artesanal, saiu para Roseli Erhardt. Décimo primeiro prêmio, um vale-compras de R$ 150,00, saiu para Angela Pupe. Décimo segundo prêmio, duas camisetas, saiu para Bento da Rosa Sônego. Décimo terceiro prêmio, R$ 300,00, saiu para Ilcio Gonçalves. Décimo quarto prêmio, um par de fronha, saiu para Danila Dikoff. Décimo quinto prêmio, um kit café, saiu para Tiago Rockenbach. Décimo sexto prêmio, uma manta, saiu para Ida Norma Paul. Décimo sétimo prêmio, um kit variedades, saiu para Wilfred Finger. Décimo oitavo prêmio, um vale de R$ 50,00, saiu para Eldo Langbecker. Décimo nono prêmio, um vale almoço, saiu para Ana Radatz. Vigésimo prêmio, R$ 150,00, saiu para Nilvo Leoni Gais. Vigésimo primeiro prêmio, um vale de R$ 50,00, saiu para Felipe Trebin Londero. Vigésimo segundo prêmio, R$ 300,00, saiu para Lúcia Bloch. Os ganhadores podem retirar os prêmios na secretaria da paróquia. Agradecemos também aos doadores dos prêmios para a rifa: CCAL Agudo, Zimmer Magazine, Sidney Paul, Restaurante Gauchito, Bortoluzzi Antenas, Marla Cabeleireira, Flor e Encanto, Agropecuária Argenta e Hatba, Laura Enxovais, Eugênio Lovato e esposa, Renato Friedrich e esposa, Comunidade São Miguel, Guilherme Finger e família, Vitor Pupi e família, Nelce Fruc, André Radatz e família, Cerealista Dona Helena, Dikoff Alimentos, Sicredi de Agudo, Loja Alfredo,
Luiz Friedrich e esposa, Iria Grillmann, Marisa Gritzmacher, a Fubra de Agudo, Alto Astral Agudo, Mini Mercado Friedrich. Assim, agradecemos a todos que colaboraram, os que doaram os prêmios, as pessoas envolvidas na organização dessa rifa, as que ajudaram a vender os números e as que compraram. Em nome de toda a comunidade, nosso muito obrigado. Lembramos ainda que a paróquia está atualizando o cadastro de membros através do novo sistema da ISLB, sendo necessário que todos realizem o recadastramento na secretaria da paróquia. Todos os nossos membros precisam fazer seu cadastro até dia 6 de novembro de 2026. Contamos com a colaboração de todos. Um bom domingo e abençoada semana para você.

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2: Meio-dia, 30 minutos.
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Remate de gado geral em São Cepé. 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

0: 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Dia 8 de agosto, sábado, tem excursão para Rivera, Uruguai. 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Comunicado. A Nova Palma Energia comunica aos consumidores do município de Restinga Seca, localizados no acesso a Santa Maria, Rincão dos Baldiceira e Rua Paulo Repke, que haverá interrupção do fornecimento de energia elétrica no dia 10 de agosto, segunda-feira, das 9 ao meio-dia 10, e das 13 horas e 25 minutos até as 17 horas e 15 minutos, para melhoria no sistema de distribuição. Caso o desligamento não ocorra por algum motivo, fica automaticamente transferido para o dia 11 de agosto, terça-feira, nos mesmos horários. O religamento poderá ser efetuado antes do prazo estabelecido, sem prévio aviso. Por motivo de segurança, solicitamos que considerem as instalações energizadas durante todo o período de desligamento. Assina Oni Luiz Montanher, engenheiro responsável da Nova Palma Energia. Convite. O grupo de danças folclóricas Jugendfrei convida para o jantar baile da Cuca e Linguiça. Hoje, sábado, dia 1º de agosto, no Salão da Comunidade Evangélica Luterana de Restinga Seca. Animação do musical Som Livre. Ingressos antecipados a R$ 50,00. Na hora, R$ 55,00. Dias 30 e 31, quinta e sexta. Venda de linguiça, pão de mandioca, milho, amendoim e cuca de farofa e cuca recheada. Encomendas pelo 996-88-4405 ou com os integrantes do grupo. Participe do jantar baile da Cuca e da Linguiça do grupo de danças folclóricas alemãs Jugendfrei. É hoje, sábado, dia 1º de agosto, no Salão da Comunidade Evangélica Luterana de Restinga Seca. Venha prestigiar uma noite especial com muita tradição, gastronomia típica alemã e música. Convite. O CTG Aliança Gaúcha, da localidade de Jacuí, interior de Restinga Seca, convida para o jantar fandango dia 8 de agosto, em comemoração ao Dia dos Pais. No cardápio, churrasco, galeto, arroz, maionese, macarrão, cuca e saladas. Também, a apresentação dos novos peões e prendas do CTG com troca de faixas. Após fandango com Silas Franco e Grupo Alma Pampa, o valor, janta e baile, R$ 50,00. Sócios em dia, R$ 40,00. Somente o baile, R$ 30,00. Crianças de 7 a 12 anos, R$ 25,00. Mesas 20, traje, pilcha ou social. Informações pelo telefone 489-9132-0187. Participe do Jantar Fandango em comemoração ao Dia dos Pais e dia 8 de agosto no CTG Aliança Gaúcha de Jacuí. Informações pelo 489-9132-0187. 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Convite. A comunidade da Capela São Paulo de Restinga Seca convida para a festa em honra ao seu padroeiro. A programação para hoje, sábado, dia 1º de agosto, 19 horas, tem missa na Igreja Matriz. Amanhã, domingo, dia 2, às 10 horas, missa festiva na Capela São Paulo, meio-dia almoço, adultos R$ 50,00, crianças de 5 a 10 anos R$ 25,00. À tarde, sorteio da ação entre amigos e apresentação do grupo de dança Felicidade. Participe da tradicional festa em honra ao padroeiro da comunidade São Paulo, em Restinga Seca, amanhã domingo, dia 2 de agosto. O convite é do Moinho e Descascador Medeiros, de Hélio e Marli Medeiros da Silva, Madeireira Boa Vista, de Ivo Medeiros da Silva e Filhos. 11ª edição da Festa do Agricultor, Motorista e Pecuarista de Formigueiro, promovida pela Paróquia São João Batista. A programação para hoje, sábado, dia 1º de agosto, durante a tarde, reserva de churrasco. Às 18h30, missa festiva na Igreja Matriz, com bênção das sementes. 19h30, sorteio de prêmios e venda de doces e salgados no Salão Paroquial. Haverá venda e exposição de equipamentos agrícolas, entre outros, em frente ao Salão Paroquial e brinquedos para as crianças durante todo o dia. Amanhã, domingo, dia 2 de agosto, 9 horas, saída da procissão do Engenho da Cotricel, com bênção dos carros em frente à Igreja Matriz. 10h30, missa festiva. 11h30, retirada de churrasco e risoto, meio-dia almoço. 13h30, sorteio de prêmios no Salão Paroquial. 18h30, domingueira. Haverá feira e exposição de equipamentos agrícolas em frente ao Salão Paroquial e brinquedos para as crianças durante todo o dia. Contatos para reserva de churrasco com Leonardo Cassol pelo 999770353 ou com Leonardo Siqueira pelo 99607-3114. Participe da 11ª Festa do Agricultor e do Motorista e Pecuarista de Formigueiro. Convite da Paróquia São João Batista. Convite. Participe da 126ª Festa em Honra a São Roque, Padroeiro de Faxinal do Soturno. Na programação, a partir do dia 5 de agosto, venda de cucas, pães, bolachas, doces, bolos e leitão assado. No dia 9, domingo, Dia dos Pais, 10 horas, missa. Meio-dia almoço no sistema Pague Leve, com risoto, bife à milanesa, galeto e maionese. Dia 14, sexta-feira, 19 horas, missa e após quermesse. Dia 15, sábado, 19 horas, missa. Dia 16, domingo, 10 horas, missa festiva, com transmissão da Rádio Integração. Meio-dia almoço no Salão Paroquial. No cardápio, sopa lenholine, risoto, bife à milanesa, churrasco, galeto, maionese, salada verde, pão e cucas. Ao valor adulto de R$ 60,00. Crianças de 6 a 12 anos, R$ 30,00. Meio-dia, às 14 horas, a quermesse, no Auditório São Roque, com show do grupo Lobo Sanfona e Banda. Adquira sua ficha para o almoço pelo WhatsApp 996-964718. Participe da 126ª Festa em Honra a São Roque, Padroeiro de Faxinal do Soturno, de 14 a 16 de agosto. E o convite da Coordenação da Comunidade São Roque, de Colônia de Niza, em Restinga Seca, convidando a todos para a festa em honra ao seu padroeiro, no domingo, dia 16 de agosto. Na programação, às 10 horas, missa festiva, meio-dia, almoço com churrasco, galeto, maionese, risoto, cucas, saladas diversas, ao valor de R$ 50,00. Pagamento somente em dinheiro. À tarde, sorteio da Copa e animação de Gustavo Rosa. Participe da festa da Comunidade São Roque, em Colônia de Niz, é no domingo, dia 16 de agosto. Meio-dia, 42 minutos. 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

Olá, seja bem-vindo ao programa Mensagem de Esperança e quero saudar você com o Salmo de número 59, o verso 16. Todas as manhãs cantarei com alegria o teu amor inabalável, porque tu tens sido o meu refúgio, um lugar seguro quando estou em perigo. Com essa palavra bíblica, saúdo você, sua casa, sua família, o seu lar, que estão na sintonia do programa Mensagem de Esperança.

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tema da nossa meditação de hoje, Alegria que vem do Senhor. Tendo como texto bíblico, Neemias capítulo 8, verso 10, que diz: Não vos entristeçais, porque a alegria do Senhor é a vossa força. Porque a alegria do Senhor é a vossa força. A verdadeira alegria nasce de uma fonte que não depende apenas das circunstâncias, mas da presença de Deus em nossa vida. Existem momentos de conquista e momentos de aprendizado, mas em todos eles o Senhor permanece sendo a nossa força e a nossa fonte de esperança e a nossa fonte de renovação. A alegria que vem de Deus não significa ignorar as responsabilidades ou dificuldades, mas escolher enxergar a vida com um coração cheio de confiança. Quando reconhecemos as bênçãos que recebemos, percebemos quantos motivos temos para agradecer, para celebrar e para nos alegrarmos no Senhor. No cotidiano, essa alegria pode ser demonstrada através de um sorriso sincero, de uma palavra positiva, de uma atitude generosa ou da disposição de servir ao próximo. Um ambiente muda quando levamos conosco a paz. Sim, a paz. Um ambiente muda quando levamos conosco a paz e a alegria que vem do Senhor Jesus. A força de Deus nos sustenta para continuarmos avançando mesmo quando precisamos enfrentar novos desafios. Alegria espiritual não depende do que possuímos, mas de quem está conosco. Deus nos convida hoje a viver com esperança, lembrando que sua presença é a maior razão para permanecermos firmes, mas não só firmes, alegres. Que hoje permitamos que a alegria do Senhor fortaleça o nosso coração e ilumine também as nossas atitudes.

tema de hoje, algo maravilhoso: o poder da oração. O texto bíblico base dessa meditação é Jeremias 33, o verso 3. Lembre que estamos falando o poder da oração. O que diz Jeremias 33, verso 3? Pergunte-me e eu lhe contarei coisas maravilhosas, segredos que você não sabe a respeito do que está por vir. A oração é um presente precioso que Deus nos concede para desenvolver um relacionamento mais profundo com Ele. Quando oramos, não estamos apenas apresentando pedidos, mas abrindo nosso coração, a nossa mente, diante de um Pai amoroso que não nos deixará desamparado. A oração fortalece a nossa fé. A oração renova nossas forças. A oração nos lembra que nunca caminhamos sozinhos. Muitas vezes, buscamos respostas rápidas. Mas Deus trabalha em um tempo perfeito, talvez até mesmo diferente do nosso, preparando também o nosso coração para receber aquilo que Ele tem reservado para cada um de nós. No dia a dia, podemos transformar momentos simples em oportunidades de oração. Antes de iniciarmos uma tarefa ou de tomarmos uma decisão, é importante orar a Deus e pedir o seu discernimento. Uma vida de oração nos ajuda a agir com mais sabedoria e também com mais tranquilidade, pois aprendemos a depender da direção de Deus. Quando conversamos com Deus, encontramos nele clareza, consolo, coragem para seguir simplesmente adiante. O Senhor continua ouvindo aqueles que o buscam com todo o coração. Que hoje nossa vida seja fortalecida pela oração, reconhecendo que Deus sempre está pronto para nos ouvir e também para nos conduzir.

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Olá, olá, boa tarde para você ligado aqui na Rádio Integração de Restinga Seca 98.5 FM. Estamos chegando na sua tarde de sábado, hoje dia 1º de agosto de 2026. É o primeiro paraíso em destaque do mês de agosto e o primeiro dia do mês, claro. E você tá aí juntinho com a gente, acompanhando a 98.5. Pessoal que já aproveitou, já lavou bastante roupa, porque a instabilidade está retornando ao estado, chega hoje, né? Então, já vemos aí o tempo mudando, muito vento, muita nuvem. Mas assim nós vamos, né? No ritmo legal aqui na Rádio Integração de Restinga Seca com o programa Paraíso em Destaque. O melhor das bandas e bandinhas no teu sábado. Participe da programação da 98.5 através do nosso WhatsApp 5532611270. Tem muitas nuvens, né? Tá um vento aí um pouquinho forte, até 13 horas e 11 minutos, 28 graus a temperatura aqui na Rua Augusto Rossi. Fique com a gente, mande seu recado 5532611270 e juntos nós vamos fazendo a programação legal aqui da integração. Esta é a sua Rádio Integração Paraíso em Destaque até às 16 horas. Depois tem o Sabadão da 98.5 e muito mais para você aqui na Rádio Integração. Vamos começando o programa naquele ritmo legal das boas bandas e bandinhas que você sabe só tem aqui na Rádio Integração de Restinga Seca. Participe com a gente, vamos juntos com o Embalo Legal, o programa Paraíso em Destaque no ar a partir de agora. Uma ótima tarde para você, um excelente final de semana.

Agora 13h20. 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Para você que participa da nossa programação, manda o seu recadinho. Não esqueça, 5532611270. Esse é o número do nosso WhatsApp. E o clima vai mudando, ficando nublado, né? Isso aí, o vento segue nesta tarde. Obrigado pela sua companhia. 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Já já tem as informações da Paróquia São Cláudio. Paraíso em Destaque aqui na Integração até às 16 horas, até às 4 da tarde.

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0: Agora 13 horas 23 minutos, Paraíso em Destaque na sua rádio Integração. 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
0: 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O melhor das bandas e bandinhas no seu rádio. 13 horas 24 minutos. 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
0: 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Olha aí, o tempo deu uma escurecida agora, né? Bastante nuvens, vento. E assim nós seguimos, 13 horas 27 minutos. E vamos juntos com a música e o recado aqui na Integração. E atendendo o seu recadinho também, 3261-1270. Boa tarde, seu Oscar Figueira. Ele é natural de Arroio Grande. Ele estudou em Vale Vênito, né? Foi interno ali dos ex-alunos de Vale Vênito, enfim. Um abraço especial para ele. Sabe onde ele está nos acompanhando? Através da internet? Na Bahia. Olha aí, lá na Bahia deve estar um clima bom, legal, aquela temperatura especial. E aqui o clima tá mudando, né? Tá fechando tudo de novo, né? Vamos juntos. Obrigado pela companhia, seu Oscar Figueira. Um abraço, obrigado pela sintonia. Ele gosta das bandinhas. Não vai curtir a programação do Paraíso em Destaque. Boa tarde, Noeli Ianer, Emanuel Viana. Boa tarde, amigo. Aqui chovendo desde cedo. Estamos na sintonia. Esfriou novamente. Olha aí, esfriou por lá então. Obrigado pela companhia, Noeli Ianer, Emanuel Viana. Vamos juntos com o recado na Integração. Tem a Salete estava sumida, voltou, conseguiu.

5, tá com o radinho consertado aí, então dá pra poder ouvir a nossa programação. Boa tarde, Dirley Cabreira, lá em Santa Maria, né, Dirley? Gremista, Dirley. Obrigado pela tua sintonia, Dirley. Um excelente final de semana pra ti, pra toda a tua família e esses amigos que acompanham a integração em Santa Maria. Ele pediu Calêndula, Gastando a Sola. Tá chegando então, musical Calêndula e depois já tem o espaço da Paróquia São Cláudio para este final de semana. Integração, continue com a gente, é o Paraíso em Destaque no seu rádio.

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1: 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Agora 13 horas e 33 minutos. Obrigado pela sua sintonia, amigo ligado aqui na Rádio Integração de Restinga Seca, 98.5 FM. Um excelente final de semana para você ligado na Integração, participando com a gente, mandando seu recado. É a 98.5 FM no teu sábado legal, iniciando o mês de agosto, hoje dia 1º de agosto. E vamos trazendo o recado deste final de semana da Paróquia São Cláudio. E depois tem o seu recadinho na Integração. Continue participando através do nosso WhatsApp 5532611270.

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1: Muito boa tarde a todos nossos queridos amigos e amigas que mais uma vez estão em sintonia aqui pela Rádio Integração de Restinga Seca 98.5. Então a minha saudação de paz e bem a todos. Então quem vos fala neste momento é o Padre Pedro César, pároco aqui da paróquia São Cláudio Cortado. Queridos amigos e amigas, é com alegria que hoje nós estamos iniciando o mês de agosto, que é um mês dedicado às vocações. E nesse primeiro domingo de agosto, nós somos convidados a voltar o nosso olhar para os ministérios ordenados, ou seja, a vocação sacerdotal. Os ministérios ordenados são homens chamados por Cristo, para que, configurado a Cristo, o bom pastor, possam colocar as suas vidas a serviço do povo de Deus, celebrando a palavra, a Eucaristia, né, os sacramentos, e conduzindo o povo à unidade com Jesus, o bom pastor. O ministério ordenado é um chamado e, ao mesmo tempo, uma resposta ao serviço do Senhor. Então, neste domingo, nós celebramos o Dia do Padre, a vocação sacerdotal. Nós somos convidados assim a rezar por todos os padres, homens que dedicam a sua vida e a sua vocação a serviço do reino de Deus, mas continuar sempre rezando para que Deus continue sempre chamando homens para que possam trabalhar na messe do Senhor, pois ele mesmo disse: a messe é grande e poucos são os trabalhadores. É preciso rezar e pedir para que o dono da messe continue sempre chamando operários para a colheita. Rezemos, portanto, por todas as vocações e neste primeiro final de semana, de modo muito especial, rezamos então por todos os padres. O evangelho deste final de semana é tirado do evangelista Mateus, capítulo 14, versículos de 13 a 21. Naquele tempo, quando soube da morte de João Batista, Jesus partiu e foi de barco para um lugar deserto e afastado. Mas, quando as multidões souberam disso, saíram das cidades e seguiram a pé. Ao sair do barco, Jesus viu uma grande multidão, encheu-se de compaixão por eles e curou os que estavam doentes. Ao entardecer, os discípulos aproximaram-se de Jesus e disseram: este lugar é deserto e a hora já está adiantada. Despede as multidões para que possam ir comprar comida dos povoados. Jesus, porém, lhes disse: eles não precisam ir embora. Dai-lhes vós mesmos de comer. Os discípulos responderam: só temos aqui 5 pães e 2 peixes. Jesus disse: trazei-os aqui. Jesus mandou que as multidões se sentassem na grama. Então pegou 5 pães e 2 peixes, ergueu os olhos para o céu e pronunciou a bênção. E em seguida partiu os pães e os deu aos discípulos. Os discípulos os distribuíam às multidões. Todos comeram e ficaram satisfeitos. E dos pedaços que sobraram, recolheram ainda 12 cestos cheios. E os que haviam comido eram mais ou menos 5.000 homens, sem contar as mulheres e crianças. Palavra da salvação, glória a vós, Senhor. Esse trecho do evangelho, então, ele traz este registro: Jesus que se retira para um lugar isolado. Mas, contudo, as multidões não o deixam sossegado, todos vão ao encontro de Jesus. Movido por compaixão, Jesus acolhe, as cura os enfermos, anuncia a palavra. Entretanto, a noite já estava avançando, e os discípulos propõem ao mestre, dizendo: dispense este povo para que possam ir aos povoados comprar comida. Jesus, ele usa uma frase talvez desconcertante, mas ao mesmo tempo Jesus, ele provoca uma reação aos discípulos e à multidão: dai-lhes vós mesmos de comer. Talvez mandar comprar comida, alguns talvez, né, ficariam sem o alimento, talvez sem ter dinheiro para comprar. Jesus assim provoca a experiência da partilha aos seus discípulos. Apesar desse episódio ser costumeiramente intitulado, né, como a multiplicação dos pães, o verbo multiplicar nunca aparece, e nem nos demais evangelhos. Por outro lado, os verbos dar, partir, distribuir estão sempre presentes. Mesmo, né, recursos sendo escassos, o Senhor abençoa e assim possibilita a oferta do alimento superabundante ao novo povo de Deus. O alimento era escasso porque eles só tinham 5 pães e 2 peixes. A partir deste sinal, ou seja, deste gesto, Jesus, ele como que exerce a ministerialidade dos seus discípulos, ministérios, serviços. E é daqui que vem a vocação. A vocação é um chamado de Deus, chamado de Cristo, mas um chamado para servir. E qual é a ministerialidade que aparece nesse evangelho? Né? Jesus, depois que abençoa, ele dá aos discípulos, e é os discípulos que entregam à multidão. Então, além deles se tornarem missionários da palavra, eles também se tornam missionários no distribuir do pão, e distribuem gratuitamente. Então, aqui a gente nota o serviço também dos discípulos. Então, a pedido do mestre, é eles que vão, a multidão que já estava sentada, estava assim organizada, né? E aí então os discípulos vão e distribuem. E qual é o fruto, o resultado dessa partilha? É os 12 cestos que sobram cheios. Talvez o grande milagre é o quê? Não é nem Jesus que realizou, mas é que Jesus ensinou a partilhar. Jesus ensinou que todo serviço é o ministério, e principalmente o ministério de repartir o pão da palavra e também o pão, a comida. Talvez este milagre, vamos dizer assim, seja também algo muito relacionado à Eucaristia, à Santa Missa. Na Eucaristia é Cristo que partilha a sua vida conosco. É Ele que se dá em alimento a cada um de nós. Porque na missa, primeiro, partilhamos o pão da palavra. Depois é partilhado o próprio corpo de Cristo. Saibamos partilhar. E sabemos que a vocação é este chamado, é este ministério para um serviço. Assim como os discípulos de Jesus aqui nesse episódio se colocaram a serviço. Ou seja, serviram distribuindo o pão abençoado. Então, mais uma vez, assim peço, nesse final de semana, rezemos então por todos os ministérios ordenados, de modo especial, os padres. E assim então quero concluir o programa de hoje, Lembrando então as missas desse final de semana. Logo mais 14h30, missa Comunidade São Pedro da Vila Paraíso, e às 16 horas, Comunidade São José Quilombo. Amanhã, domingo, às 8h30, missa São Cláudio Cortado, e depois às 10 horas, na Comunidade São João. E lembrar que nesse domingo também, às 15 horas, temos a ordenação diaconal do nosso seminarista Tiago Sembrani, aí na Catedral de Cachoeiro do Sul. Então, alegria para a gente, né? Porque no dia do ministério ordenado, vamos ordenar mais um a serviço do Reino de Deus, onde logo mais, então, será ordenado presbítero, né? No final de novembro. Mais um padre, né? Para a nossa igreja de Cachoeiro do Sul. Então, nos alegramos muito, né, com o Tiago, que coloca a sua vida, a vocação, a serviço do Reino de Deus. Que Deus, então, abençoe e que dê força nesse ministério. E assim desejo, então, a todos que tenham um bom final de semana. Deus os abençoe. Fiquem todos com Deus.
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Agora faltando 14 minutos, 14 minutinhos para as 14h. Tivemos aí o espaço da paróquia São Cláudio para este final de semana. Olha aí, tempo fechado no início desta tarde de sábado. É a frente fria que tá chegando. Mas é uma frente fria que ela traz chuva, mas depois já vem o frio, né? Daí a temperatura diminui. A previsão para amanhã. Que bom que você está com a gente, participando da programação da 98.5, mandando seu recado pelo 5532611270. Esse é o número do nosso WhatsApp.

Você vai participando, mandando o recado 5532611270. E para você que está nos acompanhando em Restinga Seca ou na região da Quarta Colônia, ou você que está em outro estado, né, como é o caso lá do Oscar Figueira, que está lá na Bahia. Ele que é natural de Arroio Grande, mas está lá na Bahia agora e está curtindo também a 98.5 através da internet. Para você curtir a integração na internet é bem tranquilo, viu? 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Daqui a pouco tem informações do Francisco Bouzan, direto da festa do agricultor, do motorista e do pecuarista de Formigueiro. Daqui a pouco o Chico vai falar pra gente. Agora vamos com música. Marco de Sena na Vila Nova, em Paraíso do Sul, tá? Eu não entendi se ele tá varrendo ou ele tá dançando com a magrela, né? Mas que coisa boa! Um abraço, Marco de Sena! Saúde pra ti, tudo é bom! O Cláudio Schiffelbein, de Agudo, diz que por lá tem bastante vento, né? E tá curtindo a 98.5. Valeu, Cláudio Schiffelbein! A Nilce Silveira, boa tarde, meu amigo! Esteja sempre ao nosso... que Deus esteja sempre ao nosso lado, hoje e sempre! Amém, a você também! Aqui é a Helene Pires de Formigueiro. Boa tarde, Michael. Tudo bem? Eu sempre ouvindo o seu programa. Maravilhoso, como sempre. Maravilhosa é a sua companhia. Um abraço, Helene Pires de Formigueiro. Fernanda Souza de Restinga Seca. Um abraço. Bom final de semana, Fernanda. Quem mais? Tem vários recados aqui, mas nós vamos trazer música. Depois a gente volta para esse recado, né? E claro, a sua sintonia, a sua participação com a gente, isso é muito bom, vamos juntos. É o embalo legal, é a integração de Restinga Seca. 10 minutos para as duas, daqui a pouco a gente já vai para Formigueiro. Tem informações lá com a festa do agricultor e do motorista. Agora tá chegando a bandinha da alegria.

0: Olha aí, tivemos os futuristas, o sapato, ou o Fritz de Sapato Novo. E também tivemos a Bandinha da Alegria. 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E o Francisco Bolzan chega de Formigueiro, da 11ª edição da Festa do Agricultor, do Motorista e do Pecuarista de Formigueiro. Vai lá, Chico, boa tarde.
1: Boa tarde, Maicon. Boa tarde, ouvintes. Estamos aqui no município de Formigueiro e o tempo está nublado, né? Aquele vento que hoje pela manhã estava forte diminuiu um pouquinho. Então, se preparando para quem sabe daqui a pouco mais à tarde chover. Mas aqui está acontecendo a festa do agricultor, motorista e pecuarista. E hoje pela manhã, mais propriamente ao meio-dia, aconteceu um almoço, né? Ou seja, um risoto, também uma feijoada e com muita salada. Presença da Associação dos Arrozeiros, que organizou, e o patrocínio foi da Cotricel. E muitos produtores, alguns maquinários, se encontram aqui à frente da comunidade católica, né? São João Batista, da onde acontece a festa hoje e amanhã aqui no município. Nós estamos aqui para a Roseira CPSA, Agropecuária Irmãos Bainardi, Agropecuária Irmãos Piveta, melhor dizendo, Venturini Materiais Elétrico, Cotricel Unidade Formigueiro, Oswaldir Scherbeck, presidente do Sindicato Rural de Formigueiro, Forma Eletro do Robinho e do Bonifácio, Causo Mais Formigueiro, presidente da Câmara de Vereadores Cláudio Nir Bender, Maus e Companhia Limitada, também conosco nessa cobertura, né? As demais empresas que estão aqui, que é o secretário de obras de Formigueiro, Clayton Luz, Mademax Pneus Santa Maria e Agropeça Ziebel e o apoio da Prefeitura Municipal de Formigueiro. E aqui na comunidade a gente pode constatar a presença de muitas pessoas que estão justamente aproveitando, né, após o almoço para confraternizar, para bater um papo, onde estão aqui trocando algumas ideias também após aí o almoço e já avisando amanhã o desfile que acontece pela manhã. Pela manhã tem o desfile, às 9h, saindo lá do setor de grãos da Cotricel, lá do Engenho, e percorrendo a Avenida João Isidoro, depois chegando na Rua São João com a benção com o Padre Rony. O Padre Rony está na comunidade e vai celebrar amanhã. Estamos aqui com o Leandro Cassol, depois de um almoço maravilhoso, comunidade reunida, os arrozeiros, produtores rurais do município presente aqui na festa. Aí. Leandro, boa tarde.
2: Boa tarde, Chico. Boa tarde aos teus ouvintes. É isso aí, né? Mais um ano, né? Mais um almoço servido aí, né? Entre os colonos, agricultores, motoristas, pecuaristas esse ano também, né? Acho que tudo correu mais ou menos conforme.
1: Tudo bem. Um belo almoço, por sinal, aqui, preparado, organizado para a Associação dos Arrozeiros com apoio da Cotricel, né?
2: É isso aí, a gente foi buscar uma ajuda para não ficar muito pesado só para a associação, né? Foi buscar uma ajuda da Cotricel desde o ano passado, prontamente nos auxiliaram, né? E tá aí, né? Tá servido o almoço e também já aproveitando, agradecendo a Cotricel que desses 11 anos ela sempre cedeu o espaço lá do engenho para a saída da procissão.
1: Tudo preparado, pronto para amanhã também, né?
2: Tudo certinho, amanhã eu saio de lá às 9 horas. Vem a procissão motorizada até aqui com os festeiros, as imagens do São Cristóvão e Santo Isidoro, o padre em cima de um caminhão, vai ser esse ano, foi um pouco diferente. E aqui na frente da igreja o padre dá a benção para toda a população que quiser passar aí.
1: E o padre Rony está entre nós, né?
2: É isso aí, o padre Rony veio aí para essa procissão amanhã, já está aqui desde ontem de noite, aqui depois da São Paulo ali em Restinga, né? E agora ele vai rezar a missa e dar a benção domingo.
1: Tá certo. Valeu, Leandro. Um abraço para o amigo aí.
2: Tá bom, tudo é bom, Chico. Obrigado.
1: Tudo bem. Leandro Cassol, primeiramente com a esposa Leonice e o filho, né, do Leandro Cassol, que é o Leonardo, é festeiro da festa que está sendo realizada aqui no Salão Paroquial Católico, né, São João Batista, nesta festa que dá aí a característica toda, Mike Ovintes, né, parabenizando aí colonos, motoristas, aqueles que produzem no dia a dia. Idélio Fureta está por aqui também, José do Cardoso Chiru, secretário municipal da Agricultura. E este evento aqui que marca, né, essas duas classes, motorista, pecuarista, agricultor, colono, enfim. Tudo bem, Chiru? Prazer, boa tarde.
3: Boa tarde, Chico. É claro que sim. Esse é um evento que marca uma pasta muito importante para nós, que é o colono, é o agricultor, é o motorista, é o pecuarista. São atividades importantíssimas, né? Então é um prazer estar participando aqui na nossa comunidade desse evento e convidar todos que venham participar. Hoje a gente teve um belíssimo almoço aí da Associação dos Arrozeiros e as outras empresas que estão aqui também, né, confraternizando esse momento. Mas agradecer a associação aí pelo belo almoço que deu para os produtores aqui durante o meio-dia. E dizer também que recebi um convite que ainda tenho que falar com a dona Sandra, que é um convite para, quem sabe, até para ajudar na festa do ano que vem, ser o festeiro, né? Então a gente está decidindo, estamos conversando aí, quem sabe vamos ter a participação lá para ajudar, para liderar, para fazer, porque cada um tem que fazer a sua parte. Eu acho que quando a gente é chamado, tem que estar presente. Eu sempre nunca virei as costas ao chamamento, né? Se estão me convidando, vamos ver, vamos estudar. Entre hoje e amanhã a gente decide aí, quem sabe tem essa novidade.
1: Olha aí, coisa boa. Valeu, Chiru, abraço para a amiga. E Délio Foleto, né? É uma festa aí para homenagear quem produz e para quem transporta o alimento. Chega na mesa da população, né, Délio? Tudo bem? Boa tarde.
4: Boa tarde, Chico, obrigado pela presença. Eu sei que a integração cobre todas as regiões que tem colônia e motorista como evento. Isso é tudo, eu considero um elo dessas correntes, Chico. Não sei lá quantos elos vai ser correndo. Cada vez que a gente fecha esse elo, abre-se outro futuro. É um momento difícil, né? Um momento difícil que estão atravessando os nossos agricultores. E a minha preocupação maior, Chico, com os agricultores que já passaram lá mais para trás, já passaram e tem experiência de sobra para ultrapassar. O que me preocupa muito é o jovem. O jovem me traz uma preocupação. Enquanto estiver os pais do lado, as coisas vão andando. Mas a hora que os pais não estiver mais, a gente não sabe mais o que vai ser. A gente torce com a fé, com a força divina, para que as coisas melhorem. E eles consigam enxergar uma luzinha pequena no final desse túnel, para que a gente consiga chegar lá como nós no passado chegamos até aqui.
1: É isso que te espero. Um abraço, sucesso.
4: Um abração, Chico. Boa cobertura para vocês e Deus abençoe a rádio aí também.
1: Muito bem. E Délio Foleto também trabalha na Secretaria Municipal da Agricultura, falando dos ouvintes. E aqui o pessoal também comercializando doces, né? Tem pé de moleque, tem cocada, enfim, né? Tem cucas também, pessoal, estão comercializando no salão. E aqui à frente o pessoal aproveita para confraternizar durante a tarde também. E à noite, hoje, tem a celebração às 6h30 aqui na Igreja Matriz de Formigueiro. Valeu, Mike, ouvintes. Daqui a pouco a gente volta trazendo mais informações. Estamos acompanhando esta festa que movimenta o agricultor, o motorista e o pecuarista aqui em Formigueiro por parte da paróquia São João Batista. Valeu, daqui a pouco a gente volta.
0: Valeu, valeu, Francisco Bolzan, direto de Formigueiro. Hoje, dia 1º de agosto de 2026, esta é a sua Rádio Integração de Restinga Seca. E aí, aquelas nuvens escuras passaram aqui sobre Restinga Seca. Assustou um pouquinho, né? A nuvem bem escura aí, de carregada, mas ela passou reto e foi-se embora. Mas tem mais previsão de estabilidade chegando até a noite, né? Vamos acompanhando aí como se comporta o tempo, mas pelo menos agora tá firme. Então, você que tá aí, né, naquela esperança de secar a roupa, curtindo a 98.5, maravilha, uma ótima tarde de sábado. E essa ventania toda, ela causa alguns transtornos, como, por exemplo, essas fortes rajadas de vento atingiram, inclusive, Santa Maria. O estádio Presidente Vargas, daquele do Interzinho, né, do Inter SM, lá na rua Ana Neri, teve problemas, teve danos, né? E no estádio, na antiga cancha de bocha, onde atualmente funciona a sede da Escola Vila Brasil, diversas telhas foram arrancadas pela força do vento. Já no espaço localizado atrás da goleira dos fundos, destinado aos dirigentes visitantes, o telhado foi arremessado e atingiu uma residência vizinha, além de danificar um veículo. Isso aconteceu agora de manhã, né, no finalzinho da manhã, por causa desses fortes ventos. Lembrando que a Defesa Civil alerta que essas rajadas de vento que estamos vendo aí neste sábado Até tem um alerta, né, que vigora até a meia-noite sobre a possibilidade de, em alguns momentos, ficar um vento muito forte, né, que dependendo da cidade pode chegar a 100 km por hora. Mas isso é muito localizado, né? Então vamos monitorando, né? E claro, só fica um pouquinho mais forte, já dá transtornos, como tivemos aí lá no estádio Presidente Vargas, em Santa Maria. Alguma estrutura que já está fraca ou que tenha, apresenta já algum problema, pode acabar sendo comprometida, né? 14:07, um ótimo sábado para você, integração no seu rádio, Bandas e Bandinhas. Boa tarde, Michael. Roda música Valsa da Saudade. Um abraço, Ana de Camobi. Acho que é Ana Rodrigues de Camobi, né? Bom final de semana. Ela pede a música Valsa da Saudade. Claro, vamos ter a Valsa da Saudade, especialmente para você, amiga Ana de Camobi. Marlete Lopes de Faxinal do Soturno, boa tarde para você. A Elga Hockenbach, obrigado pela companhia lá no município de Agudo. Também participando com a gente. É, vamos juntos com a música, vamos com a valsa. Depois tem mais recados aqui na 98.5 FM. Ah, depois da valsa, a Valsa da Saudade, tem o pedido da Bruna Oliveira de Santa Maria. Daqui a pouco tem música pro Marcelino Schlai lá de Agudo, a galera da Artenge, o povo ligado na integração. Depois nós vamos ter a música do Porongo. Mas agora canta então a Valsa da Saudade, o musical real. E depois tem o pedido da Bruna de Santa Maria, o Vanderlei Rodrigo Finge. 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

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Esta é a sua Rádio Integração de Restinga Seca neste sábado legal, dia 1º de agosto. Essa é a 98.5 FM, obrigado pela sua parceria. Ótimo final de semana para você que está curtindo a Rádio Integração. Bandas e bandinhas, é um ritmo legal, 98.5 FM. E o Paraíso em Destaque segue no seu rádio. Agora são 14 horas e 18 minutos. O tempo segue nublado, tem um vento, né? E a temperatura aqui na Rua Augusto Rossi já mudou, né? Estamos aí com 25 graus. E juntos nós seguimos levando o recado e a música pra você. 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
0: Agora 14 horas e 21 minutos. 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

0: Integração de Restinga Seca, agora 14 horas e 23 minutos. 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
0: Esta é a sua Rádio Integração de Restinga Seca, programa Paraíso em Destaque, o melhor das bandas e bandinhas no seu sábado. Depois teremos o Francisco Bolzan retornando lá de Formigueiro. É a 11ª edição da Festa do Agricultor e do Motorista. E ele vai retornar para trazer o recado para a gente, para você que está curtindo a 98.5. Também hoje à noite segue a programação, termina amanhã, né? Dei um recado para você, meu amigo, porque hoje também tem a festa que segue em Vale Vênito, a Semana Cultural Italiana, o Festival Internacional de Inverno da UFSM, muitas atrações saborosas e também, né, de muita cultura italiana para esse final de semana. E claro, a integração segue acompanhando, levando o recado para você. Agora 14 horas 26 minutos. Olha aí, Marlete Lopes, de Faxinal do Soturno. Um ótimo final de semana para você, Elga Hockenbach, de Agudo. Bom final de semana, Elga. Olha aí, tem um recado. Deixa eu ver se tem o nome dela aqui. Ilva Zanella. Dona Ilva, vamos ouvir o seu recado aqui na 98.5 FM.
2: Como é que tem que falar? Alô, boa tarde.
0: Boa tarde.
2: Aqui é Agudo, a Ilva Zanella. Eu quero pedir umas músicas, a Levanta Poeira, para Ilva, Ilva Zanella, aqui de Agudo. Homenagear todas as minhas amigas aqui na minha rua, e o meu neto, Ricardo, e a Raquel, e a bisneta, Pieta, tudo homenageando uma música, a Levanta Poeira. Tá bom? Eu vou escutar ela, tá? É tudo minhas amigas aqui.
0: Coisa
2: tá
0: boa.
2: Bom? Tá, tchau, um abraço.
0: Um abração pra senhora Dona Ilva Zanella, lá em Agudo. Tá com a família, com as amigas, que coisa boa. Bastante gente pra curtir essa música boa da banda Soprano, Levanta a Poeira. Vamos ter neste bloco, especialmente pra Dona Ilva. É Ilva, né? Isso mesmo, Ilva Zanella. Também tem um recado da Fernanda Souza, de Restinga Seca. Ela pediu a música do Terceira Dimensão, Padre. Vamos ter também neste bloco, especialmente para você, Fernanda. Agora, 14 horas 27 minutos. 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

0: 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Ritmo bom. Hoje que nós estamos no dia 1º de agosto, é a Rádio Integração de Restinga Seca e o programa Paraíso em Destaque, levando o melhor das bandas e bandinhas. No seu rádio, no seu sábado à tarde. E após todas aquelas nuvens escuras que passaram, né, agora o tempo segue nublado. Integração de Restinga Seca, temperatura oscilando, né, entre 25 e 26 graus. Machado alemão, também vamos tocar. É bandas e bandinhas, o ritmo bom do seu sábado, você sabe, é aqui na Rádio Integração. Lembrando que hoje à noite, tem atração especial aqui em Restinga Seca, né? Nós temos o grupo de danças folclóricas alemãs, o Jugendfrei, que realiza o seu jantar Baile da Cuca e da Linguiça, no Salão da Comunidade Evangélica Luterana, aqui em Restinga Seca. A animação vai ser do musical Som Livre e os ingressos antecipados a R$50 na hora 55. Também tem venda de linguiça, pão de mandioca, milho, amendoim, cuca de farofa e a cuca recheada. Então tem que aproveitar para hoje à noite. Informações pelo 996884405 ou com os integrantes do grupo. Então é hoje. Jantar Baile da Cuca e Linguiça, do grupo de danças folclóricas alemãs Jugendfrei. É hoje, sábado, 1º de agosto, no Salão da Comunidade Evangélica de Confissão Luterana, aqui de Restinga Seca. Música ao Som Livre animando. É o ritmo bom do teu sábado, Integração de Restinga Seca. Obrigado pela sua sintonia. Amanhã tem a festa da Comunidade São Paulo, né? Comunidade da Capela São Paulo. Amanhã às 10 horas tem a missa festiva, meio-dia tem almoço, adultos R$50, crianças de 5 a 10 anos R$25, à tarde o sorteio da ação entre amigos e a apresentação do grupo de dança Felicidade. É a tradicional festa em honra ao padroeiro da comunidade de São Paulo. Amanhã domingo, dia 2 de agosto, aqui em Restinga Seca. O convite é do Moinho Descascador Medeiros, do Hélio e Marli Medeiros da Silva e Madeireira Boa Vista de Ivo Medeiros da Silva e Filhos. E amanhã também segue. Hoje tem muitas atrações, mas amanhã também tem a 11ª Festa do Agricultor e do Motorista em Formigueiro. É agricultor, motorista e pecuarista. E o Francisco Bolzan volta na Terra Fofa para nos dar o recado. Francisco Bolzan, boa tarde, Chico. Vai lá com tudo contigo.
1: Muito bem, Maico, é isso aí, estamos de volta, estamos aqui acompanhando a 11ª Festa do Agricultor, Motorista e Pecuarista, em nome do secretário de obra de Formigueiro, Clayton Luz, Mademax Pneus, 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Rádio Integração. Ainda também temos a presença da Agropecuária de Bons Piveta, a Roseira CPense S.A., Venturini Matriz Elétrico, Cotricel Unidade Formigueiro, Oswaldir Scherbeck, presidente do Sindicato Rural de Formigueiro, Forma Eletro do Robinho Cassol, Causo Mais Formigueiro, presidente da Câmara de Vereadores de Formigueiro, o Cláudio Nir Bender e Maus e Companhia Limitada. A festa que já começou na última quinta-feira, né? E hoje, novamente, hoje tem celebração logo mais às 18h30 e depois teremos aí várias e várias rodadas de bingo, né? Inclusive o pessoal tá preparando aí as rodadas de bingo aí. A Silvia tá aqui, a esposa do Jair Ferreira Machado, né? Olá, Silvia, preparando já os quitutes para logo mais da noite. Hoje tem rodada de bingo, né? Tudo bem? Boa tarde.
2: Boa tarde, tudo bem. É, tem rodada de bingo. A gente tá aqui fazendo as coisas, preparando tudo, né?
1: Pra amanhã pro almoço,
2: amanhã,
1: né?
2: Amanhã pro almoço, é.
1: Mas hoje também tem doce, tem alguma coisa, um cachorro-quente pra logo mais da noite?
2: Isso, tem cachorro-quente, tem pastel, tem doce, tem bolo, pudim e mais coisas, né?
1: Isso aí, coisa boa pro pessoal, né?
2: Isso.
1: Tá certo, boa hoje tarde. Tá bom. Tá quente, né?
2: Tá quente, tá bem quente.
1: Tá bom,
2: obrigada.
1: Maria, dona Silvia, e a Mariana não veio hoje?
2: Não vem hoje.
1: Deixa ela em casa. Aê, depois. Aham. Valeu. Bebeto Costa por aqui, ele que é presidente da Associação dos Arrozeiros, Felipe Belé também. Ô, Felipe, Felipe Belé trabalhou aqui, organizou, né, um almoço para todo o pessoal vir aqui, foi uma boa presença, né?
3: Ah, com certeza, Chico, a gente fica agradecido, né, a todos os produtores que estiveram com nós aí, em nome da Associação dos Produtores Rurais aí, muito obrigado.
1: Que bom, né? Isso aí é bom para uma parte feita, né? Por parte do produtor, esse incentivo, essa fé para poder continuar produzindo, né?
3: É, Chico, a gente tem que estar unido, né? Porque as adversidades estão aí. Então a gente tenta fazer todos os anos promover esse almoço aí, para a gente trazer o produtor e cada dia mais ficar mais unido para qualquer coisa que a gente precisar, a gente estar junto.
1: Tá certo. Felipe Belé, Bebeto Costa aí. Parabéns pela ideia, Bebeto, né? Foi salutar a presença maciça dos produtores, né? Que vieram até a frente, vieram almoçar. O padre Rony fez uma celebração também, que saudar a presença dele, né, Bebeto? Tudo bem, prazer, boa tarde.
4: Boa tarde, Chico. Mais uma vez, muito obrigado pela cobertura que tu tá dando para essa festa do agricultor e do motorista. É, em especial hoje, o almoço aí dos produtores rurais. E com certeza o padre Rony estando com nós aí, a gente se sente seguro, a gente torce por ele, quer que ele volte para Formigueiro. E fez uma oração para nós produtores ali, né, num momento difícil que se vive, mas como eu disse ali, a nós, o que nos resta é trabalhar, orar e pedir a Deus que nos ajude, os agricultores, e nada melhor que numa confraternização dessa, da gente fazer oração, rezar, e com o padre Rony com nós aí, foi um grande prazer. E aproveitar o momento, Chico, agradecer a todos os produtores que participaram conosco aí.
1: Porque afinal, o produtor sabe produzir, sabe plantar. Muitas vezes tem intempéries do tempo, né, dos governantes com preço, mas ter fé, né, porque a terra está ali para ser plantada novamente, né?
4: Eu digo que o que leva o produtor a ter coragem é essa fé, né? Hoje o que a gente tem é isso. Porque apoio, muito pouco apoio dos governantes, né? Muito pouco apoio vamos dizer assim, do poder público. Então o que nos leva, o que a gente tem é a nossa força, de vontade de continuar no negócio, e a fé que nos leva a ter essa força. Então isso foi frisado pelo padre ali, e a gente agradece e vamos continuar produzindo. Ano que vem nós vamos estar aqui de novo para fazer maior, se Deus quiser, do que deu esse ano, esse almoço aqui dentro da festa do colono e do motorista.
1: E afinal, o produtor que planta leva alimento na mesa, né?
4: Não há dúvida disso. Imagina o país que não investir na sua vocação, ele não tem como progredir, no meu ponto de vista. E a nossa vocação é a agricultura, né, Chico? Então, eu acho que o dia que o produtor deixar de produzir, automaticamente os municípios vão ter sérios problemas.
1: Que bom. Abraço, parabéns, sucesso, Bebeto.
4: Obrigado, Chico. Obrigado à Rádio Integração. Obrigado, seu Wilson. E muito obrigado pela tua presença aqui. A gente tem essa parceria aí e conta conosco sempre, tá bem? Obrigado aos produtores também e à comunidade.
1: Tá certo. Bebeto Costa, presidente da Associação dos Arrozeiros. Olha quem eu vejo, quem avistamos por aqui também, Padre Rony. Padre Rony, mas então boa tarde para os amigos ouvintes de integração. Teve lá na Igreja São Paulo ontem à noite, em Restinga, sei que hoje está aqui visitando a paróquia São João Batista. Padre Rony, prazer, boa tarde.
5: Boa tarde, Chico, boa tarde, ouvintes da integração. É uma alegria estarmos aqui. É, ontem estive rezando lá em Restinga Seca com o Padre Wilson. E aí hoje vim fazer uma visitinha para os amigos aqui, né? Preparando a festa. Amanhã vamos celebrar a Eucaristia aqui com a comunidade também.
1: Rever os amigos também é importante nesse momento, né, padre?
5: Isso é muito importante. Amizade é tudo, né, Chico? Amizade é dom de Deus.
1: Que bom. Um abraço para você, sucesso, padre.
5: Valeu, Chico. Abraço para todos os ouvintes da Rádio Integração.
1: Padre Rony Maio também está visitando a paróquia São João Batista, falando dos ouvintes nesta oportunidade. Mike, ouvintes, que bom, né, pessoal? Saudou o Padre Rony hoje com uma salva de palma. O pessoal vibrou bastante porque viu que estava presente aqui também nesta oportunidade. Voltamos aos estúdios. A festa segue então aqui hoje. Hoje tem às 18h30 missa festiva com bênção das sementes. Às 19h30 sorteio de prêmios, venda de doces salgados no salão paroquial. Haverá feira de exposição que está acontecendo aqui também, que tem máquinas e maquinários aqui na frente da igreja. E o pessoal também adquirindo e comprando doce aqui nas tendas de doces nesta tarde. Valeu, amanhã segue a festa com a procissão às 9h da manhã. Tá certo, Mike? Um abraço, daqui a pouco a gente retorna.
0: Valeu, valeu, Chico Francisco Bolzan, direto da festa do agricultor, motorista e do pecuarista de Formigueiro. 12 minutos faltando para as 3 da tarde. E por aqui a música segue, porque você está na Rádio Integração. E sábado à tarde é dia de bandas e bandinhas.

0: Vamos juntos no ritmo legal da sua Rádio Integração. Olha aí, tem um recado do... Quem é esse aqui? É o Antônio Espiridião, lá de Agudo. Falar do Antônio Espiridião, tem o seu Paulo Manetti de Agudo, né? Sempre, sempre ligado com a gente. Obrigado pela companhia, Paulo Manetti. Olha aí o Antônio Espiridião, é lá da linha Teutônia. Vai lá, Antônio.
1: Aí, meu guri, como é que tu tá? Tudo bem? Vai, teu Antônio, eu queria ver se tu rodasse pra nós aí, pra mim e minha esposa, vocês da rádio, todos que estão na escuta aí. O Vanderlei, Rodrigo e Nando Moreno, finge. Estamos na programação aí, escutando. Apesar desse mormaço, tempo louco, seu ventania, que quase vira as coisas, perna pra cima, né, Mike? Um abraço pra vocês aí, tudo é bom. Ô, Michael, o Vitor pediu, nós vamos rodar a música do Nando Moreno e o Vanderlei, finge, que pode rodar pra nós aí, ó. Corpo e Alma, essa é aquela dos Olhos Negros também, tá bom? Ou se não, São Francisco, Camisa Manchada. Essa é boa também, pode ser, Mike?
0: Claro que pode, já rodou a música do... Ele percebeu, né, que rodou a música do Vanderlei Rodrigo Finge, mas a Camisa Manchada ainda não, então vai especialmente pra ti, tá? Seu Antônio Espiridião, os amigos ligados na Rádio Integração, lá na linha Teutônia, em Agudo. Tem mais recados, aliás, tem vários, né? Vamos por partes, levando o recado destes amigos curtindo a 98.5. Tem o José da Rosa, do Porto Agudo. Vai lá, José, boa tarde.
2: Muito boa tarde, meu amigo Mike. Alexandre, da Rádio 98.5, Rádio Integração de Recife Seca. Aqui é o José da Rosa, do Porto Agudo. Roda para mim uma música... Tá recordada a banda Novo Rumo aí, se você estiver na playlist. Tô sintonizado no Paraíso em Destaque com você, na integração. Aquele abraço.
0: Claro, um abraço, seu José da Rosa. Ele quer ouvir Novo Rumo.

Este é o embalo legal do teu sábado à tarde. Você está na Rádio Integração de Restinga Seca. Nosso abraço especial ao povo ligado na integração. Tem meu anjo aqui do Novo Rumo. Vamos trazer essa então na programação da 98.5. Mas antes tem o outro pedido, né? Camisa manchada, isso aí, São Francisco. Integração no seu rádio, um ótimo sábado pra você. 9 minutinhos faltando para as 3 da tarde.

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0: Agora 15 horas em ponto. 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

0: 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E olha aí, amanhã então, tem jornada esportiva. 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Daqui a pouco tem mais recados do Francisco Bozan, também levando o recado pra gente aqui na Integração. Direto da festa do agricultor, do motorista, do pecuarista, turma boa de Formigueiro. Marlise Beifus, dá o teu recado, boa tarde.
1: Olá, Michael, aqui é a Marlise Schmengler Beifus, aqui de Agudo. Estamos aqui escutando a sua rádio, eu e meu esposo Wilson, e estamos curtindo as músicas, bem bonito o teu programa. E manda um abraço aqui para nós também, para o Wilson Beifus e a Marlise Beifus aqui de Agudo. Estamos preparando canteiros para plantar cebola. Um abraço para todos, um ótimo final de semana. Tchau, tchau.
0: Para ti também, amiga. Um ótimo final de semana, bom trabalho. Os nossos amigos curtindo a Integração. Marlise, o seu esposo, toda a família aí. Bom trabalho para vocês. Obrigado pela companhia. Um ótimo final de semana. Galera legal, curtindo a 98.5. Boa tarde, Michael. Sempre ligado na 98.5, se possível, qualquer uma da banda Portal da Serra. Carlos Ventura do Santuário, desejo um bom final de semana a todos os ouvintes. Para ti também, Carlos. Obrigado pela tua companhia. Vamos trazer então, vai ter música da banda Portal da Serra, especialmente para você. Banda Portal da Serra, claro que sim. Cadê a banda Portal? Tá bem escondidinha a banda Portal da Serra aqui, né? Muito bem, agora eu achei. Obrigado pela companhia, os amigos curtindo a Rádio Integração. Agora sim, né? Demorou, mas achei. Aqui, muito bem. Vamos ter o recado da banda Portal da Serra. Claro, para esse povo curtindo a 98.5. E você, já mandou teu WhatsApp para cá? Ainda não, eu não acredito. Não espero o programa acabar, manda antes. 5532611270.

Continue com a gente, 98.5 FM. É a banda Portal da Serra. Doce Bandida é a música que vem neste bloco, especialmente pro amigo que pediu o Carlos Ventura, né? Carlos Ventura de Santuário. Daqui a pouco o Francisco Bolzão vai retornar aqui na programação com um recado. Ah, tem o Leonardo do Passo da Serraria, pediu o musical JM, é claro que vai ter especialmente para ti, Léo. Obrigado pela sintonia, vamos juntos, integração no seu rádio. É, tem música legal, banda Portal da Serra, depois tem musical JM.

0: 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Tempo nublado, tem o vento, mas tá firme. Obrigado pela sua sintonia, Integração, no seu rádio. 25 graus se mantém a temperatura. E o programa segue com música e o recado para você. Daqui a pouquinho nós vamos atender mais recados. Agora vamos retornar a Formigueiro. O repórter Francisco Bolzan traz o recado direto da 11ª Festa do Agricultor e do Motorista, Chico.
1: Muito bem, Maico. Estamos de volta aqui em Formigueiro, em frente à Igreja Matriz São João Batista. Começa a soprar um vento, agora o vento mudou a temperatura já neste momento, hein? O pessoal que estava de manga curta, o pessoal que estava aí sem o casaco, já começa a ingressar o casaco. Começou aí a mudar o clima, sem a presença da chuva, né? O Robson está por aqui, o Ivan Dó também, o pessoal do setor aí de produção, né? E as empresas, né? Ô Ivan, tudo bem comigo aí? Começou a mudar um pouco o clima também. Talvez nem venha a chuva, mas só muda, né, a temperatura. Como é que teu amigo? Foi boa a presença aqui dos produtores junto à sua empresa também. Tudo bem? Boa tarde.
2: Boa tarde, Chico. Boa tarde, ouvindo da Integração. É, foi muito bom o nosso encontro aqui hoje, festa do Colono Motorista Formigueiro. É muito importante. Temos que, as empresas têm que apoiar os produtores, que é a economia do município é a base do produtor, né? Então a gente está junto aí com todos os produtores.
1: Tudo bem, foi bom, né? Que deu uma motivação pessoal, daqui um dia vai ter que ir para a lavoura para plantar novamente, né?
2: Isso aí é uma motivação. Hoje é um dia de confraternização, é muito bom isso aí, integra produtor, revenda, firmas, todo mundo junto aí, e a gente passa ano, passa bem, uns anos bem, uns anos ruim, tomara que venha um ano bom esse ano.
1: Que bom, e vem aqui no pessoal para esse evento que liga o motorista, o agricultor, o pecuarista, enfim, né?
2: Isso, esse é um evento aí que sai em várias regiões aí, a festa do Colono Motorista, que a gente chama produtores e motorista, onde os produtores dependem dos motoristas e o motorista depende dos produtores.
1: Tá certo, valeu Ivan, abraço pro amigo aí.
2: Tá bom, muito obrigado, Chico.
1: Tudo bem, Ivan Dotto da Agrodoto. Nós temos a Stara, uma empresa top máquinas da Samaria, acho que lá na BR-392, que em direção a São Cepé, pelo que eu passei já por lá. E a Stara presente aqui também com os produtores, de certa forma, alguns clientes aqui em Formigueiro, o João Carlos Miller. Tudo bem, João Carlos? Vocês estão aqui também, colocando à disposição aqui da empresa para a população de Formigueiro. Boa tarde.
3: Boa tarde, tudo bem?
1: Fala para a Rádio Integração de Restinga Seca aí.
3: Tudo bem, Rádio? Aqui a gente veio aqui dar uma demonstrada nos nossos implementos, né? A gente trouxe aí o Twister para demonstrar. Também tem uma parceria com a Mara aí. A gente trouxe uma plane aí para demonstrar para o pessoal.
1: Tem clientes, o que não tem também pode daqui a pouco formar clientes aqui em Formigueiro, né?
3: Isso, a gente veio busca de novos clientes aí.
1: Tá certo. E é bom, sabe, esse registro aqui, com a presença deles, comer um churrasco, uma confraternização, tinha um arroz também, tinha um risoto, tinha uma feijoada, né?
3: E tava muito bom aí o pessoal, a gente foi bem atendido aí, e o arroz aí, a feijoada, a gente fez uma carninha aqui, tava show de bola.
1: Valeu, João, um abraço pra vocês, sucesso aí.
3: Um abraço, tudo é bom pra vocês.
1: A empresa fica localizada lá na...
3: Fica na BR-392.
1: Que vai a São Cepé, passando ali.
3: Isso, fica ali.
1: Tá certo, um abração pra vocês aí, pessoal da Stara, lá de Santa Maria. Robson, fala aqui pra Rádio Integração da Farmácia Sanara aí, ó, ajudando a fazer o churrasco. Tem um shoppingzinho, pessoal, tão bem alegre. Esse momento de alegria também é importante no homem do campo, né, Robson? Boa tarde.
4: Boa tarde, Chico, boa tarde aos ouvintes da Rádio Integração. Ah, é um momento de confraternização também, né? A gente tá aqui, tá se divertindo. Teve um almoço muito bom, feijoada, risoto. A gente fez um carreteiro aqui, então foi um dia muito legal hoje.
1: E afinal, quem produz, quem trabalha no campo também merece ter um momento de lazer, de alegria e descontração, né?
4: Com certeza, o pessoal tá aqui se divertindo, isso que importa. Alegria, porque nem só de problema a gente vive, né?
1: Tá certo. E daqui a pouco mais o pessoal tem que voltar para a lavoura, para plantar e para produzir, né? É o que sabe fazer, né?
4: É isso aí. Esperar que esse tempo colabore e sucesso para essa nova planta, né? Que temos uma boa safra.
1: E que o tempo ajude este ano novamente e que o produtor possa se bem valorizar também, né?
4: Isso aí. Não, se Deus quiser, tudo vai melhorar, né? o preço vai ajudar, vai ficar bom para todo mundo. A engrenagem tem que girar.
1: Tá certo. Valeu, Robson, aí da Farmácia Sanar, juntamente com o pessoal da Star, Santa Maria, e a Agrodoto aqui do Ivan Adoto, também presente. Tivemos aqui empresas, temos a Cotricel, o pessoal aqui, já alguns ajeitando seu stand, porque Mike ouvintes, deu um pouco de vento e mudou o clima aqui, né? Um vento que até pouco tempo era quente, agora mudou para um vento já um pouco mais gelado, mudando a temperatura, portanto, e a festa continua, a festa do agricultor, do motorista e do pecuarista. Amanhã tem um grande desfile, Padre Rony Maia vai celebrar a missa, vai abençoar os caminhoneiros, os produtores, aqui na frente da igreja, e às 10h30 tem a missa aqui na comunidade de Formiga. Estamos aqui nesta tarde, né, acompanhando e levando até nossos ouvintes através da 98.5 FM, tá certo? Até daqui a pouco mais.
0: Valeu, valeu, Chico. Francisco Bouzan trazendo as informações direto de Formigueiro, da 11ª edição da Festa do Agricultor, do Motorista, do Pecuarista, que movimenta Formigueiro neste final de semana. É, e o vento diminuiu bastante a temperatura, né? Ele trouxe um ar gelado de uma chuva que caiu em algum lugar, que aqui diminuiu consideravelmente a temperatura. Estava muito quente no começo da tarde, estávamos aí com 28 graus, né? E depois, agora aí já caiu. Não dá para precisar a temperatura que está neste momento, né? Porque está oscilando bastante. Mas reduziu muito aí a sensação térmica, principalmente. 15 com 18. Este é o programa das bandas e bandinhas no seu rádio Paraíso em Destaque. 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
0: Agora 15 horas 24 minutos, esta é a sua Rádio Integração de Restinga Seca, 98.5 FM. O melhor das bandas e bandinhas está aqui no teu sábado à tarde, 15 horas 24 minutos. Conta pra gente o que você tá fazendo aí nessa tarde boa. Esse tempo diferente, né? Fechado, mas firme. Muito vento. Tem que fechar a casa, não dá pra abrir toda a janela, porque começa a bater coisa dentro de casa. Daqui a pouco derruba, quebra alguma coisa que você gosta, né? Daí tem que tomar cuidado com essa ventania. Aqui na rádio parece que fica assoviando assim, né? O barulho do vento. É, vamos em frente nesta tarde legal, integração. 15 horas 25 minutos, boa tarde, Michael. Se for possível, roda a música Amor Eterno com César Brassini, banda Enigma. Ofereço para todos os ouvintes e para ti, aí na integração, Rejane e Milton. Esta é a 98.5 FM, Rádio Integração de Restinga Seca. Não é bem bandinha essa música, né? Eu tava vendo, ela puxa mais pro sertanejo, mas é uma banda, né? Vamos trazer o recado aqui com a banda Enigma e o César Brassini, tá bom? Dona Rejane e o Milton. Tem outro recado aqui, que é o Romário de Pelegrim. Como é que tá, seu Romário? Olha aí o Carlos Zerra, lá da Várzea dos Cunha, também pediu porongo. Hoje encontrei a Zanandria na rua, né, irmã do Rafael, ela já tava falando porongo, né, já tava pedindo porongo aquela hora. Eu já disse, agora eu vou começar a colocar lá no final do programa, que daí não espanta quem não gosta do porongo e segura quem gosta dessa música no programa, né, segura até o final. Então vai sair lá no final o porongo. Agora 15 horas 26 minutos, um abraço pra Zanandria, pra dona Ivone, que é a mãe do Rafa, né? O nosso colega Rafael Rosa. Um abraço, dona Ivone Rosa. A toda essa turma legal da parte alta da cidade, curtindo a 98.5. Olha aí, o embalo legal é a integração. Vamos juntos, música chegando. O que é que eu faço? Assim, tem o áudio do seu Romário de Pelegrim. Vai lá, seu Romário, dá um recado pra gente. Boa tarde.
4: Boa tarde, Maico. Aqui é o Romário, aqui de Santa Maria, dos ranchos da Geração do Ferro. Aqui o tempo parou, a ventania está começando a refrescar e vem chuva aí. Um abraço a todos, bom programa. E toca para nós aí da Geração do Ferro, todo aquele pessoal da Quarta Colônia aí, e mais os veteranos da base aérea que estão na escuta. Estrada da Vida. Obrigado, boa tarde e abraço a todos.
0: Olha aí, obrigado pela companhia, sempre curtindo a Rádio Integração, né, seu Romário? Estrada da Vida não é bandinha, né, seu Romário? Mas vai um abraço especial pra ele aí e a todos que estão curtindo a Rádio Integração de Restinga Seca. O Paraíso em Destaque traz pra você apenas o melhor das bandas e bandinhas. Vamos juntos, é o programa que não para, é o ritmo bom, Integração de Restinga Seca. Fique com a gente!

Vamos no ritmo legal, integração de Restinga Seca. Vou trazer uma valsa então lá pro nosso amigo que pediu a Estrada da Vida, né? Vou trazer uma valsa que daí tá dentro desse segmento aí que ele quer ouvir. Mas antes tem o César Brassini, Banda Enigma, integração 15 com 28. Obrigado pela sua parceria, um ótimo final de semana.

Integração de Restinga Seca, agora 15 horas 36 minutos. Você ouviu essa música boa, bonita essa valsa? É a valsa São Carlos, do musical Concórdia. Você ouviu aqui na 98.5. E também o pedido com César Brassini, Banda Enigma, Amor Eterno. Lá pro Romário de Pelegrim, para todo esse povo ligado aí lá da geração de ferro, né? Obrigado pela sintonia, o povo do Passo da Capivara. Lembrando que hoje à noite tem o grande baile, jantar baile da Cuca e da Linguiça, do grupo de danças folclóricas alemãs, o Jugendfrei. É hoje no Salão da Comunidade Evangélica Luterana aqui de Restinga Seca. A animação é do musical Som Livre, um ingresso antecipado 50, na hora 55. Aproveite, as informações é com os integrantes do grupo, pelo 996884405. É hoje à noite, dia 1º de agosto, no Salão da Comunidade Evangélica Luterana, aqui de Restinga Seca. Uma noite especial para você dançar bastante ao som do musical Som Livre. Esta é a sua rádio, Integração de Restinga Seca, 22 minutos para as 4. E seguimos com esse tempinho diferente, né? Diferente, tá aí, meio, né? Nós seguimos com o recado pra você curtindo a integração. É a instabilidade que se aproxima em alguns municípios. Parece que ela já chegou, né? Mas aqui segue firme o tempo. Segue o tempo firme, porém, muitas nuvens. E assim nós seguimos com você. Esta é a Rádio Integração de Restinga Seca, 22 minutos para as 4 da tarde. Você já mandou seu recado para cá? Tá quase acabando o programa, hein? 21 minutos para as 4. Daqui a pouco tem também o Sabadão da 98.5. É o melhor das bandas e bandinhas. Olha aí, apareceu a Vera, hein? A Vera ligada aqui com a gente, coisa boa. Falou em Porongo, ela apareceu, né? Ela disse que é muito, como tá chovendo muito, pode ser que o Porongo apodreça. Um abraço, Vera, aqui da cidade, obrigado pela sintonia. Lá na parte alta, pediu música do Newton Nascimento, a preferida. Eu não vou ter essa preferida, viu? Não tenho ela. Eu sei que essa música tinha em CD, né? Agora o CD é difícil achar, né? Mas vai outra então do Newton. Vou trazer outra pra ti, tá, Vera? Especialmente pra ti, pra esses fãs do Newton Nascimento. A dona Ilse Wagner, lá em Camobi. Ela chega a arrepiar, assim, o braço quando ela ouve a música do Newton Nascimento, né? O corpo todo se arrepia de tanta emoção. Então nós vamos trazer pra ela e também pra todos os fãs do Newton Nascimento. Já que tá meio pra chuva, né? Chuvas de estrelas, daqui a pouco tem no programa. E o que vai sair pro café da tarde? Um bolinho frito, uma cuequinha virada, uma cuca, um bolo especial. Maravilha! Ô Vera Oliveira Dias, lá em Cachoeira do Sul. A Vera que esses tempos fez uma receita muito boa do programa, que foi o bolo de nozes, né? E ficou lindo aquele bolo de nozes. O Délio deve ter se deliciado saboreando o bolo de nozes, né? Obrigado pela companhia dos amigos em Cachoeira do Sul. O Beto Implementos, não manda mais mensagem pra cá, o Beto Implementos, né? Mas eu fiquei sabendo, alguém me contou que ele está sempre ligado no Paraíso em Destaque. Um abraço, Beto, lá em Santuário. 20 minutos pras 4. E um chimarrão especial, cai bem também, né? Junto com depois o cafezinho da tarde, e assim vai, maravilha! Ou uma bebidinha gelada, não é, seu Elisandro do Distrito de Paim? Boa tarde, Mike, Elisandro do Distrito de Paim. Roda a música Se Toca Essa Moda, com Rogério Magrão e banda. Vamos trazer especialmente para ti, Rogério Magrão, Se Toca Essa Moda. Um abraço, meu amigo. Ele tá tomando, sabe o que? Eu falando em mate, em café, ele tá tomando uma cerveja no seu copo Stanley com o nomezinho dele, Lisandro Sequim. Tá tomando uma Eisenbach. Olha aí, obrigado pela companhia. Um ótimo final de semana, Lisandro, do Distrito de Paim, em Santa Maria. Boa tarde, Mike. Eu toco uma música pra nós que estamos na escuta. Quem que tá na escuta? Marina.
Acho que é a Marina Pfeiffer essa daqui, né? E o Caetano. É, eu acho que é isso. Um abraço especial. É que não tem outro nome dela aqui, né? Mas eu acho que é isso mesmo. Marina Pfeiffer, Rincão do Mosquito. Obrigado pela companhia. Integração no seu rádio. Tá chegando então o pedido. Tem, claro, Rogério Magrão e banda. Depois tem Newton Nascimento. 18 para as 4. Pra você curtindo a integração de Restinga Seca. Um ótimo final de semana. Bom sábado.

0: Integração, programa Paraíso em Destaque, faltando 10 minutinhos para as 4 da tarde, quase na reta final do programa. Boa tarde, seu Valdino Vitales, na Cascata Rada. Estava falando aí dos visitantes, né? O pessoal que vai por lá, participa bastante desta programação legal. E recebendo, né, os amigos ali na Cascata Radats, os visitantes, né? Maravilha! Um abraço, seu Valdino Vitales. Vamos trazer o áudio dele aqui. Fala lá, seu Valdino, dá o teu recado.
1: Ô, Valdino, quem gosta do que faz, não é trabalho, é prazer. Que nem o Michael, né? E eu recebi hoje de manhã um grupo do Uruguai, de meio-dia, duas motos, dois casais de Santa Maria e Júlio. E agora uma coisa um pouco diferente. As mulheres saindo de moto e quadre. Seis mulheres de aguda aqui mesmo. Até roda a música da Paula Fernandes, aquela mais animada, com gaita e tudo. Obrigado.
0: Um abraço, Valdino. Hoje não tem Paula Fernandes, né? Mas tem a música boa de banda e bandinha pra ti, pra todo esse povo de agudo. 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Cascata Radats, em Agudo. 9 para as 4. Boa tarde, Michael. Aqui no Itararé chovendo. Olha aí, tá chovendo, Santa Maria. Pediu só 3 dias só do Vilseu Pause. Um abraço, meu amigo Caio Lopes. Um excelente final de semana. Agora nós vamos trazer a música. Antes de fechar o programa, dá tempo ainda. O pedido do Fernando Alberto. Daqui a pouco vai ter o porongo pra fechar, né? Mas tem o recado aqui do Fernando Alberto de Novo Cabrais. Acho que ele tá por faxinal hoje, né? Obrigado pela sintonia e quero ouvir a música do Terceira Dimensão, Na Cor dos Olhos Teus.

Tá na hora de ir embora. Vai passando rápido a sua tarde. Você que esteve ligado aqui em mais um programa Paraíso em Destaque. Obrigado pela sua sintonia. Um ótimo finalzinho de sábado. Logo já vem aí na sequência o Sabadão da 98.5 com Carlos Alexandre. Música do teu sábado. Um ótimo final de semana. Fiquem todos com Deus. Aproveitem aí as programações das festas, enfim, dos eventos da nossa região, mas sempre com muita responsabilidade, para que você possa aí voltar em segurança aí para sua casa, né? Nada de direção e volante, aliás, bebida e volante, né? É sempre importante esse recado. Obrigado pela sua parceria, um ótimo final de semana! Olha aí, vem chegando o Bendito Porongo, então, né? Para fechar o programa de hoje, que é o recado lá para os amigos curtindo a integração de Restinga Seca, 98.5. Obrigado pela companhia, a Marlise Baifus, lá de Agudo. A Marina Pfeiffer, também do Rincão do Mosquito. Valdino Vitales, de Agudo. Elisandro Sequim, lá do Distrito de Pains. O Carlos Ventura, ali no Santuário. O Antônio Esperidião, pessoal da linha Teutônia. Os amigos... A Rejane, o Milton também estão com a gente. Obrigado pela sintonia. Enfim, é uma galera. Obrigado pela parceria. Se Deus assim o permitir, no próximo sábado estaremos de volta. Eu tenho vários recados aqui. Vou ficar devendo o pedido do Caio Lopes, mas vai para ele também, a todos que estiveram com a gente. O Porongo fecha o programa de hoje. Lá pro Carlos Erhard, da Várzea dos Cunha, que pediu... Para o Marcelino Schlai de Agudo, a galera da Artenge, ele pede também o Marcelino Schlai, o Porongo Velho, e também para a nossa amiga Ana Rodrigues, lá de Camobi, Marco de Sena da Vila Nova. Obrigado pela companhia, um ótimo final de semana a todos. Se Deus assim, no próximo sábado a gente se encontra. Um abraço e até lá.

Olha aí, um abraço, um beijo pra dona Leonida ali nos Martimentos, a minha avó. Beijo, dona Leonida. Mua. Tudo é bom pra ela também. Obrigado pela companhia e a todos que estiveram com a gente. Bom final de semana.

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9: Maravilha! No ritmo do seu sábado, estamos chegando com mais um Sabadão da 98. Em 98.5, a sua rádio. Depois do Paraíso em Destaque com o Michael. Bandas e bandinhas por aqui. A galera, segue com o nosso Sabadão. Tem muitos sucessos nesta tarde de sábado, dia 1º de agosto de 2026, seja bem-vindo, agosto. Estamos aí no mês 8, reta final de 2026. Simbora no ar, no Sabadão da 98, trazendo um recado por aqui, o canal do ouvinte 3261-1270. É, você participa por aqui, 3261-1270. Mande seu recado, participe conosco, interaja aqui com a 98. De boa, neste sabadão, vou até às 18 horas. Depois tem aí Cristo é a Solução no ar, aqui pela 98 ao vivo. E eu vou nesse embalo gostoso com vocês em mais um Sabadão no ar. Sabadão da 98 com Rainha Musical. Eu inicio Coração Remendado. É o sucesso, é o lançamento nesse embalo gostoso. Um bom sábado pra você. Vem com a 98.

0: 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Você tá vendo?
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1: Maravilha, até lagaço por aqui, quem de nós dois, no embalo gostoso aqui do nosso sabadão. Sucesso deles, quem de nós dois, tá lagaço.
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1: Também ouvimos aqui Jonathan Pacheco, Se Eu Prestasse. Também, perdão para quem rainha musical, coração remendado, sucesso. Aqui no sabadão, 3261-1270, nosso canal do ouvinte. Ainda já tendo aqui a galera participando através do nosso WhatsApp. Vou chamar ele, alô Dilcinho, fala aí para nós. Canta, melhor dizendo. Epa, aqui na 98, boa tarde, bom sabadão.

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1: Ei, maravilha! Israel Rodolfo por aqui, galera curtindo a 98. E vou trazer aqui o boa tarde. Alô, Andréa Sequim, distrito de Paim, Santa Maria, quero ver Ana Castela, olha onde eu estou. Abraços aí, obrigado pela companhia. Galera participando lá em Paim, um abraço aí, obrigado Andréa, obrigado pela companhia. Galera participando por aqui através do 3261-1270. Alô, boa tarde, roda pra mim. A música, eu acho que é o César Moreno, acho, né? Eu peguei da Eliane Rodrigues, depois vou trazer pra ti aqui também na sequência. Alô, boa tarde, participação, recado do ouvinte. Alô, Silvana, boa tarde pra vocês. Roda aí, Banda Meia Arlancosu. Ofereço para meu esposo, Juliano. Um ótimo, abençoado final de semana. Obrigado aqui, Silvana, da Boca do Monte. Quem mais aqui na companhia? Galera chegando por aqui e participando aqui também conosco através aí do nosso WhatsApp. Alô, Claudir, um abraço aí, Claudir. Obrigado pela companhia também do amigo Claudir. Quem mais por aqui chegando conosco, já manda um abraço aqui para os amigos. E galera que chega através aqui do nosso WhatsApp. Olá, boa tarde, Maria Luísa Gás. Obrigado pela companhia, Maria Luísa. Obrigado pela participação por aqui. Galera mandando aqui seu recado também para o nosso sabadão. Tem recado chegando, tem participação do ouvinte. Alô, boa tarde, o recado por aqui. Boa tarde de sábado.
2: Muito boa tarde, meu amigo Alexandre Carlos Cirulini da Rádio 98.5, Rádio Integração da Região Seca, aqui o José da Rosa Porto Agudo. Roda para mim, a música aí na banda Céu e Cantos. Banda Céu e Cantos, estou procurando uma morena misteriosa, é o nome da música. Ofereço para todas as morenas misteriosas aí da região central do estado.
1: Opa!
2: Solteiras. Tá bom? Aquele abraço, toda sintonia do teu programa nesse sábado.
1: Valeu, José! Onde está essa morena misteriosa, José? Ô, garoto, um abraço pra ele. Mandou pra todas as morenas misteriosas. É, rapaz. Deixa eu trazer um recado por aqui também. Vou carimbar aqui. Em seguida eu trago aqui morena misteriosa. Depois eu trago aqui também Ana Castela. Já tem recados pintando aqui no nosso sabadão. É bem isso, né? Vou trazer participação. Alô, boa tarde.
3: Oi, Alexandre. Aqui é o Claudir Oliveira, Faxinal Soturno. Agora vê se tu roda pra mim o cabelão preto. Sorriso lindo. Tá eu, Raniele. Já tivemos em Silveira e Ivorá, perto de Silveira. E temos na volta aí, escutando o bailão. No sabadão, na verdade.
1: Ô, garoto!
3: Tá bom, meu amigo?
1: Meu amigo, abraço pra você. Essa aqui é o nosso... nosso carimbado dos sábados aí, depois vou trazer cabelão preto com certeza, no sábado não pode faltar o cabelão preto sempre, final de semana tá aí, galera vai de cabelão preto depois, quero ver tu dançar aí, Cláudia, hein? Depois quero ver tu dançar aí com o cabelão preto, viu? Depois vou trazer aqui com certeza o cabelão preto, a galera que gosta, hein? Maravilha, hein? Haha, garoto, vou trazer aqui participação, recado, tem Ana Castela, tem cabelão preto, tem morena misteriosa, é, galera aqui, curtindo o nosso sabadão, vou aqui trazendo mais recados, enquanto você participa, eu vou carimbar aqui mais recados aqui, alô, boa tarde, participação do ouvinte, já tem participação, alô, boa tarde.
4: Boa tarde, amigo Alexandre, roda um rainha musical pra nós aí. Prazer por prazer, é o Sidney de Lomba Alta. Oferecer pra minha esposa Lisanda, pro meu filho Andrei, pra minha nora Nayane, pra vocês aí da rádio. Um abraço aí, amigo.
1: Valeu, meu amigo.
4: Preparando pra chuva de novo ou não?
1: Ô, esse tempo aqui,
4: meu amigo, fechou. Tá feio, hein?
1: É, esse tempo fechou de vez, viu? Vamos ver se vem chuva já hoje, né? Não tava tão programado assim pra hoje, mas o tempo é assim mesmo, viu? O tempo é assim mesmo, ele vai virando, vai mudando, a previsão vem chegando sempre... atualizando aí, a gente traz pra vocês aqui também na 98, né? Tem previsões do tempo aqui na semana, final de semana. Alô, boa tarde, participação, recado por aqui, se quiser vou trazer mais música. Um abraço aqui, o Everton, alô Everton, um abraço aí pro amigo, se quiser vou carimbar teu recado aqui, já tem o recado do Renato. Alô, Renato!
5: Alô, meu amigo Carlos Alexandre Cerolini, que é o Renato de Agudo, também a minha esposa Miguela. no coice do rádio, vem escutando.
1: Ô, 98.
5: E um sábado bem enferruscando. Acho que vai dar chuva. Mas vamos ficar com chuva mesmo escutando. Eu te pedi uma música, é Camisa Manchada, que São Francisco, né? Deve saber ali.
1: E aí, exatamente.
5: Com meu amigo aí, ó. E mandou a recém um áudio dele aí, aí do Porto Agudo aí, o José da Roça.
1: Ele mesmo. Também.
5: Um abraço pra mãe dele. E quem estiver escutando a Ivan Marlene, estiver escutando a 98 aí, desejar um bom fim de semana pra todos. Pra ti, seu homem alegre do rádio aí. Tá bom, meu homem?
1: Ah, garoto!
5: Um abraço e até a próxima.
1: Um abraço, Renato e a Miguela.

Já mandou um recado aqui no WhatsApp, ó. Manda um abraço lá pro Renato, retribui o alô aí, viu? Tá certo. Já tô retribuindo aqui o recado aqui, né? E tá retribuindo um abraço aí, viu, Renato? O recado por aqui, meu amigo lá, o Elisandro de País. Roda aí, colonão do Atialana. Bom final de semana, colonão do Atialana. Estiveram agora recentemente aí em Dona Francisca, numa chuvarada, e a galera não arredou o pé. Fizeram uma grande festa aí também, né, no parcão de shows aí. Um abraço para os amigos aí do Atialana. Que beleza, hein? Que maravilha. Olá, boa tarde. Aqui é o Elisandro de País. Aqui eu vou rodar agora aqui também com o Colonão. Alô, boa tarde. Aqui é a Vilma Prates. Peço a música com Manu Batidão e Simone Mendes. Aqui para sempre. Ofereço para minha família. Um abraço para vocês aí. Obrigado à nossa amiga Vilma Prates ali. Alô, Vilma Prates. Um abraço para vocês aí. Obrigado pela companhia. Galera que curte aqui o nosso... É o nosso sabadão, tem vários recados sempre chegando por aqui. Eu vou trazer com certeza aqui mais música e já carimbo aqui mais sucesso também no sabadão da 98. O recado que vem chegando é com eles então, pro meu amigo Sidney que pediu, tem Rainha Musical. Prazer pro prazer.

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1: Vamos chamar então a banda que vem arrebentando, a melhor banda do Sul, a Mercosul. Vamos dar um grito bem forte. 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
1: Maravilha, Merlin Cossu, aqui no Sabadão. Alô, boa tarde.
2: Boa tarde, meu amigo Alexandre Cirulini, da 95.5, da 98.5.
1: Ô, meu amigo Jocelyn.
2: Rádio Integração de Restinga Seca. Aqui é o Jocelyn Antônio Azevedo, da Vila Cirulini, São João do Polesne. Estamos na escuta do programa, meu amigo. Sempre, sempre, sempre não podemos parar. Tá bom, meu amigo? Um abração para todos e bom final de semana. Manda uma música para nós aí. Wanderlei Rodrigo com Finge. Tá bom? Estamos na escuta, tomando um chimarrão aqui na Vila Ciolim, São João do Polesne. Tá bom? Abração. Um ótimo final de semana.
1: Para abraço, Jocelyn. Obrigado pela companhia. É, um abraço pra vocês aí, São João do Polesne. Um abraço aqui aos amigos participando conosco. Tem recados por aqui enquanto começa a chuva aqui em Restinga Seca. É, tá chovendo nesse momento aqui, viu? Eita, chegou a chuva por aqui. Eu vou trazendo participação, já tem recados aqui pros nossos amigos ouvintes. Eu tenho vários pedidos pra atender aqui, viu? Vou atender mais um aqui já na sequência e depois eu trago mais recados aqui também no nosso sabadão de hoje. É o sabadão da 98. Boa tarde pra você, bom final de semana e a galera vem nesse embalo.

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1: Ei, maravilha! Panda, esse aqui é o sucesso dele, viu? Maior sucesso aqui no Brasil hoje é o Panda. Galera tá fazendo maior sucesso aqui, né? Como se quis o lançamento, novidade aí, galera que gosta aí, né? E curte bastante ele e acompanha. Um abraço aí pro Everton que pediu, um abraço pra ele, pra esposa dele lá, Rosemary. Obrigado pela companhia de vocês aí, ele está na correria hoje aí, mas tá ligadinho. Já adicionou nosso número aí, viu? 3261-1270, o canal do ouvinte. É, faz que nem nossos amigos aí, que nem o Everton, o pessoal que estão adicionando aí e curtindo aqui, mandando seu recado também pro nosso sabadão, pra programação aqui da 98, né, de segunda a sexta, final de semana, né, galera que participa por aqui também. Um abraço aí pros amigos, toda a nossa região central do estado, pessoal que acompanha pela internet, aplicativo, e curte aqui a programação deste sábado, quem está conosco aqui no sabadão, muito obrigado pela companhia de vocês. Seguindo, eu vou trazer mais música, tô devendo várias aqui, viu, pra atender. Eu tenho aqui, ó, tô devendo a música da Manu Batidão, tenho também Ana Castela, Cabelão Preto, Morena Misteriosa. É, pra hoje ainda tem aqui o Colonão, né? Em seguida eu trago a Adicelana, viu? Eu tenho também vários recados chegando por aqui e eu vou atendendo todos vocês aqui, galera que participa. E manda seu recado aí também pro 3261-1270. O recado aqui que eu vou é pro intervalo, rapidinho, 2 minutinhos, estou de volta, porque vou lembrando vocês que sábado que vem tem Pagode Retrô em São Cepé, tem festa por lá. Galera, se liga aí em Pagode Retrô, final de semana que vem, é dia 8.
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Sabadão da 98. Final de semana aí com muitos eventos aqui pela região central do estado. Se acompanha aqui a programação da 98. Francisco Bolzão, Chico Bolzão, esteve em Formigueiro trazendo informações aí dentro do Paraíso em Destaque. A programação aí vai até amanhã lá em Formigueiro. Se acompanhou aqui também o recado na 98 nesta tarde de sábado. E você acompanha aqui porque amanhã tem Inter das Seleções aqui em Restinga Seca. Inter das Seleções aí pela parte da tarde. Amanhã tem aqui em Restinga Seca também em Formigueiro, tem eventos. Lá em Vale Verde tem pra fechar e passar régua aí na Semana Cultural Italiana, Festival de Inverno, né? A galera vai fechar aí no domingão. Programação aí que vem ocorrendo desde o outro final de semana, onde foi a abertura, vai até esse final de semana, até o dia 2, então o encerramento, né, do Festival de Inverno, Semana Cultural Italiana. Pessoal já sabe, né, amanhã tem programação em Vale Vêneto para você também chegar por lá e dar uma conferida, né, na manhã, na tarde. Pessoal vai acompanhando aqui também pela 98 as informações e lá nossas redes sociais tem muita matéria também de Vale Vêneto para você acompanhar aí, tá certo? E também na região onde tem eventos, a 98 está trazendo aqui também informações pra vocês aí, tá certo? Vamos Cabelão Preto! Ah, o Cabelão Preto, vou trazer ele agora aqui. Galera que gosta de Cabelão Preto aqui, deixa eu confirmar o Cabelão Preto pros amigos ouvintes aí, né? Galera já sabe, sabadão tem que ter o Cabelão Preto aqui, com certeza. É o final de semana, como é que se esquenta no final de semana? É, e nós trazemos o esquenta aqui no sabadão, com certeza. Alô, sabadão, Cabelão Preto! 98.5 da voz.

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0: Maravilha, Sandro Coelho aqui na 98, trazendo recado sempre por aqui. É a 98.5 no seu rádio e você vem com a 98, vem de boa, trazendo sempre o recado por aqui, 3261-1270, e seguirão atendo mais recados dos ouvintes aqui na 98. Simbora, trilha, identifica a previsão do tempo, vem aí. Alô, previsão do tempo, alô, Ari Luca, boa tarde.
1: Boa tarde, Alexandre, boa tarde, ouvintes. A 98.5, nessa tarde de chuva, tranquila em Restinga Seca. Previsão do tempo, então, é chuva bem tranquila, não tem temporal, chuva calma, tranquila, um pouco de vento, mas um vento normal, não tem nada de temporal. A temperatura chegou a 27 graus, agora baixou, faz 20 nesse momento, está baixando a temperatura, então 20 graus nesse momento, baixou bastante, começa a chuva, a temperatura baixa. Para amanhã o tempo já melhora, então, sol e nuvens, então o tempo melhora, períodos de nublado, não tem previsão de chuva para domingo, mínima de 14 graus e uma máxima de 20. Para segunda-feira também o tempo fica meio nublado, se chover é pouca coisa. Mínima de 13 e uma máxima de 21. E segue terça e quarta com condições para pancadas de chuva. A partir de sexta-feira da semana que vem, sábado e domingo, que vem no outro, bastante frio. Pelos dados que nós temos de hoje, então o tempo limpa. A partir de sexta-feira que vem, dia 7, 8, 9, aí, bastante frio. Mas mínima em torno de 3 graus, 4 graus de mínima. E uma máxima de 11 a 15 graus. Então vem bastante frio pela frente aí depois dessa chuva. Essa chuva é passageira, é pouca chuva. Está em torno, está previsto de 5 a 10 milímetros. De repente nem dá isso. Até lá para as 10, 11 horas da noite a chuva já para. Um excelente sábado a todos, tenham todos uma boa tarde.
0: Valeu, um abraço, Ari. Obrigado pela previsão do tempo. Ari nos auxilia aqui na previsão do tempo, trazendo e atualizando a previsão do tempo aqui também no sabadão. Que maravilha, sabadão da 98.
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0: Maravilha, um recado por aqui. Obrigado, Ari, que trouxe aí a previsão do tempo aqui no sabadão. Quem mais aqui na companhia? Alô, boa tarde.
4: Boa tarde, amigos do 98.5. Juliano Fontoura de Agudo. Estamos em Formigueiro hoje, Alexandre. Escutando aqui a melhor dos vales, a melhor do Centro-Serra. Na zona da integração aqui em Formigueiro, no fundo do Formigueiro, onde o vento faz a curva. Pois é, rapaz, um pouco mais adiante. Toca aí Latinha na Goteira com o Samarino. Manda aí pra todos os pessoal, amigos ouvintes da região aí. Agudo, José da Rosa, no Ilha da Rosa, no Porto Agudo. Marino Machado e Helena Gonçalves aqui no fundo do Formigueiro. João Pedro e Isaías, Ricardo Jacob. João Pedro e Akika lá no Patos Cardoso. É, isso aí. Isso aí, vamos que vamos. Sábado, com chuva de novo, rapaz. Resenha mesmo, baixa minhas roupas, estavam secando, chuva de novo.
0: Valeu, Juliano. É, rapaz, um abraço pra ele aí. É de Agudo, mas tá em Formigueiro. Na verdade, ele é natural de Formigueiro, mas reside em Agudo e hoje tá visitando aí os familiares aí em Formigueiro. Tá acompanhando a chuva direto daqui de próximo, né? É verdade. Deixa eu ver quem mais aqui. Já vou trazendo música da Latina Goteira. Vou rodar eles aqui. Eu tenho Manu Batidão já na sequência. E eu tenho mais um recado chegando. Alô! Boa tarde, participação. Obrigado aqui aos amigos da companhia. Obrigado, Cláudio, o homem das sapaduras aí em Agudo. Um abraço pra ele. Está na companhia, curtindo aqui o nosso sabadão. Um abraço aí. Obrigado, Cláudio. Vamos com música. Vamos carimbar o recado por aqui. Já vou trazendo mais participação. Um abraço mais uma vez aí, o Juliano, né, de Agudo, que hoje está em Formigueiro. Vou trazer aqui música. Primeiro Latinha na Goteira, depois já vem aí Manu Batidão. Já carimbo mais recados e sucesso.

Maravilha! Aqui, Pitoma no Batidão, San Marino, Latinha na Goteira. Já vou com mais música, tô devendo Vanderlei Rodrigo, vou trazer aqui pro nosso amigo que hoje foi Jocely, lá de São João do Polês, né? Um abraço aí pra ele. Deixa eu mandar um abraço aqui, meu amigo. Ô, Clayton, um abraço pra você. Obrigado aí pela participação do amigo. Ei, grande Clayton aí, um abraço, meu amigo gremista aí, né? Faceiro sempre, agora nem tanto, né? Situação não tá boa, né, Clayton? Um abraço aí pro amigo. Manda uma música aí pra minha mãe, o Pix do Passarela. Um forte abraço, valeu. Obrigado, Clayton. O nome dela é Neiva. Alô, Neiva! Um abração pra você, né? Pro seu filho lá, o Clayton, pra toda a família aí. Muito obrigado pela companhia. E o Clayton aí, é, gente fina demais aí, viu? Ô, Clayton, abração, viu? Tudo de bom pra vocês aí. Depois vou trazer o Pix do Passarela. Galera aqui na companhia, já tem recados chegando, já vou trazer música. E já tem aqui também o recado, deixa eu ver pra quem, enquanto eu falo aqui, galera, segue participando, né, meu amigo Renato? Hein, maravilha, né? Quem mais aqui? Galera, segue aí mandando seu recado, 3261-1270, é o nosso WhatsApp aqui, pra você participar até as 18, eu estou com vocês. Depois tem Cristo é a Solução ao vivo, direto dos estúdios da 98, né, o espaço do Cristo é a Solução, você segue acompanhando. E depois das 19 horas tem aquele musical, que eu vou te contar pro sábado à noite. É verdade, né? Das 19 até a meia-noite, muita música boa pra você curtir a 98, tá bom? Ei, maravilha aí, galera, curte bastante, né? Amanhã teremos aqui em Restinga Seco o Inter das Seleções, né? O Inter das Seleções 2026 e a 98 estará presente aí. É, fazendo parte aí do Inter Seleções ao vivo aí pela parte da tarde até a noite, né? O Inter Seleções, quem será grande campeã da região? Quem será grande campeã? É verdade, hein? 8 seleções disputando o título. Vamos ver quem leva amanhã. Alô, pedido musical por aqui com o Vanderlei Rodrigo.

0: junto e misturado. Um beijo pro Rio Grande do Sul.
1: O rei da cachaça, Vanderlei Rodrigo. Vanderlei Rodrigo é conhecido como o rei da cachaça, pois suas músicas tocam desde o Uruguai até o México. Foi Vanderlei Rodrigo que foi o primeiro a lançar esse ritmo chamado cachaça no Brasil. E por esse motivo é considerado o rei da cachaça. Hoje, aos 64 anos de idade, Vanderlei Rodrigo é cantor e compositor. Vanderlei Rodrigo, conhecido então como rei da cachaça, mora atualmente em Porto União, no estado de Santa Catarina. Ele nasceu aí na cidade de Três Passos, aqui no Rio Grande do Sul, cantor e compositor de bandas do Sul, no estilo cachaca, o rei da cachaca, Vanderlei Rodrigo, pedido musical do ouvinte, aos 64 anos de idade, Vanderlei Rodrigo, aqui no Sabadão.

Mas vamos seguindo em frente, trazendo mais música. Vou direto pra essa banda de Erechim, que faz sucesso por onde passa. É do município de Erechim para todo o sul do Brasil, de 20 de agosto de 95. É criada pelos irmãos Isseu e Dirceu. É, estou falando do Passarela, o pequeno musical do Clayton, que pediu aí pra dona Neiva, que está na companhia. Já vou com eles. Passarela aqui no bailão da 98. Vamos com o Pix. Olha o Pix aí! 17 com 28.

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1: 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Galera que curte o nosso sabadão por aqui. É, vou trazendo aqui um recado, em seguida tem mais música, eu tô devendo o Colonão por aqui, viu? Vou trazer em seguida o Colonão aqui também, pros nossos amigos ouvintes, galera participando, mas antes eu tenho um intervalo, não sai daí, é rapidinho, tem intervalo por aqui, a 98.5, no seu rádio!
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maravilha. Simbora aqui, 98.5. Vamos trazendo mais música. O nosso musical não para não. Já tem recados chegando por aqui. Já vou com mais participação. Já vou com mais recados. E já vou trazendo aqui música boa na sequência. O recado musical que eu trago já nesse bloco, vou pintar aqui com música. Já vou trazer o Colonão, viu? O Colonão é uma delas. Já vou carimbar o Colonão aqui também. Com a Tselana. Fiquei devendo essa, né? Colonão aqui também. Deixa eu ver quem mais aqui. Vou carimbar aqui o... Tem uma do Portal da Serra aqui depois. Vou trazer eles aqui com Doce Bandida. Doce Bandida. Galera gosta de Doce Bandida, viu? Trazer ela aqui na sequência também. O Doce Bandida no nosso sabadão de hoje. É o sabadão aqui da 98. Você participa, manda no seu recado, manda no seu toque musical. Já tem aqui também o... Vamos com o Tchê Chaleira aqui para iniciar esse bloco. Tem a gurizada aqui do Tchê Chaleira também. Já vou trazer eles aqui na sequência. Gurizada aqui do Tchê Chaleira. Já vou trazer aqui o toque, que é o lançamento desse, que é Tiro de Batom. Já vou pintar com essa aqui também. E já vou carimbar também o recado com a gurizada aí do Tchê Chaleira já no nosso sabadão de hoje. Vamos com música! Pintou mais sucessos! Pintou por aqui eles! Tchê Chaleira com Rainha Musical, cantam Tiro de Batom!

seus amigos que estão na companhia, os amigos que estão na companhia aqui curtindo o WhatsApp, Alana Colonão. Deixa eu mandar um abraço aqui lá pra Cachoeira do Sul. Alô, Graziela, obrigado pela companhia. Chegou conosco aqui participando. Grande abraço a todos vocês aí, obrigado pela companhia da Graziela lá de Cachoeira do Sul. Ligados aqui no nosso sabadão que traz por aqui, por Natal da Serra, mais uma nesta tarde. Tarde chuvosa de sábado, dia 1º de agosto.

0: Miros Barnes, Zezé, com a música Irmão da Lua, Amigo das Estrelas, Portal da Serra Doce, Bandida, aqui 98.5.
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Maravilha, que sabadão da 98. Vamos caminhando para a reta final. Vou trazer aqui alguns pedidos aqui, trazer algumas participações aqui na reta final. E depois a gente vai para a reta final aqui para fechar, porque já na sequência já vem grudadinho aqui o Cristo é a Solução ao vivo dos estúdios aqui da 98. E o pessoal segue aí na companhia da 98.5. Tem o Cristo é a Solução. Depois das 19 horas sem música na noite, o pessoal vai segue aqui na programação da 98, na companhia sempre aqui diariamente, segunda ou de domingo a domingo, né? Final de semana, com a programação legal aí também pra você curtir, acompanhar. Vários eventos aí estamos presentes também, trazendo informações. E na semana aqui, estamos sempre na semana das 19 às 21. Eu estou com vocês aqui com o melhor das bandas de segunda a sexta-feira, das 19 horas até as 21 horas. Você acompanha aí o melhor das bandas aí de segunda a sexta-feira na semana aí, tá certo? Muito obrigado a cada um de vocês. Um bom final de semana. Aproveite aí esse sábado, o domingo. Amanhã estaremos aí no Inter Seleções, pela parte da tarde ao vivo. Pela manhã teremos aí informações direto de Valeveira, tu tem informações aí de Formigueiro, de Restinga Seca, né? Hoje estivemos em Formigueiro aí com Chico Bolzan, também trazendo recado, informações aí neste sábado. E a 98 assim, não para não, final de semana tem muitos eventos aí também para você acompanhar, além de música no Sertão e Querência amanhã a partir das 7 horas ao vivo aí com Chico Bolzan, 7 da manhã, Sertão e Querência, muita música para você, vai rolar por aqui 7 horas da manhã aí no Sertão e Querência com Chico Bolzan também, ao vivo aí no programa. Fica aí com Cristo é a Solução, eu fico por aqui, sabadão da 98, primeiro sábado do mês de agosto, hoje dia 1º de agosto de 2026, mês 8 iniciando. É, pra você que tá acompanhando, um bom início de agosto, Deus abençoe cada um de vocês, obrigado pela companhia, volto segunda-feira, valeu! Nosso balanço fecha o sábado.

0: faz barulho aí!
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1: Quando são 18 horas e 2 minutinhos, está no ar o programa Cristo é a Solução neste sábado, agora chuvoso, 18 graus e a perspectiva de que na madrugada chegue aos 13, para que tenhamos amanhã máximas previstas aí em torno de 20, 21 graus. É o nosso inverno um pouco diferente, né? Tivemos temperaturas altas aí nos últimos dois dias, muita chuva nos dias passados, mas em tudo damos graças. Aqui no estúdio da Rádio Integração 98.5 FM, hoje Departamento da Família com a responsabilidade da apresentação do programa. E eu quero já justificar a ausência da minha princesa. Era para ela estar aqui comigo, já tinha preparado um texto que ela ia ler sobre a família, ia me ajudar nas leituras bíblicas, enfim, mas nós tivemos uma situação nova desde ontem. Nossa geladeira decidiu parar de funcionar e hoje amanheceu completamente desligada. E eu acredito que a gente deve ter comido alguma coisa passadinha, porque agora já no meio da tarde ela começou a se queixar de dores e sintomas de gastroenterite. E eu precisei deixar ela em casa para a gente não passar trabalho aqui ao vivo. E tô com o celular ligadinho aqui, para qualquer coisa ela vai me chamar para poder assistir ela. Mas meu beijo no coração da diaconisa Miriam, que está ligadinha com a gente. Aqui no estúdio comigo também o evangelista José Cláudio, parceiro de programação, e ele já vai dar uma saudação, e também o Alexandre na técnica aí, sempre com a sua simpatia, com a sua competência, nos ajudando a fazer o melhor por você. A palavra do Senhor diz: os céus manifestam a glória de Deus e o firmamento anuncia a obra das suas mãos. Um dia faz declaração a outro dia e uma noite mostra sabedoria a outra. Sem linguagem, sem fala, ouvem-se as suas vozes em toda a extensão da terra e as suas palavras até o fim do mundo. Neles pôs uma tenda para o sol, que é qual noivo que sai do seu tálamo e se alegra como um herói a correr o seu caminho. Salmo 19, versos 1 a 5. Vamos orar, pedir ajuda do bom Espírito Santo para que ele toque nos nossos corações e nos traga consolo, edificação e também exortação. Querido Pai, nós somos gratos a Ti por estarmos mais uma vez aqui na Rádio Integração e podermos comunicar a Tua palavra, falar do Teu amor, apresentar louvores que engrandecem o Teu nome e hoje também trazem reflexões para as famílias. Te agradecemos pelo departamento da família da nossa igreja, pela liderança. Te agradecemos por todos que já estão ligadinhos conosco e aqueles que ainda vão chegar. Pai, nós te agradecemos pela tua presença, te agradecemos pela certeza que temos que o Senhor vai nos ajudar a oferecer o melhor que nós pudermos dentro das nossas limitações. Abençoa a Rádio Integração, sua direção, seus colaboradores e que esta rádio continue levando boa comunicação para toda a nossa região e através da internet sem limites de alcance. Pai, nós te agradecemos e rogamos a tua ajuda no bondoso nome de Jesus. Amém, graças a Deus. Muito bem, José Cláudio, suas considerações iniciais.
2: Eu quero saudar a todos nossos amigos, radiovintes, nossos irmãos que já estão nos acompanhando com a paz de Cristo, né? Este sábado abençoado, hoje 1º de agosto de 2026. Então todos são nossos convidados para estarem aqui juntamente conosco, né? Assistindo, curtindo, compartilhando, né, o programa através da live da UMAD Restinga Seca e através do telefone 3261-1270, o WhatsApp da rádio. Você também pode mandar a sua mensagem.
1: Muito bem, não deixe de participar, comece a avisar aí seus contatos, seus vizinhos, amigos, colegas de trabalho, de escola, outros membros da igreja, enfim, manda recado aí para a turma que o programa está no ar, está ao vivo, e hoje o Departamento da Família. Departamento da Família que promoveu recentemente, né, no final de semana passada, lá na Estiva, uma promoção da nossa congregação do Espigão, liderado pelos nossos irmãos, evangelista Giovanni, também o presbítero Éder e suas esposas, e juntamente com outros irmãos e apoiados pelos nossos líderes do Departamento da Família, promoveram um encontro de casais lá no CTG da Estiva. Pastor Michel, diaconisa Alice foram os palestrantes, e apesar de eu não ter podido estar, porque eu estava ministrando para famílias lá na cidade de Bento Gonçalves, eu já sei que foi muito bom, todos gostaram muito, e permitindo Deus, agora nós teremos no dia 22, no nosso templo sede, 22 de agosto, no nosso templo sede, também um encontro para casais. Só que o nosso espaço é menor que o CTG lá da Estiva, então nós vamos fazer no templo, vamos ocupar o nosso salão social também, e o nosso espaço é mais limitado. Mas vamos receber uma boa quantidade de casais e vamos abordar um tema que tem tudo a ver com a família, com o fortalecimento e consolidação do casal, do casamento. Então, vamos estar orando por esse evento e que nosso Departamento da Família continue promovendo a família. A nossa programação hoje, nós vamos ter, daqui um pouquinho já vai rodar o primeiro hino de louvor, depois nós vamos dar avisos, depois teremos um segundo louvor e já vamos para a palavra. E depois da palavra nós teremos o último louvor, e depois do último louvor nós vamos ter a oração da fé por aqueles que acreditam no poder de Deus e rogam as nossas orações, e nós estaremos aqui clamando em nome de Jesus para que o Senhor tenha misericórdia da sua vida e atenda às suas necessidades segundo a sua boa vontade. Dito isto, eu acredito que o José Cláudio já tem algum recadinho, porque antes mesmo de nós chegarmos aqui na rádio, já tinha chegado mensagem de São Cepé. Eu acredito que aqueles nossos irmãos que sempre estão prontinhos esperando a programação já se manifestaram. Então, José Cláudio, faz aí alguma participação.
2: O Leandro e a Marisa ali de São Cepé, né, já estão ligados no programa, e aí ele oferece então, né, os hinos da programação para sua esposa Marisa. Também já na live nós temos já nossos irmãos aqui, o recepcionista irmão João Luiz, a irmã Cassiane, né, Nogara, do Departamento da Família, também está na escuta lá com o Juninho, seu esposo, né, lá no interior, lá no Jacuí. Pastor Michel Soares e família na escuta. Josânia Langbecker, Tereza Ivanilda, Celira Carvalho, Maria Moraes, irmã Maria do irmão Robson, e também, né, irmão Pedro Jorge, irmã Maquilene também, né, estão já acompanhando o programa.
1: Maravilha, e vai vir mais gente aí, vão participando, vão fazendo seu pedido de oração, fazendo a sua homenagem, se tem algum aniversariante, enfim, os nossos canais estão abertos através da nossa live, a UMAD, no Facebook, e também o nosso telefone da rádio, e você pode entrar em contato com a gente através do WhatsApp, através do telefone, e participar da programação. Que bom saber que já tem uma boa turma aí, os nossos irmãos, amigos já estão conosco e desejamos que chegue até você uma excelente programação. O WhatsApp da rádio 3261-1270. Eu preciso memorizar esse nome e o número, e o Alexandre está nos ajudando aí a não esquecer do 3261-1270, o nosso número. Entre em contato com a gente, mande sua mensagem carinhosa, faça aí sua homenagem à sua esposa, ao seu esposo, né? Manda um recadinho aí para os seus filhos, fala alguma coisa boa aí e nós estaremos participando. Vamos ao primeiro louvor, medite nessa canção, tem uma mensagem para a família, já voltamos.

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1: Facebook, o MAD e WhatsApp 3261-1270. Você pode entrar em contato com a gente e fazer, como já tivemos aqui, pessoas lá de Santa Maria, do interior de Santa Maria, que já pediram oração pelos filhos, por parentes, porque acreditam no poder de Deus e no poder da oração. A oração feita por um justo pode muito em seus efeitos, diz a palavra de Deus. E no final do programa, vamos encerrar o programa com uma poderosa oração da fé que vai alcançar aí o coração de Deus e fazer com que a mão dele se mova em seu favor. Este é o programa Cristo é a Solução, já com seus mais de 42 anos ininterruptos no ar. É a Assembleia de Deus que está no Brasil há 115 anos, no Rio Grande do Sul há 102 anos e em Restinga Seca há mais de 55 anos, pregando o Evangelho de Jesus Cristo e anunciando o seu amor, anunciando o seu desejo de salvar todo aquele que crê que Jesus é a única porta, o único caminho, a única verdade, a única vida que pode levar até o Pai lá nas eternas mansões celestiais. Que maravilha poder ter este privilégio de anunciar as boas novas de salvação através desta emissora. Nós queremos dar alguns avisos importantes e eu já quero começar justificando aí, para quem não estava ligadinho no começo do programa, fica um pouquinho estranho, porque eu anunciei na igreja que eu e a diaconisa Miriam estaríamos aqui, mas ela teve um probleminha aí, deve ser alguma coisa na linha de gastroenterite, e não pôde estar comigo aqui, conosco no programa. E até já quero justificar, era nosso plano, nós tínhamos planejado de sair do programa e sem escala ir direto para o culto no São Luís e participar do grande culto que vai acontecer daqui um pouquinho ali no São Luís, na nossa congregação. Mas eu vou precisar voltar para casa para assistir, para atender a Miriam, porque eu sei que ela fica ruinzinha. Mas nós vamos orar e Deus vai dar graça e ela vai melhorar. E amanhã nós temos o grande culto da família, ela vai estar conosco em nome de Jesus. Muito bem, José Cláudio, eu já falei um pouquinho, né? Mas vamos dar mais detalhes. O que acontece hoje à noite na Assembleia de Deus de Restinga Seca?
2: Hoje à noite nós temos o culto ali na Congregação do São Luís, início 19:15 com o Círculo de Oração, juntamente com a Mocidade, né? Então hoje à noite ali na Congregação do Bairro São Luís nós temos o nosso culto com a Mocidade, iniciando 19:15 com o Círculo de Oração.
1: Maravilha! Os jovens estão com a boa responsabilidade da condução, da organização do culto, e é um culto para toda a igreja, para toda a comunidade, portas abertas para quem quiser ir adorar a Deus logo mais. Amanhã, primeiro domingo do mês, dia 2 de agosto, qual a nossa programação?
2: Amanhã nós temos na igreja sede, na rua Ricardo Miller, número 376. Amanhã à noite nós temos, né, início, 19 horas, a oração, né, pelas famílias, e 19:30, então inicia, né, o culto com as famílias. Amanhã, domingo, 19:30, culto com as famílias ali na igreja sede.
1: Importante que você dê valor ao horário de oração, né? As famílias precisam de oração e nós não podemos ficar falando em oração, nós precisamos orar. E amanhã tem uma boa oportunidade, porque o templo é chamado, antes de mais nada, casa de oração. Se tem uma coisa que não pode faltar na casa de Deus, são as orações. E nós sempre antecedemos nossos cultos com um período de oração. Valorize isso. Venha com a sua família para a casa de Deus. Eu disse lá em Bento Gonçalves para um uma pessoa que se entregou a Jesus, que uma das cenas que Jesus mais gosta de ver, que mais alegra o coração do Senhor, é quando ele vê uma família indo para a casa dele, adorá-lo, ouvir sua palavra, conversar com ele, cantar louvores para ele. Essa é uma das cenas que mais alegram o coração de Deus, assim como também ver uma família em torno de uma mesa, com uma Bíblia aberta em cima da mesa, de mãos dadas, orando e pedindo ajuda de Deus, sabedoria de Deus na condução do lar. Quando um homem, um pai de família, um marido, chama a família para a presença de Deus, para a família unida, buscar a presença de Deus, isso alegra muito o coração de Deus, até porque, não esqueça, mais importante do que você orar pelo seu marido é você orar com o seu marido. Mais importante do que você orar pela sua esposa é você orar com a sua esposa. Mais importante do que você orar pelos seus filhos é você orar com os seus filhos. Então, não esqueça, quando você for orar pelos seus pais, lembre-se que é muito importante que você ore com os seus pais. A família unida na presença de Deus torna-se invencível. E já que é programa de família, a gente tem que destacar o que nós fazemos todas as segundas-feiras, Zé Cláudio.
2: Todas as segundas-feiras nós não temos nenhuma programação em nossa, na sede, né, no templo sede, nem nas congregações. Todas as segundas-feiras é dia de culto no lar. Então é dia de cultuar, né, o Deus da família, juntamente, né, esposa, marido, filhos, né, quem puder reunir, né, na casa, para cultuar, cantar hino, né, louvar a Deus através de hinos, né, ler a palavra juntamente com os filhos, orar, né, é o culto no lar.
1: E está se aproximando aí uma atividade nas terças-feiras agora, né, José Cláudio, que será o treinamento para discipuladores e também o treinamento para o pessoal que vai descer as águas batismais. Nós vamos começar no dia 11 de agosto, segunda, terça-feira, nós vamos começar essas duas modalidades. É um evento voltado para o treinamento de discipuladores e um evento para treinamento para aquelas pessoas que decidiram descer as águas batismais e, através das águas batismais, vão confessar publicamente que elas querem servir a Jesus para o resto de suas vidas. Então, nós temos esta programação a partir do dia 11, serão 16 encontros, mas também terça-feira é o dia?
2: É o dia de ir, né? Terça-feira é dia de ir visitar um vizinho, um amigo, alguém que pode, né, estar afastado, né, dos caminhos do Senhor, levar uma palavra para ele, né? Então, terça-feira é dia de ir.
1: Glória a Deus. E nós temos sempre antes dos nossos cultos, como nós dissemos, o círculo de oração, na quarta-feira, 19h15, até o início da escola bíblica, na quinta-feira, às 19h15, até o início da super quinta temática, na sexta-feira, às 19h15, até o início do culto ali no Pelissário. Então, o círculo de oração sempre antecedendo os nossos cultos, e as mulheres são convocadas a orar, né? Porque a mulher assembleana é uma mulher de oração, é uma mulher que ama estar envolvida com o círculo de oração, e porque ela é sábia, ela dá jeito de se administrar de tal maneira que ela possa participar do círculo de oração. E vai meu louvor a Deus por todas as mulheres que participam do círculo de oração que antecede os nossos cultos. Na quarta-feira, então, além do círculo de oração, nós temos o que, José Cláudio?
2: Temos a escola bíblica, né? Ali na congregação no bairro São Luís.
1: O que nós estamos estudando nesse trimestre?
2: Nesse trimestre nós estamos estudando sobre a evangelização dos gentios, né? Estamos estudando sobre
1: missiologia, né?
2: Missiologia, né? Que quando os apóstolos, né, iniciaram né, a evangelização no mundo gentil.
1: A igreja obedecendo o mandamento do Senhor, ir por todo mundo e pregar o evangelho a toda criatura, foi assim desde o início e será assim enquanto a igreja estiver na terra. Nas quintas-feiras nós estamos estudando que carta, versículo por versículo?
2: Nas quintas-feiras nós estamos estudando Colossenses, versículo por versículo.
1: E nesse momento nós estamos estudando Cristologia. O apóstolo Paulo trazendo os fundamentos da fé cristã através da Cristologia, no capítulo de número 1, imperdível. Vem com a sua família todas as quintas-feiras aprender a palavra de Deus, versículo por versículo. Na sexta-feira nós subimos o morro lá no Peliçaro e temos um grandioso culto, assim como hoje. Enfim, a igreja sempre com as suas atividades, a exceção é a segunda-feira, quando nós temos um dia de descanso. E enquanto nós descansamos, reunimos a família para o culto doméstico. Estes eram nossos avisos principais. Tem mais alguma participação? Você pode ler logo depois mais um louvor.
2: Isso, temos também aqui a participação daqui do Clóvis Machado.
1: Né? Olha aí o Clóvis,
2: o Clóvis,
1: nosso abraço.
2: Tá na escuta, um abraço para o Clóvis e a família. A Cleci Bender ali de Formigueiro, né, também está na escuta através da Rádio Integração, né? Aqui é o Arte da Rádio. Também o Carlos Maurílio ali, né, do São Miguel Velho, também, né, está ali juntamente com a esposa Odete, né, juntamente com a família ali, pede oração e está na escuta do programa. Também temos a Tereza Fique de Agudo, pede oração em seu favor e da sua família ali, que está juntamente com ela, a filha, né, o genro. E também a Maria Garcia da Rosa, também aqui de Restinga Seca, né, mandou o WhatsApp, né, uma mensagem, né, e pede oração para ela e sua filha Cláudia.
1: Muito bem, participe pelo Face, o MAD, ou então pelo WhatsApp 3261-1270, faça seu pedido de oração. Vem aí mais um louvor, na sequência a palavra de Deus.

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1: Maravilha, maravilha. 18 horas 30 minutinhos. Dia 1º de agosto de 2026. Agora 18 graus aqui nos estúdios da Rádio Integração 98.5 FM. Você está ligadinho no programa do Departamento da Família. E como hoje é proposta, né? Na verdade, o final de semana, porque hoje a programação é sob a responsabilidade do Departamento da Família e amanhã é o culto com as famílias. Esperamos que você convide a sua família e venha estar conosco amanhã, 19 horas oração, 19:30 daremos início no nosso grandioso culto com as famílias. Eu quero falar nos próximos 20, talvez 25 minutos, eu quero falar sobre o fator comunicação no lar, a importância de uma boa comunicação dentro de casa. E eu quero tomar como base o texto de Tiago 1:19 e na sequência o José Cláudio vai ficar lendo os textos bíblicos para nós e eu já vou pedindo para ele abrir Mateus capítulo 7 verso 12, que vai me ajudar na introdução. Para começar então, Tiago 1:19 diz assim: sabei isto, meus amados irmãos, todo homem seja pronto para ouvir, tardio para falar, tardio para se irar. Toda pessoa seja pronta para ouvir, tardia para falar e tardia para se irar. Com base, com início neste texto, eu quero falar sobre o fator comunicação no lar, lembrando que Deus é um ser comunicativo. E antes de existir qualquer obra de Deus, qualquer coisa que Deus tenha feito, Deus já se comunicava. Deus Pai, Deus Filho, Deus Espírito Santo já se comunicavam na eternidade desde sempre. E ao criar o ser humano, segundo sua imagem e semelhança, Deus nos fez com a capacidade de comunicação, principalmente a comunicação verbal. Nós podemos, nós seres humanos, nos comunicar e uma delas é a comunicação verbal. Um grande exemplo disso é a rádio, o poder da rádio. A rádio é um mecanismo, é um meio de comunicação poderosíssimo que existe há muito tempo. Antes mesmo da televisão, há muitas décadas, já existia o poder de comunicação que o rádio pode oferecer. Então aí está um exemplo de como uma boa comunicação pode trazer benefícios para o indivíduo, para a família, para a comunidade, para uma nação inteira. Os primeiros conflitos na Terra começaram por ruídos na comunicação. Deus foi muito claro com Adão sobre o que ele queria que Adão fizesse e o que ele queria que Adão não fizesse. Deus foi extremamente claro, nós já vamos ver isto. Mas antes de ver isso que aconteceu lá no princípio, eu queria dizer que nós devemos nos comunicar com as pessoas exatamente como nós queremos que as pessoas se comuniquem conosco, baseado num princípio que o José Cláudio vai ler em Mateus capítulo 7, verso 12. Olha só que importante esse texto.
2: Tudo quanto, pois, quereis que os homens vos façam, assim fazei-o vós também a eles, porque esta é a lei e os profetas.
1: Muito bem, baseado nesse princípio de que a gente deve tratar as pessoas como a gente quer ser tratado, a comunicação não é exceção a esse princípio. A gente deve se comunicar com as pessoas como a gente espera que as pessoas se comuniquem com a gente. Então ninguém gosta

0: gosta de uma comunicação aos berros, aos gritos, com xingamentos, com ofensas, com ataques pessoais. Ninguém gosta de receber esse tipo de comunicação. Então, nós temos que partir do princípio que nós não podemos ser assim. Nós temos que agir com empatia. A gente precisa saber ouvir, principalmente, mas nós também precisamos saber falar. Quando falar? Por que falar? Em que ambiente falar? De que forma falar? Às vezes a gente tem uma verdade a comunicar, mas dependendo da maneira que nós comunicamos esta verdade, a gente atrapalha o processo da comunicação. Então, vamos à origem de tudo. Vamos lá no começo, Zé Cláudio, Gênesis capítulo 2, e vamos olhar no versículo 16 e 17, como Deus foi claro quando ele comunicou para o primeiro ser humano, Adão, o que que ele esperava que Adão fizesse e o que que ele esperava que Adão não fizesse. Olha como a comunicação foi clara. Gênesis 2, 16 e 17, por favor.
1: O 16. E o Senhor Deus lhe deu esta ordem: de toda a árvore do jardim comerás livremente. 17. Mas da árvore do conhecimento do bem e do mal não comerás, porque no dia em que dela comeres, certamente morrerás.
0: Aí está a ordem expressa e explícita de Deus, de forma muito simples, de forma muito clara. Mas quando nós lemos, e o José Cláudio vai fazer isso agora para nós, Gênesis capítulo 3, do 1 ao 5, nós vamos observar que houve uma outra comunicação, agora uma comunicação cheia de confusão, cheia de dúvida, de insinuações, e vamos perceber como é que vai dar um problema sério que vai afetar toda a humanidade por não se atender uma comunicação clara de Deus. Gênesis 3, 1 a 5, preste atenção nessa conversa.
1: Mas a serpente mais sagaz que todos os animais selváticos que o Senhor Deus tinha feito, disse à mulher: é assim que Deus disse, não comereis de toda a árvore do jardim? Respondeu-lhe a mulher: do fruto das árvores do jardim podemos comer, mas do fruto da árvore que está no meio do jardim, disse Deus, dele não comereis, nem tocareis nele, para que não morrais. Então a serpente disse à mulher: é certo que não morrereis, porque Deus sabe que no dia em que dele comerdes, se vos abrirão os olhos, e como Deus sereis conhecedores do bem e do mal.
0: Então percebam que a conversa já tem acréscimo de informações, já tem desinformação, porque alguma coisa que Deus disse já não é mais repetido. Então, não só se acrescenta, mas também se exclui algumas coisas que Deus tinha orientado. E Eva, então, pela astúcia do inimigo, ela acaba caindo no laço e fazendo aquilo para o qual Deus tinha dito que não era para eles fazerem. E com isso, você já sabe a história, todo o problema que aconteceu, inclusive que afeta nós até hoje. Assim, nós precisamos entender a importância da comunicação. A boa comunicação faz com que o casal, a família e tudo aquilo que cerca a família tenha bons relacionamentos, tem uma vida feliz. Então, o casal e a família feliz são aqueles que desenvolvem uma boa amizade. E uma amizade saudável e profunda, ela é baseada em boa comunicação, na habilidade de se comunicar com simplicidade, com clareza, para que dentro de casa se desenvolvam os melhores amigos. Os nossos melhores amigos devem estar dentro de casa através de uma boa comunicação. Então, eu queria falar um pouquinho sobre como desenvolver esta boa comunicação. Porque o divórcio é percebido, né? Ou melhor, o divórcio ele é precedido pela incapacidade de buscar acordo através do diálogo. Quando o diálogo morre, o relacionamento morre, o casamento morre. E aí não sobra outra alternativa a não ser a separação, a não ser o divórcio. E aí acaba se confirmando uma verdade, uma premissa verdadeira. Nós não gostamos de conversar com inimigos. E quando o diálogo morre, morre a amizade. E quando morre a amizade, vai morrer o relacionamento. Então, nós precisamos desenvolver uma boa comunicação, uma comunicação agradável, uma comunicação que realmente traga benefícios. O próximo texto, José Cláudio, Provérbios 25:11, por favor, encontra aí para nós, né? Enquanto eu comento que nós precisamos saber quando conversar e saber quando não conversar. Porque não é todo lugar, não é todo ambiente que é apropriado para algumas conversas. Então tem conversas que precisam ser realizadas no privado, né? Num ambiente onde a gente possa livremente conversar assuntos importantes, e nem todo local é adequado para determinadas conversas que vão trazer benefício. Então, a base da boa comunicação, a gente não pode esquecer, e uma coisa está ligada à outra, desde que eu comecei a falar, eu tenho destacado que a base da boa comunicação é o respeito. Porque quando nós temos educação, quando nós somos cordiais, nós colaboramos para que o diálogo, a conversa, a comunicação seja de bom nível, seja respeitosa, né? Porque ela deve ser desenvolvida sem raiva, sem ira, sem ofensas, né? A pessoa nervosa, ela respira menos. E quando ela respira menos, ela manda menos oxigênio para o cérebro. E aí ela não ouve com atenção, ela não raciocina com atenção, ela não consegue argumentar, não consegue dizer com clareza o que ela diria se estivesse tranquila. Então, no momento de nervosismo, momento de raiva, de ira, nós não podemos desenvolver conversa. É tempo de ficar calado, é tempo de sair, dar uma volta, caminhar um quilômetro, caminhar uma quadra, fazer outra coisa, se acalmar e então buscar através do diálogo retornar a um bom relacionamento. Então, aqui vai uma dica importante. Olha o que diz Provérbios 25:11. Provérbios capítulo 25:11.
1: Como maçãs de ouro em salvas de prata, assim é a palavra dita a seu tempo.
0: Glória a Deus. Então, dizer a seu tempo é dizer com um estado de espírito, de empatia, de respeito, de amor, de consideração, né? Então, é isso que a gente tem que buscar, esse tempo certo da boa comunicação, e Deus, através do seu Espírito, pode nos ajudar muito a buscar esse tempo certo. Para quê? Para que a gente não use a língua como uma arma. Porque quando não há respeito, quando há ódio, quando há raiva, a língua pode virar uma espada, pode virar uma faca. Olha o que diz Provérbios, capítulo 12, verso 18. Provérbios, capítulo 12, verso 18. Olha como a palavra de Deus é clara sobre a importância de termos respeito, que nos livrará de usar mal a língua.
1: Alguém há cuja tagarelice é como pontas de espada, mas a língua dos sábios é medicina.
0: Olha só, a língua tem esse poder. Ela pode ferir, mas ela pode curar. Tenha certeza que no momento de raiva, no momento de ódio, que você está nervoso, nervosa, tenha certeza que você vai ferir, você não vai ouvir direito, você vai falar de forma agressiva, você vai falar o que não devia, você vai falar do jeito que não devia, e isso vai aumentar os problemas. Então, a boa comunicação não serve para aumentar problemas, ela serve para resolver conflitos. É por isso que está escrito em Provérbios, capítulo 15, verso 1. Olha que texto maravilhoso. Provérbios, capítulo 15, verso 1.
1: A resposta branda desvia o furor, mas a palavra dura suscita a ira.
0: Glória a Deus. A Bíblia sempre tem razão, né? A Bíblia sempre tem razão. Então, quando nós estamos calmos, quando nós estamos tranquilos, quando nós estamos em estado de mansidão, né? Com empatia, com disposição de consertar, de ajudar, de melhorar, de construir, de usar nossa língua como remédio, então nós vamos trazer benefícios. Agora, se a gente se irar, ficar nervoso, ficar bravo, ficar com raiva, não é hora de comunicar, porque vai piorar a situação. Outra coisa importante é que quando a gente for falar com alguém, seja com a esposa, seja com o marido, seja com os filhos ou qualquer outro ambiente, nós precisamos sempre focar nos fatos e não nos sentimentos. Tá? Quando os fatos são comprovados, são verdadeiros, e nós focarmos neles, nós vamos entender que fatos não mentem, fatos não sentem. Fatos são fatos. Então, quando a gente foca nos fatos, né? O que que eu quero dizer com isso? A gente tem que deixar claro num diálogo que a gente quer resolver o problema. A gente não quer atacar a pessoa. Tem pessoas que usam problemas para atacar as pessoas, para diminuir as pessoas, para desprezar as pessoas, para ofender as pessoas. E isso é uma comunicação desastrosa, ruidosa, que vai trazer conflito, vai piorar, vai trazer problemas, né? Então, nós temos que focar na solução do problema. Então, a gente tem que atacar o quê? O problema. De que maneira? Com a verdade. A verdade é libertadora, a verdade ela vence tudo aquilo que prejudica um bom relacionamento. Então, vamos sempre estar fundamentados em fatos, vamos sempre estar fundamentados na verdade e dará tudo certo. Outra coisa muito importante para o diálogo é que nós precisamos entrar no diálogo para buscar acerto, para buscar acordo, para buscar a paz. A comunicação saudável jamais buscará o desentendimento. Jamais, uma boa comunicação sempre buscará harmonia entre as partes, né? Como eu disse anteriormente, para resolver o problema mesmo e não para a gente ficar levantando insinuações com aquelas informações que vêm de gente fofoqueira, de gente bisbilhoteira, de gente que vem com aquela conversa: ah, você viu o que estão dizendo por aí. Ninguém se mantém num bom relacionamento com disque-disque, com fake news, com desinformação. Então a gente precisa buscar no diálogo o que a Bíblia valoriza, que é o acordo. Andarão dois juntos se não houver acordo? O casamento, a família precisa de acordo, precisa de paz, precisa de um ambiente saudável, e a boa comunicação serve para isso. Por favor, Zé Cláudio, Provérbios 18, verso 13. Olha o que diz a palavra de Deus em Provérbios, capítulo 18, verso 13.
1: Responder antes de ouvir é estultícia e vergonha.
0: Muito bem. Então, nós precisamos estar prontos para ouvir. Lembra de Tiago 1,19, o primeiro texto que eu li? Toda pessoa esteja pronta para ouvir. Nós temos que ter uma prontidão extraordinária para ouvir. Tem pessoas que não sabem conversar, que acabam prejudicando a boa comunicação, porque elas só gostam de falar. Elas só gostam de falar. Elas não querem ouvir. Elas não param para ouvir. Elas não prestam atenção. Elas não emprestam os ouvidos. E tem situações que pessoas estão vivendo momentos difíceis na sua vida e elas só precisam ser ouvidas. Elas só precisam de alguém que empreste os ouvidos com amor, com empatia, com compaixão, para que a pessoa possa abrir o coração, né? Dizer aquilo que está lhe causando angústia, está lhe causando medo, está lhe causando desconforto. E se isso não for dito, se isso não for falado, se isso não for colocado para fora, vai se criando energias negativas, vai se criando tensões dentro da pessoa, e daqui um pouco ela vai reagir com violência, ela vai surtar, ela vai fazer coisas doidas, ou então ela vai entrar num diálogo ruidoso, aos gritos, aos berros, ofendendo, falando coisas que depois vai se arrepender, porque não tem esse hábito de seguidamente conversar, abrir o coração, dizer alguma coisa que está incomodando. E eu não sei se você está percebendo, mas a gente está vivendo num mundo de gente que está surtando facilmente. Pessoas surtam facilmente no trânsito, pessoas surtam facilmente nas filas, pessoas surtam em casa, pessoas surtam na escola, as pessoas estão explosivas, as pessoas estão tensas, carregadas. E isso pode ser resultado de falha na comunicação. Essa pessoa não está sendo ouvida, essa pessoa não está sendo assistida, ninguém está prestando atenção nessa pessoa. Então, deixe bem claro que você está disposto a conversar, que você está disposto a falar com respeito e, principalmente, ouvir com respeito. Então, quando você estiver conversando com alguém, tenha o cuidado de não ficar olhando no celular. Enquanto alguém fala, outra pessoa está olhando no celular, isso demonstra desinteresse, isso demonstra desrespeito, isso demonstra desconsideração pela pessoa que está falando. Então, nada de cabeça baixa, nada de ficar olhando para os lados, nada de ficar assobiando, nada de ficar fazendo expressões de ironia, de deboche, enquanto alguém está falando. Porque, lembra? Nós lemos lá no início, José Cláudio, o primeiro texto que ele leu, Mateus 7,2, trate as pessoas como você quer ser tratado. Ninguém gosta de ser tratado com ironia, com deboche, com desconsideração, com desrespeito. Ninguém gosta, ninguém sente bem. Então, quando você vai fazer isso em relação ao próximo, demonstre empatia, demonstre respeito. Olhe nos olhos da pessoa. Dê atenção para a pessoa que você está ou falando com ela, ou ouvindo as suas considerações. E quando a gente desenvolve isso de forma saudável dentro de casa, os nossos filhos vão ter no lar, dentro de casa, um lugar de refúgio, um lugar de abrir o coração, um lugar de compartilhar sofrimentos, angústias. Vai ser com os pais com os filhos, os irmãos entre irmãos, dentro de casa vão encontrar um lugar seguro para conversar, para se relacionar. A boa comunicação fortalece demais a família. Então, o nosso desejo é que você ore ao Senhor, peça sabedoria para estar pronto para ouvir, para que você seja tardio em falar demais e que você seja tardio em cirar, mas tenha uma boa comunicação. Vamos ouvir mais um louvor. Daqui um pouquinho vem a oração por todos aqueles que pediram oração e vem o término da programação. Vamos prestar atenção nesse importante louvor.

0: Antes de orar, vai aqui o nosso abraço ao nosso querido Wilson Apolônio, irmã Sônia. Obrigado pela participação, irmã Késia também. Queremos enviar o nosso abraço aos Fernando e Deise lá em Guiné-Bissau, em Catió. Que maravilha contar com a sua sintonia, informar aos irmãos que o pastor Douglas vem aí nessa semana, o médico liberou ele para dirigir depois da cirurgia de hérnia umbilical. Ele vai estar conosco aí no meio da semana, eu vou avisar os irmãos. Nossa alegria pela sintonia dos irmãos do Espigão. Que maravilha saber que tanta gente está conosco. Lá de Barão de Cotegipe tem gente ligado com a gente e nós ficamos felizes pela participação de todos. Vamos orar ao Senhor, querido Pai. Nós te agradecemos por esta programação e te agradecemos pela confiança em ti que tem a Maria Garcia da Rosa, que está pedindo oração por ela e por toda a sua família. Também oramos pela Heloína, lá do Passo das Tropas, que está pedindo oração por ela, pela sua família e também pelos seus parentes. O mesmo nós apresentamos diante de ti, a oração da Tereza Fique de Agudo. Ela confia que o Senhor pode atuar poderosamente curando as pessoas da sua família que estão doente. Nós oramos por filha Estefânia, pela neta Samanta, pelo genro Anderson, que ela está clamando aqui em oração, e assim nos unimos em oração por todas as pessoas que estão necessitadas. Pai, nós oramos que o Senhor traga saúde completa, seja ela emocional, seja ela espiritual, seja ela física. Oh Deus, eu declaro o que está escrito na tua palavra, que pelas pisaduras de Jesus Cristo, nós somos sarados. Eu, Pai, em nome de Jesus, peço cura divina a todos aqueles que creem no teu poder, e abençoa também os lares, abençoa as famílias, para que haja uma comunicação boa, uma comunicação saudável, uma comunicação edificante, uma comunicação restauradora, e que o nosso lar seja um pedacinho do céu, um lugar de refúgio onde as grandes amizades são desenvolvidas. Pai, em nome de Jesus nós oramos e te agradecemos por essa programação, hoje e sempre, em nome de Jesus. Amém.
1: Termina aqui o programa Cristo é a Solução. Agradecemos o carinho da sua audiência. E que até o próximo programa, permitindo Deus, tenhamos uma semana abençoada debaixo da potente mão de Deus. E não esqueça, Jesus te ama, Jesus te chama, Jesus te salva, pois Cristo é a solução.

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3: 19h07.
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3: 19 horas e 22 minutos.

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1: 19 horas e 41 minutos. Vai ser!
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1: 19h55.
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0: 20h03. 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

0: 20h29.
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2: 20h48.
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2: 20h48.

0: 21h01.
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